a maior bancada do Senado, os senadores do PL, com a eleição de vários senadores hoje.

E aqui temos mais candidatos que tiveram grande votação pelo país, os candidatos Lucas Pavanato do PL São Paulo e Nicolas Ferreira do PL de Minas superaram os 2 milhões de votos e aparece à frente na lista dos parlamentares que vão compor a próxima legislatura da Câmara dos Deputados. Pavanato, que concorre pelo pelo estado de São Paulo, somava 2.748.643 votos até agora há pouco, às 7h45, né? O Nicolas, que disputa por Minas Gerais, chegava a 2.600.722 votos na atualização também de agora há pouco. São dois deputados aí com expressiva votação no dia de hoje em todo o país.

0: Olha, confirmando, são 9:02, 9:02, confirmando eleição para presidente da República, teremos segundo turno, marcado aí para o último domingo desse mês de outubro, viu? Nós temos aqui 98,59% dos votos, a última atualização, faltando aí menos de 2% dos votos a serem apurados. Flávio Bolsonaro, PL, tem 47,28%, Lula, 44,87% dos votos válidos. O escritor Augusto Cury, 2,90%, Renan Santos, 2,26%, Ronaldo Caiado, 2,20%, e o Zema, 0,28%. Já confirmamos hoje também os eleitos aí para o Piauí, governador Rafael Fonteles, reeleito. Vamos aqui rapidinho confirmar a situação do Ceará. Vamos aqui para o Ceará, já temos confirmação também de eleição no Ceará. A gente já previa isso, né? É o Mano de Freitas, reeleito governador do Ceará. 96,24% dos votos. Ele derrotou Ciro Gomes, do PSDB. Inclusive nas pesquisas divulgadas recentemente, alguns institutos davam a vitória para Ciro Gomes. E aí deu o contrário. É o Mano de Freitas, governador reeleito aí no estado do Ceará. Vamos aqui para o Maranhão, vamos para o Maranhão saber aqui do resultado final do Maranhão, também já temos eleito por lá. Eduardo Braide, 97,51% dos votos apurados. Eduardo Braide é governador eleito. 54,20% dos votos. Orleans Brandão, MDB, 34,60% dos votos. Olha, por aqui nós finalizamos a nossa cobertura das eleições 2026, nesse domingo histórico para o Brasil, onde os brasileiros, desde as primeiras horas da manhã de hoje, foram às urnas para escolher aí os seus políticos que vão representar aí os estados nos próximos 4 anos. Agradecemos a todos pela grande audiência. A cobertura completa dos resultados das eleições você terá amanhã no Jornal Verdes Campos, primeira edição, no segunda edição e também, é claro, no portal verdescampos.com.br. Piauí, Maranhão, Ceará, Brasil, boa noite, muito obrigado pela grande audiência, você que nos acompanhou tanto pela rede de rádio Verdes Campos SAT, como também aí através da TV Verdes Campos, muito obrigado pela grande audiência. Paz e bem para todos e até amanhã.
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0: Olá, amigos. Quem fala aqui é Franli. Quero dizer o seguinte: para você ter êxito na fé, você precisa ter fé. Se você não tiver fé, você não vai ter êxito. Saiba de uma coisa, que um dos melhores remédios, melhor antibiótico, é a fé. Você quer que dê certo sua fé? Se concentre, levante a mão para cima, se encoste em qualquer, numa parede, em qualquer coisa, e peça a Deus aquilo que lhe interessa. E tenha fé. Se você fizer isso, vai dar certo, vai dar certo. Quem está falando aqui é Franli. Essa oração foi feita aqui na sede da Rede Rádio Verde Campos, com todos os funcionários daqui da rádio. Todos nós fizemos com fé, pedindo para que você tenha saúde, nossos ouvintes, nossos queridos amigos. Então, só quero lhe dizer para você, tenha fé e reze conosco esse Pai Nosso.
1: Pai Nosso que estais nos céus, santificado seja o vosso nome, venha a nós o vosso reino.

grande, quase na terra como no céu. O pão nosso de cada dia nos dai hoje, perdoai as nossas ofensas, assim como nós perdoamos a quem nos tem ofendido. E não nos deixeis cair em tentação, mas livrai-nos do mal. Amém.

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1: Esse Pai Nosso e Ave Maria é um oferecimento da família da Rede de Rádio Verdes Campos SAT e suas afiliadas. Para todas as pessoas que estão nesse momento passando por situação difícil nos hospitais, com a Covid ou com outras doenças. E também para todas as famílias que estão sofrendo porque perderam seus entes queridos. Rogamos a Deus que Ele console cada coração sofredor nesse momento tão difícil nas nossas vidas. A família da Rede de Rádio Verdes Campos SAT e suas afiliadas têm a certeza que juntos vamos passar por tudo isso e sair do outro lado mais forte.
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0: Deus quer que você viva uma história de poder nesse tempo. Faça a diferença, querido. Aleluia.
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1: Muito bom dia, agora são 6 horas em ponto.
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0: Olá, muito bom dia. Estamos começando mais uma edição do seu Jornal Verdes Campos, primeira edição nesta manhã de segunda-feira, dia 5 de outubro de 2026. São exatamente 6 horas e 2 minutos, né? Abraçando a você, amigo, irmão, né, que já está aí de saída para o trabalho, você aí que está no seu, na sua casa, no seu ônibus, né, no seu táxi, né, no seu caminhão, né, você que está rodando aí por esse Brasil afora, ligado na programação da Mais Popular do Brasil. Sintam-se abraçados pelo seu amigo Emanuel Lucas. Permita que eu permita entrar aí na sua residência, no seu veículo, onde quer que você esteja, para que eu possa levar a melhor informação de tudo que está acontecendo no Brasil e no mundo até você. E vamos aos destaques de hoje.
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0: Crimes eleitorais. Polícia Federal apreende quase R$1 milhão em bens e valores. Jornais, né, pelo mundo dizem que o voto do Brasil define a geopolítica da América Latina. Homem infarta e morre em sessão eleitoral no estado do Rio de Janeiro. Nas notícias rurais, quase R$3 milhões são destinados para sistema de abastecimento de água em Jaicós, no Piauí. Maranhense chega à final nacional do Prêmio Sebrae Mulher de Negócios. Chuvas intensas atingem 4 regiões do país nesta segunda-feira. Nas notícias policiais, operação apreende R$120 mil em espécie que seriam usados para compra de votos no Ceará. No Maranhão, capitão da Polícia Militar flagrado agredindo 2 mulheres já havia sido investigado por outro caso de violência contra as mulheres. E no Piauí, suspeito de matar homem com perfurações é preso horas após o crime no Piauí. Estas e outras informações a partir de agora do seu Jornal Verdes Campos, primeira edição. 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A linha está liberada para você no nosso WhatsApp no 86-99447-5082. 86-99447-5082. Esse é o Jornal Verdes Campos, primeira edição, que está começando agora.
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0: 6:08. Bem, meus amigos, tivemos aí uma eleição, podemos dizer assim, bem acirrada em todos os quatro cantos do Brasil, seja para presidente, para governador, para o Senado da República e também aí no seu estado para deputados estaduais, federais ou distritais. Né? Mandando aqui um abraço para o Fábio Brito, que ontem fez aí a cobertura aí da apuração da votação em todo o Brasil, aqui ao vivo para toda a rede de rádios Verdes Campos Sat. Mais uma baita cobertura da nossa emissora, né? E estaremos preparados aí para o dia 25 de outubro, onde teremos aí o pleito, né, o segundo turno das eleições para alguns estados brasileiros e também aí a disputa pela cadeira presidencial. Teremos aí o embate entre Flávio Bolsonaro do PL e Lula, que busca aí a sua quarta eleição, né, candidato à reeleição pelo PT. Trazendo aí uma análise, né, antes da gente começar o nosso jornal, uma análise rápida sobre essa eleição. Nós tivemos aí uma eleição em que Lula acabou perdendo força, né, em vários estados do Brasil, seja para cadeiras estaduais e principalmente em caráter nacional, seja para a Câmara dos Deputados, e também para o Senado Federal, onde o mapa mostrou que o candidato à presidência, Flávio Bolsonaro, caso eleito em segundo turno daqui a 20 dias, ele vai ter aí uma digamos assim, um corpo, né, de parceiros, né, ali de coligados muito grande, né, onde ele vai poder aí trabalhar com toda a força. E se caso Lula for reeleito, aí, meus amigos, a coisa pode apertar para o atual presidente da República, né, porque a bancada federal, ela está mais pendente para a direita nacional, né, porque o PL teve aí um crescimento, né, avassalador de 2022 para cá, né? Só para você ter uma noção, o PL vai ter aí mais de 120 deputados federais e vai ter aí um montante de 26 senadores. Então aí foi uma votação que surpreendeu a muitos, né? Porque Flávio Bolsonaro era o, digamos assim, todas as pesquisas que foram divulgadas, até a última que foi divulgada no sábado, mostrava que Lula teria aí algo em torno de 48% contra 44%. Só que ao final da votação, né, isso já às 10 horas de ontem, né, às 10 horas da noite de ontem, mostrou que Flávio Bolsonaro teve aí, digamos assim, uma porcentagem parecida com o que foi divulgada aí neste sábado, com 47,03%, vencendo aí com mais o primeiro turno, né, vencendo aí com mais de 56 milhões de votos, enquanto que Lula terminou aí na segunda colocação com 45,16%, tendo aí um montante de 53 milhões de votos. O que surpreendeu também foi o candidato do Avante, né, o escritor Augusto Cury, que desbancou aí políticos tradicionais, né, como Ronaldo Caiado, né, como Romeu Zema, né, e também aí o novato candidato aí do Missão, Renan Santos, ele que conseguiu aí algo em torno de 3 milhões e meio de votos. Agora, meus amigos, teremos aí 20 dias, mais 20 dias de campanha, onde Flávio Bolsonaro e Lula vão agora intensificar aí as suas campanhas, né, visto que as declarações deles após a finalização ali do pleito, né, da porcentagem das urnas, mostra que Flávio Bolsonaro está confiante, né, e que em relato, né, em entrevista ontem no seu comitê de campanha, disse que por muito pouco, né, não conseguiu aí a vitória, né, tanto é que em certo momento da apuração ele chegou a bater a casa de 50%, né, lembrando que para ser eleito no primeiro turno tem que ser aí eleito com 50 mais 1, né, 51% aí dos votos. Mas Lula cresceu ali na reta final, teve até um certo momento em que o TSE teve ali um travamento na questão ali da apuração, mas Lula conseguiu encostar e definiu aí o segundo turno. Agora vamos ver como é que vai ser a movimentação desses candidatos para com os outros, né, que acabaram sendo derrotados, né, se vão articular aí estratégia, né, de alianças políticas para esse segundo turno, para que no dia 25 nós teremos aí, nós podemos descobrir quem que vai comandar o nosso país pelos próximos 4 anos. Se vai ser Lula pelo 4º mandato, né, sendo o segundo em sequência, assim como foi em 2002 e 2006, ou se vai ser Flávio Bolsonaro, que vai retomar a cadeira presidencial perdida em 2022 pelo Lula, quando seu pai estava aí na disputa pela reeleição. Seis horas e 14 minutos, trazendo aqui mais informações para você. Lembrando que nós teremos aí não só o segundo turno para presidente, mas em 6 estados nós vamos ter aí uma disputa de segundo turno para a cadeira governamental, né? Até trazer aqui um gráfico para você, né, dessa situação de segundo turno, né? A produção aqui me informa que já tá aqui no ponto a cartela, né? Nós temos aqui um mapa, olha só, tá aí para você que tá nos acompanhando pela TV Verdes Campos. Nós teremos aí segundo turno no Acre. A disputa vai ser entre Maílza Assis do PP e Alan Rick do Republicanos. Nós vamos ter também segundo turno no Amazonas, onde Omar Aziz do PSD vai enfrentar aí a professora Maria do Carmo, né, do PL. Nós vamos ter também aí para você, olha só, você que tá aí acompanhando ali alguns, os que estão em azul, os que já estão definidos em primeiro turno, os que estão aí em verde marca texto, são os que vão ter segundo turno. No Distrito Federal nós vamos ter aí Celina Leão do PP contra Leandro Graz do PT. No Espírito Santo, Lorenzo Pasolini do Republicanos vai enfrentar Ricardo Ferraço do PMDB. E aí na sequência você vê aí que vários estados, né, nós tivemos aí um recorde, né? Em 2010 nós tivemos 18 governadores eleitos em primeiro turno e agora no segundo turno, no primeiro turno de 2026, nós tivemos aí 20 governadores eleitos em primeiro turno. E o caso mais, digamos assim, mais confuso dessas eleições vai ser no Rio de Janeiro, onde Douglas Ruas do PL vai enfrentar aí Eduardo Paes do PSD, né? Só que tem um porém, Antony Garotinho teve aí a sua candidatura impugnada pelo TSE e ele conseguiu aí 3,17% dos votos. E se o Antony Garotinho, que entrou com recurso para poder validar os seus votos, né, ele vai fazer aí com que a disputa vá, claro, não vai alterar, né, mas o Rio de Janeiro vá para segundo turno. E se caso o TSE manter a impugnação da eleição, dos votos aí que Antônio Garotinho teve, aí, meus amigos, a eleição no Rio de Janeiro estará definida com Douglas Ruas, né, tendo aí todos os votos aí, na verdade, os votos que o Garotinho teve vai ser dividido, então aí Douglas Ruas seria eleito governador do estado do Rio de Janeiro. E também vamos ter aí decisão em segundo turno no Rio Grande do Norte, onde Alisson, né, do União Brasil, vai enfrentar aí o Cadu de Lula no segundo turno. E aqui o resto, nós teremos aí também, aí por último, no estado do Tocantins, o duelo entre professora Dorinha do União Brasil e Vicentinho Júnior do PSDB. São exatamente 6 horas e 17 minutos, iniciando aqui o nosso jornal, porque nós tivemos aí até as 6h10 deste domingo, a Polícia Federal instaurou aí 22 inquéritos policiais e lavrou 72 termos circunstanciados de ocorrência para apurar aí a prática de crimes eleitorais. As ocorrências foram registradas em 24 estados, são eles: Bahia, Rio de Janeiro, Alagoas, Espírito Santo, Pernambuco, Minas Gerais, Sergipe, Roraima, Acre, Rondônia, Amapá, Maranhão, Amazonas, Mato Grosso, Rio Grande do Sul, São Paulo, Paraná, Santa Catarina, Piauí, Pará, Paraná, Rio Grande do Norte, Tocantins, além do Distrito Federal. Em nota, a corporação ainda informou ainda que até o momento 181 pessoas foram conduzidas e R$ 982.696,78 foram apreendidos em bens e valores, sendo R$ 457.276,50 em espécie. Né? E entre os principais crimes apurados, segundo a Polícia Federal, estão a propaganda eleitoral irregular, a corrupção e corrupção eleitoral, sobretudo com a compra de votos. Segundo a nota da Polícia Federal, ela ressalta que os valores de bens e dinheiro em espécie apresentados neste balanço são preliminares e ainda vão passar por validação. São exatamente 6 horas e 18 minutos, trazendo agora as informações direto aí da nossa central de jornalismo de São João dos Patos, no estado do Maranhão. Alô, bom dia.
2: Ok, então, muito bom dia para você na bancada do jornal. E agora vamos com informações aqui da central de jornalismo de São João dos Patos. Hoje, segunda-feira, dia 5 de outubro. Olha, mais de 2.000 eleitores têm local de votação alterado após furto de fios em escola na cidade de Imperatriz. Uma suspeita de furto da fiação externa da Escola Municipal Tiradentes, em Imperatriz, provocou a transferência de 7 sessões eleitorais na manhã deste domingo, dia 4, durante o primeiro turno das eleições 2026. Ao todo, 2.278 eleitores que votariam na unidade foram afetados pela mudança. As sessões foram transferidas para a Escola Municipal Professora Edna Moraes, localizada nas proximidades. A unidade não estava prevista inicialmente como local de votação e passou a receber os eleitores após o problema registrado na Escola Tiradentes. A transferência foi definida pelo Fórum Eleitoral de Imperatriz. A ocorrência também é apurada pela Polícia Militar e pela Equatorial. Na Escola Edna Moraes, mesários e equipes da Justiça Eleitoral orientaram os eleitores sobre as sessões transferidas e o novo local de votação. 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E eu volto à bancada do Jornal Verdes Campos, primeira edição.
0: Muito obrigado, Messias. GF8, trazendo as informações direto da nossa central de jornalismo, aí de São João dos Patos, no estado do Maranhão. Esse caso aí que chamou atenção, né? Um furto de energia aí em plena votação, plena eleição, né? Furto de carro de energia. Nós tivemos aí muitas intercorrências também em questão aí de urnas eleitorais que foram substituídas, né? Em muitos dos casos também nós tivemos aí atraso, né, na questão da votação. Em muitos locais, né, assim que deu às 5 horas da tarde, né, muita gente ainda não tinha votado, né? Teve alguns estados, né, em que a votação chegou até às 6 horas da noite. Então aí o TSE agora vai trabalhar para que a votação do dia 25, né, do segundo turno, seja para governador em alguns locais e para presidente em todo o país, nós vamos ter aí o cumprimento do horário, né, começando às 8 e finalizando ali pontualmente às 5 horas da tarde. 6 horas e 22 minutos, abraçando aqui os nossos amigos ouvintes. Alô, Raimundo Cunha, na verdade a nossa amiga Irene, esposa do Raimundo Cunha, bom dia.
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0: Forte abraço, dona Irene, esposa aí do nosso amigo Raimundo Cunha. Alô, Maria do Carmo, muito bom dia para você. Também aqui para ele, Luciano, GF8, bom dia.
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0: Forte abraço, meu amigo. Alô também para o Nonatinho Fiali CDs. Bom dia.
5: Olá, bom dia, Mané Lucas. Bom dia, Galego, rapaz. Bom dia a todos que estão ligados no Jornal Primeira Edição na Verdes Campos Sate. Aqui é o Nonatinho Fiali CD, diretamente no centro de Alço. Aqui, Mané Lucas, na rua Cândido de Almeida, Bipros Colégio, Marido Barbosa. Aqui nós estamos com toda a linha da marca GF8, aqui do Grupo Franli, convidando nossos clientes que venham para cá, para a rua Cândido de Almeida, dando aquele bom dia, Mané Lucas, aqui para seu Edmilson. Bom dia, seu Edmilson. Bom dia a todos aí no assentamento Renascer do Campo, município de Alço. É, para seu Edmilson, nosso amigo cliente, o seu Adilson, rapaz. Bom dia, seu Adilson. Bom dia, dona Tonha, ali no assentamento Renascer do Campo, em Alço, Piauí, nosso cliente ligado aqui no Jornal Primeira Edição na Vez Campo Sate, aqui com o nosso amigo Manel Lucas. E muito obrigado, meu amigo, é Manel Lucas, rapaz.
0: Valeu, meu amigo Nonatinho Fiali CD, 6h24, bem, muitos jornais em todo o mundo, né, destacaram essa, fizeram uma cobertura, né, das nossas eleições, né, lembrando que, só para você ter uma noção, a importância, né, da eleição brasileira para o mundo, né, enquanto a gente vê aí grandes eleições de vários países aí de primeiro mundo, principalmente como os Estados Unidos, em que lá ainda é questão de cédulas, né, lá que demora 1, 2, 3 dias para a gente conhecer aí um vencedor, né, e um sistema totalmente diferente, o Brasil aqui resolveu tudo num dia só, né? Não tivemos aí atrasos, não tivemos intercorrências, né? Poucas, mas tivemos, mas o mundo inteiro viu aí, acompanhou as nossas eleições, né? E destacaram aí essa importância desse pleito para a nossa região, para a América do Sul. O jornal New York Times dos Estados Unidos afirmou que a votação pode definir aí o futuro da nossa região e que a disputa aí coloca frente a frente aí Lula e Flávio Bolsonaro. A imprensa argentina também fez aí uma cobertura minuto a minuto, né, com atualizações aí do próprio site, né, do Tribunal Superior Eleitoral. Também o outro jornal argentino, o El Clarín, aponta que o resultado é imprevisível e que essas eleições teriam sido marcadas por uma menor mobilização desde a redemocratização do Brasil em 88. Só para você ter uma noção, nós tivemos aí quase 24 milhões de pessoas que se abstiveram de votar no dia de ontem, né? Também o jornal mexicano El Universal destacou que a eleição deste domingo, que aconteceu no Brasil, está entre dois modelos, né? Um de esquerda e outro de um ultradireita, cada vez mais irreconciliáveis, né? E também tivemos aí destaque na Europa, onde o jornal El País trouxe aí diversas matérias sobre a eleição brasileira, apontando aí a disputa como um terceiro duelo entre a esquerda democrática e a extrema-direita bolsonarista. Também o texto jornalístico lembrou que a América Latina teria abraçado as teses de Donald Trump nas últimas 7 eleições da região, depois que o republicano voltou aí à Casa Branca. Também na Inglaterra, o jornal The Guardian destacou que a eleição no Brasil está altamente polarizada e é de grande importância, que pode mudar não apenas os rumos do maior país da América Latina, mas também de toda a região, né? Segundo eles, né, o Brasil é um dos poucos países da América Latina que ainda tem um governo de esquerda após uma onda de vitórias eleitorais da direita e da extrema direita, principalmente por conta da tomada aí da Venezuela pelos Estados Unidos após aí a prisão do presidente Nicolás Maduro. E também outros veículos mundiais acompanharam essas eleições, tanto na África, na China, principalmente ali em toda a Ásia. Ou seja, o mundo todo, né, viu, acompanhou aí as eleições, esse primeiro turno das eleições brasileiras. 6h27, tivemos aí também, em meio a todas essas eleições, infelizmente uma tragédia, né? Um homem que acabou perdendo a sua vida, né? Um homem de 62 anos que foi exercer o seu direito ao voto, né? Enquanto esperava para votar em uma sessão eleitoral na Barra da Tijuca, ele acabou aí sofrendo um infarto. Uma equipe do Serviço de Atendimento Móvel de Urgência, o SAMU, chegou a ser acionada, mas declarou aí o óbito desse senhor de 62 anos ainda no local da votação. O TRE do Rio de Janeiro até emitiu uma nota, né, lamentando aí a morte, né, desse homem, prestou aí condolências à família. E a votação aí seguiu normalmente após o corpo ser retirado, né? Muitas pessoas até relataram, né, o tempo de espera, né, aí nessas filas, que eram quilométricas, né? E principalmente, né, segundo até a previsão do tempo que foi divulgado aí pelo IMET no final de semana, de que teríamos, né, em alguns locais chuvas, né, o tempo mais ameno, mais um clima mais agradável, mas em outros, né, principalmente na região Nordeste, nós tivemos aí questão de muito calor, né, principalmente ali nas regiões do Piauí, Maranhão, Ceará, né, e que problemas assim podem acontecer, né, o eleitorado tinha que estar preparado, né, ali principalmente na região Nordeste, estar aí com a garrafinha de água, né, para não desidratar, para não passar mal ali, mas mesmo assim nós tivemos aí, infelizmente, aconteceu no Rio de Janeiro, essa tragédia desse senhor de 62 anos que estava aí pronto para exercer o seu direito, claro que não era obrigatório, né, ele votar, mas ele foi ali exercer o seu direito à democracia, infelizmente perdeu a sua vida. São exatamente 6 horas e 29 minutos e também tivemos aí muitas surpresas, né, dentro dessa eleição, nomes tradicionais aí da política nacional que não conseguiram aí reeleição, né, e o detalhe fica principalmente por conta dessa derrota do atual governo, por conta aí de grandes nomes, né, como principalmente Randolfo Rodrigues, né, do Amapá, se não me engano, né, que era o principal líder do PT na Câmara, não conseguiu se reeleger. Nós tivemos aí no estado do Piauí o senador Ciro Nogueira, que não conseguiu aí sua reeleição, ficou ali numa disputa acirrada com o senador eleito Júlio César do PSD, do governo reeleito de Rafael Fonteles. Nós tivemos também Ciro Gomes, que perdeu aí a sua quinta eleição, né, seguida, né? Agora ele tentou aí ser governador do estado do Ceará, né? Nós tivemos também derrotas de Manuela Dávila no Rio Grande do Sul, de Simone Tebet em São Paulo para o Senado, principalmente também Marina Silva, enfim, grandes nomes aí da que são aliadas do atual presidente, né? Acabaram sendo derrotados nas urnas. E como eu já havia reiterado no início do nosso jornal, o atual conjuntura, né, da política nacional vai ser mais tendenciosa à direita, mais precisamente ao candidato do PL, Flávio Bolsonaro. Então aí, como eu já reiterei, se caso Flávio Bolsonaro for eleito, ele vai ter aí maioria tanto no Congresso Nacional quanto no Senado. Agora, se Lula for eleito, ele vai ter aí um mandato bem tortuoso por conta dessa mudança, desse crescimento, desse avanço da direita, né, nesse primeiro turno das eleições nacionais. São exatamente 6:31 e daqui a pouco no Jornal Verdes Campos você vai acompanhar. Quase 3 milhões de reais são destinados para sistema de abastecimento de água em Jaicós, no Piauí. Maranhense chega à final nacional do Prêmio Sebrae Mulher de Negócios. E chuvas intensas atingem 4 regiões do país nesta segunda-feira. 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

0: Muito bem, de volta com o seu Jornal Verdes Campos, primeira edição nesta manhã de segunda-feira, dia 5 de outubro de 2026, são exatamente 6 horas e 38 minutos. 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
0: 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Alô, Maria do Amparo, bom dia.
2: Bom dia, Manuel Lucas. Bom dia, meu compadre Antônio, meu compadre Conceição. Para todos os seus ouvintes aí. Deus abençoe vocês aí.
0: Obrigado,
2: querido. Um abraço, bom dia.
0: Alô, César do Espetinho.
3: Bom dia, Manuel Luca. É o César do Espetinho da cidade de Barra. Tô feliz, né, que meus candidatos aí ganharam todos. O federal, o senador, o estadual, o deputado estadual, o Wilson Capote, aqui da cidade de Barra. Eu tô feliz, cara. Não precisava de um deputado aqui na cidade de Barra e aí tem agora. Um abraço,
0: pronto.
3: Meu César do Espetinho da cidade de Barra.
0: Pronto, forte abraço, César. Agora, né, você que agora, sua felicidade, tá certo? Você aí confiou aí nos seus respectivos candidatos na hora de você votar ali. Agora é fiscalizar. Importante isso. Você, amigo ouvinte, fez ali as suas escolhas, suas 6 escolhas, né? Agora, a partir do primeiro dia do ano que vem, já comece aí a fazer aquela movimentação de cobrança, né? Para que o seu respectivo candidato, seja estadual, federal ou senador, né? Claro que ainda tem a definição o governador também, alguns estados até segundo turno, mas é importante você ter aquela fiscalização, você fiscalizar. Não adianta só você chegar ali, votar tudo e deixar por isso mesmo. É fiscalizar tudo que ele falou na eleição e fazer com que ele possa aí, ao longo desses 4 anos, cumprir o que ele prometeu, tá certo? Um abraço também aqui para ela, Marlúcia GF8, bom dia.
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0: Forte abraço, Marlúcia, e também aqui um abraço para Josefa Miranda, é isso? Ela que é de Marcos Parente, no estado do Piauí, acompanhando aí a nossa programação pelo YouTube. Estamos ao vivo aí para toda a rede mundial de computadores, agradecendo demais aí a sua audiência, né? A audiência massiva aqui da nossa programação, tá certo? 6:43 e aqui um abraço para ela, Francisca Torres, bom dia.
5: Olá. Bom dia, Emanuel Lucas, passando para desejar a todos uma feliz e abençoada semana, que Deus possa estar abençoando o nosso dia, nossa semana com muita luz. Bom dia a todos, bom trabalho.
0: 6:44, trazendo agora as informações do meio agro para você, porque nós tivemos aí nós vamos ter esse investimento, né? Onde o município de Jaicós, que fica no sul do estado do Piauí, vai receber aí um investimento, né, de 3 milhões de reais para a implantação de um sistema de abastecimento de água na zona rural, né? Ela vai ser executada aí pela Secretaria de Saneamento Básico do Piauí. Essa obra, ela vai beneficiar aí diretamente 130 famílias que estão vivendo em comunidades rurais do município, ampliando aí esse acesso à água tratada e garantindo aí melhores condições de vida para o povo de Jaicós, né? Segundo aí o deputado, né, o deputado Henrique Pires, ele explicou, né, que esse impacto social de uma obra, né, voltada ao fortalecimento do abastecimento e a melhoria das condições de vida da população são imensuráveis. Não só em Jaicós, mas também em alguns municípios aí do estado, né? E está aí trabalhando em parceria, né? E o projeto vai contemplar aí as localidades de Baliza, Morro da Pinicada, Tanquinho, Baliza dos Ambrósios e Chapada dos Antônios Lopes, na verdade. Entre os serviços previstos estão a perfuração de 5 poços tubulares e a construção aí de 1.953 metros da rede adutora, né? E também a instalação de 5 reservatórios. Além disso, serão implantados mais de 15 mil metros de rede e distribuição e 130 ligações domiciliares, assegurando aí o fornecimento regular de água a essas comunidades. Importante, né? Investimento bacana aí desse deputado, né? Para levar água para aí a população da cidade de Jaicós, né? Porque a gente tem aí muitos relatos, a gente, principalmente de 2 semanas para cá, muitos relatos, né? De aqui que chegam aqui para nossa rádio, não só para a primeira edição, mas também para a segunda edição, de pessoas reclamando da falta d'água, né? Que a gente espera, né? Que agora com essas eleições, né? Não só no Piauí, mas também no Maranhão, no Ceará, aqui nas regiões, principalmente regiões do Nordeste, que os atuais, né, que conseguiram a reeleição e os novos governantes que vão entrar a partir de 2027, pensem nessa questão da água, que é muito importante, aí principalmente para o povo sertanejo, né, que vive aí em locais em que a seca está tomando de conta de sua região, né, que muitos aí têm que comprar água, dependem de carro-pipa, né, enfim. Então, a gente espera que a partir dessa eleição, né, a gente tem aí governantes preocupados principalmente com as que coloquem como ponto central aí a distribuição de água, principalmente para o povo que mora no interior aí da região do Nordeste. 6:47, trazendo agora as informações aqui direto da nossa central de jornalismo de Coelho Neto, no estado do Maranhão. Mas antes aqui eu quero trazer aqui um relato aqui do nosso amigo Antônio Carlos, né, ele já praticamente já desistiu aqui, ele que ao longo de algumas semanas ele vem dizendo, né, que ligou aí várias e várias vezes para Águas do Piauí, e que até agora o problema dele não foi resolvido, que é a questão da falta d'água, né? Mais de 130 dias aí sem água na sua torneira, né? Já até repassei para ele o contato do PROCON, e que até agora ainda não teve aí uma resposta, né? Mas é complicado, né? Você ter aí uma empresa que não faz a recíproca, né? Porque em muitos dos casos a água não chega na nossa torneira, mas tá ali sempre no finalzinho, ali no início de cada mês, o fiscal ali da água, seja de Teresina, do Piauí ou de qualquer outra gerência de água, não só no estado do Piauí, mas também Ceará e Maranhão, mas o talãozinho tá sempre lá na nossa porta, né? Então aí é complicado. Então a gente tem que continuar aí lutando pelo nosso direito, que é o acesso à água, que é primordial, porque sem água a gente não consegue sobreviver. 6h48, agora sim, trazendo as informações direto da nossa central de jornalismo, aí de Coelho Neto, no estado do Maranhão. Alô, bom dia.
6: Bom dia, Manuel Lucas, bom dia, audiência. Aqui no Maranhão, Coelho Neto teve longas filas no início da votação neste domingo, dia 4, principalmente nos locais que concentravam o maior número de sessões eleitorais, como a Escola Municipal Francisco Cléber Sampaio dos Santos e o Instituto Educacional do Maranhão, o IEMA. Antes da abertura das urnas, as 135 sessões eleitorais do município passaram pelos procedimentos finais de verificação. Por volta das 7h, foram impressas as zerésimas, documentos que confirmaram que não havia votos registrados nas urnas antes do início da votação. Segundo as informações disponíveis, não foram registrados problemas no funcionamento das urnas no município. A votação ocorreu das 8h às 5h, pelo horário de Brasília, inclusive nas sessões da zona rural. Para estas eleições, a Justiça Eleitoral havia alterado os locais de votação de 16 sessões no município. E o Estado do Maranhão definiu, no domingo mesmo, os principais resultados das eleições gerais de 2026. Para o governo do Estado, Eduardo Braz, do PSD, foi eleito em primeiro turno com 54,10% dos votos válidos, à frente de Orleões Brandão, do MDB, que teve 34,68% dos votos. Na disputa pelo Senado, André Fufuca, do Progressistas, e Laésio Bonfim, do Novo, foram os dois mais votados e conquistaram as duas vagas em disputa. Fufuca recebeu cerca de 1.526.000 votos, enquanto Laésio passou de 1.469.000. O resultado deixou para trás nomes tradicionais da política maranhense como Rosiana Sarney, Elisiane Gama e o Everton Rocha. Para presidente da República, Lula do PT foi o mais votado no Maranhão, com cerca de 2.540.000 votos, o equivalente a aproximadamente 64% dos votos válidos no estado. Flávio Bolsonaro, do PL, ficou em segundo, com cerca de 1.234.000 votos. Os dois avançaram para o segundo turno nacional. Na Câmara dos Deputados, o Maranhão elegeu 18 representantes. Pedro Lucas Fernandes, do União Brasil, foi o candidato mais votado, seguido por Iracema Vale e Vinícius Ferro, ambos do MDB. Para a Assembleia Legislativa, foram definidas 42 cadeiras. A nova composição apresentou mudanças importantes e teve o MDB como uma das principais forças partidárias. Assim, os principais destaques da eleição maranhense foram a vitória de Braz ainda no primeiro turno, a renovação das duas vagas ao Senado e a ampla vantagem de Lula na votação presidencial no estado. Com a força dos produtos IGF-8, reconhecidos por salvar vidas e levar saúde e bem-estar para as famílias brasileiras, informou Milton Vieira para o Jornal da Verdes Campos, primeira edição.
0: Muito obrigado, Milton Vieira, trazendo as informações direto aí da nossa central de jornalismo de Coelho Neto, né? O balanço aí das eleições aí no estado do Maranhão, né? Destaque aí para a eleição, né? De Eduardo Braz, né? E também aí a renovação do Senado e principalmente aí a derrota, né? De Rosiana Sarney para o Senado Federal no estado, né? Então aí ela que passou aí por uns problemas de saúde, né? Teve aí câncer de mama, né? Tentou aí uma cadeira ao Senado, mas acabou sendo derrotada, né? Ela que estava aí na chapa do filho, né, do candidato, na verdade, do candidato Orleans Brandão, filho de Carlos Brandão, atual governador do estado do Maranhão, e que ela foi derrotada, né? Então, nós tivemos aí uma configuração, uma verdadeira mudança, né, no cenário, principalmente em caráter estadual. Só para você ter noção, no estado do Piauí, por exemplo, nós tivemos aí a reeleição de Rafael Fonteles, mas também tivemos aí a grande surpresa, né, que foi a derrota de Ciro Nogueira aí para o Senado, né? Uma disputa ali voto a voto com o senador Júlio César, que agora, né, vai aí se juntar ao Marcelo Castro aí em mais um mandato, né, de 8 anos, né? Os dois agora têm aí 8 anos de mandato no Senado aí da República. E no estado do Ceará, né, mesmo com toda aí essa disputa entre Ciro Gomes e também Eumano de Freitas, né, Eumano de Freitas levou aí a melhor sobre o candidato PSDB, né, o candidato Tucano, né? Mas mesmo assim, o PT teve aí a sua cadeira governamental mantida, mas na questão aí de renovação, né, de Câmara dos Deputados, nós tivemos aí uma diversificação. Então, vai ser aí uma certa divisão, né, entre oposição e também a base governista no estado do Ceará, tá certo? Então aí foi uma eleição aí bem, mas acho que foi a eleição mais disputada dos últimos tempos, né? Seja em caráter de deputado federal, estadual, governadores, senadores e principalmente aí os governadores e também presidente, por que não? Porque a distância entre os dois ficaram aí pouca coisa, né? Quase 3 milhões de votos. Um abraço aqui para Nazaré do Povoado Chatinho, ela que está fazendo aqui um convite, né? Uma convite de dança de São Gonçalo, né? Dona Rosa e Mauro, convida a todos a participarem de uma dança de São Gonçalo no dia 24 de outubro, às 19h, na localidade Chatinho, na casa aí da nossa amiga Santa Rosa. Vai ter aí um leilão, tá certo? Então aí, e vai até, vai começar às 19h e vai virar, né? Vai virar aí à noite, até o dia 25, tá certo? Então aí, convidado, tá feito aí o convite da nossa amiga Nazaré do Povoado Chatinho. Trazendo agora essa informação que vem do estado do Maranhão, porque tivemos aí a agricultora Claudete Pereira de Oliveira, conhecida como Gorda, moradora da comunidade do Cajupari, na zona rural de São Luís, é uma das finalistas nacionais do prêmio Sebrae Mulher de Negócios 2026. Olha só, ela está representando aí o estado maranhense na categoria de produtor rural e artesã, com um trabalho desenvolvido aí no sítio, né, Aconchego da Gorda, né? A iniciativa está reunindo aí atividades de agricultura familiar, produção de ovos, cultivo de plantas medicinais, além de práticas sustentáveis e turismo comunitário. Esse projeto envolve outras mulheres da comunidade e está buscando ampliar as oportunidades de geração de renda e conhecimento na região. A etapa nacional da premiação vai acontecer em novembro, no dia 17, na capital do Espírito Santo, Vitória, né? O sítio Aconchego da Gorda está desenvolvendo aí diferentes atividades relacionadas à produção rural e também à sustentabilidade. O espaço também recebe estudantes em ações de turismo pedagógico realizadas aí em parceria com a Universidade Estadual do Maranhão, né, a UEMA, e está integrando aí a Rota do Turismo 50+. Atualmente, cerca de 20 mulheres participam das iniciativas desenvolvidas nesse sítio, de acordo com as suas habilidades e também com seus interesses. A proposta é utilizar aí essa produção rural como uma ferramenta de geração de renda e também de fortalecimento da comunidade. Essa propriedade está utilizando aí energia solar e trabalha com cultivo consorciado, considerando as diferentes épocas do ano para aproveitamento da terra. E o local também está estruturando novas formas de beneficiamento de produtos como ovos e também plantas medicinais, tá certo? E além, né, de Claudete, uma outra empreendedora maranhense também chegou aí à etapa nacional da premiação, né? Para gestão, para Regiane Almeida, que é gestora estadual do empreendedorismo feminino do Sebrae, a presença de duas representantes está destacando aí a diversidade das trajetórias, de mulheres que estão desenvolvendo negócios no estado, né? E A cerimônia nacional está marcada para o dia 17, como eu já mencionei, durante o Empoderadonas. As vencedoras poderão receber aí premiações de até R$50 mil, além de oportunidade de capacitação, missão técnica e mentoria, conforme a sua classificação. Seis horas e 58 minutos, trazendo agora a previsão do tempo aí para esta segunda-feira, né? Porque chuvas intensas vão atingir aí boa parte do nosso país no dia de hoje, né? Conforme aí um aviso emitido pelo INMET. Conforme esse aviso, publicado no dia de ontem, chuvas entre 20 e 30 milímetros por hora ou até 50 milímetros por dia e ventos intensos de até 60 quilômetros por hora devem atingir boa parte das regiões norte, centro-oeste, sudeste e sul. De acordo com o IMET, as instabilidades permanecem atuando principalmente no sul e em parte do sudeste e do centro-oeste durante esta segunda-feira. O tempo fica mais firme, né, em áreas do norte do Brasil e em setores do interior nordestino. As temperaturas vão ficar amenas na região sul, em partes do sudeste e também do Distrito Federal, enquanto o calor vai predominar aí nas demais áreas, com temperaturas entre 35 e 39 graus no interior do nordeste e também na região norte, certo? Trazendo aí detalhes da previsão do tempo para a região norte, né, rapidinho, a semana vai começar aí com o aumento da nebulosidade, tempo estável em grande parte da região. Vai haver chuva acompanhada de trovoadas nas regiões do Amazonas, no leste, no norte e leste de Rondônia, sudoeste do Paraná, do Pará, na verdade, centro-oeste de Roraima e oeste de Tocantins. Apenas no centro e no oeste do Acre não vai ter aí previsão de chuvas. No nordeste, o céu vai ter muitas nuvens e possibilidade de chuvas isoladas ao longo da faixa litorânea e com poucas nuvens entre o leste maranhense, o centro piauiense e o sul e sudoeste cearense, além do oeste paraibano e de Pernambuco e também do centro-norte, centro e norte da Bahia. No centro-oeste, áreas de instabilidade vão se intensificar e vai haver uma chuva com trovoadas em toda a região. Segundo o INMET, aviso amarelo de perigo potencial para tempestades no oeste, centro, sul e leste do Mato Grosso do Sul. Vai chover também com trovoadas no Triângulo Mineiro para a região sudeste. Chove com trovoadas no Triângulo Mineiro, no oeste, centro, sul e sudeste de Minas Gerais, centro, sul e oeste do Rio de Janeiro e em todo o estado de São Paulo. Há aviso amarelo de perigo potencial para o oeste, centro e sudeste de São Paulo. O IMET, né, também prevê aí muitas nuvens com pancadas de chuva isoladas na região de Belo Horizonte. E na região sul, a previsão aponta chuva com trovoadas no Paraná, em Santa Catarina e no noroeste, norte e nordeste do Rio Grande do Sul. Todas essas áreas permanecem sob aviso amarelo de perigo potencial para tempestades. Na Campanha Gaúcha, próxima ao Uruguai, a semana vai começar ensolarada. São exatamente 7 horas e 1 minuto e daqui a pouco no Jornal Verdes Campos você vai acompanhar. Operação no Ceará apreende R$120 mil em espécie que seriam usados para compra de votos. No Maranhão, o capitão da PM flagrado agredindo duas mulheres já havia sido investigado por outro caso de violência contra a mulher. E no Piauí, suspeito de matar homem com perfurações, é preso horas após o crime. Estas e outras informações já já no seu Jornal Verdes Campos, primeira edição. Contra a mulher. E no Piauí, suspeito de matar homem com perfurações, é preso horas após o crime. Estas e outras informações já já no seu Jornal.

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1: Não perca o seu compromisso, são 7:02.
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0: Jornal Verdes Campos, primeira edição, olho na hora, 7:07, né? Trazendo aqui mais, né? Saúde para você, porque saúde é o que interessa e o resto não tem pressa, tá certo? 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
2: Bom dia, meu querido. Bom dia.
0: Bom dia, minha amiga vovó Lúcia.
2: Que Deus abençoe você, o rádio do vovô, a rádio da vovó. E que Deus proteja sempre você e todo o povo de Deus.
0: Obrigado.
2: Estamos juntos, juntinhos, misturados. Que Deus abençoe todos nós. E todos os ouvintes que estão ouvindo o seu programa. O meu bom dia, que Deus abençoe todos.
0: Forte abraço, vovó Lúcia. Alô também pra ele, Teixeira, bom dia.
3: Que foi que saiu na frente da eleição no Brasil pra presidente? Quem foi?
0: Ok, Teixeira, acho que certamente você não acompanhou aí a apuração, né? Mas já foi encerrado o primeiro turno. O Flávio Bolsonaro venceu aí o primeiro turno com 47% contra 44% aí de Lula, tá certo? Então os dois, né? Como ninguém conseguiu aí, nenhum dos dois conseguiu alcançar os 51%, né? Que é ali o número mágico, né, para conseguir aí a eleição. Então teremos aí segundo turno, que vai ser decidido aí a questão presidencial, né, e alguns governadores do Brasil, né, que foram aí pro segundo turno, vai ser tudo decidido no dia 25 de outubro, tá certo? Alô aqui também para a Humildes da Saquarema, bom dia.
4: Bom dia, Manuel Lu, que é Humildes, nova da Saquarema, se de alto, vamos lá.
0: Forte abraço, minha amiga. Alô também aqui pro nosso amigo, o nosso amigo aqui é o Anaildo Fontinelli, acompanhando aí de Granja, no interior de Granja, no estado do Ceará. Ele também aqui tá feliz aqui porque o candidato dele ganhou. É, como eu disse, né, pro nosso amigo no primeiro bloco, né, no segundo bloco, na verdade. Passou a felicidade ali, seu candidato venceu, agora é fiscalizar. Fiscalizar o que ele prometeu aí durante a campanha e cobrar dele já a partir do dia primeiro. Mal ele sentar na cadeira ali da Assembleia, você já esteja ali atuzigando o juízo dele, né? Para que ele possa ali fazer as suas promessas de campanha ser realidade, tá certo? Alô, amiga Joaninha Costureira em Altos, bom dia.
5: Bom dia, Manuel Lucas. Bom dia, minha amiga Nete Campo. Bom dia a todos que fazem a Verdes Campos Sat. Bom dia também para os ouvintes. Passando aqui para lhe desejar uma segunda-feira de bênção, de saúde, paz. E que você tenha um trabalho abençoado por Deus. Feliz e abençoada semana para você e seus familiares. E para todos que estão ouvindo aí a Verdes Campos. Joaninha Costureira aqui de Altos. Um abração e fique com Deus, Manuel.
0: Um abraço aqui também para ele, João Fortunato, né? Também desejando aí um bom dia para todos aqueles que fazem a rede de rádio Verdes Campos Sat e aqueles que estão acompanhando a nossa programação. 7:12, iniciando aqui o nosso terceiro bloco de informações, porque nós tivemos aí uma operação no estado do Ceará, né? Como eu até trouxe no primeiro bloco, né? A Polícia Federal fez aí uma apreensão, né, de muitos em todos os cantos do Brasil em questão aí de irregularidades durante essas eleições. E no sábado tivemos aí, num exemplo, no estado do Ceará, essa operação da Polícia Federal e também do Ministério Público, que apreendeu neste sábado R$120 mil em espécie, que seria usado aí para a compra de votos no estado, né? A ação, para aprofundar a investigação sobre possíveis ilícitos eleitorais, também teve aí apoio da Controladoria Geral da União. Foram cumpridos 19 mandados de busca e apreensão nos municípios de Fortaleza, na capital, Coreaú, Irauçuba e Itapajé. A Polícia Federal explicou que os mandados foram expedidos pela Justiça Eleitoral a partir de representações apresentadas no curso da investigação, né? Essa operação é um desdobramento da Operação Rastro, que foi deflagrada aí no dia 31 de agosto, quando foram apreendidos R$134 mil em espécie, além de computadores e também de aparelhos celulares, tá certo? Também, a análise do material apreendido em agosto indicou a necessidade de aprofundar a investigação sobre a origem, a movimentação e a possível destinação de recursos que ultrapassaram aí 9,8 milhões, inclusive com o uso da estrutura de uma entidade sindical. E a PF não informou o nome dessa entidade. As investigações estão apurando agora possíveis pagamentos para obter apoio político eleitoral em diferentes municípios cearenses, bem como os fluxos financeiros e também as pessoas envolvidas. As diligências foram feitas antes do pleito para colher e preservar provas contemporâneas aos fatos investigados, em especial sobre a eventual circulação e a destinação desses recursos ligados a possíveis ilícitos eleitorais. E além dos valores, foram apreendidos celulares, aparelhos eletrônicos e anotações relacionadas aos crimes que serão analisados, e as investigações prosseguem agora sobre a supervisão da Justiça Eleitoral.
6: Bom dia. Manoel, eu sou ouvindo do seu jornal. Eu moro aqui no interior de Altos. Manoel, e que hora que é o programa da Netcamp?
0: Forte abraço, dona Maria Cleudiná. Daqui a pouco teremos aí o Momento de F8, a partir das 11 da manhã. Momento de F8 apresentado pelo nosso amigo Marcelo Macedo, tá certo? Porque nossa amiga Nete Campos aí está se recuperando aí de uma cirurgia, né? Fez uma cirurgia importante e em breve ela está aí retornando aqui aos microfones da Mais Popular do Brasil para comandar aí tanto o Momento F8 das 11 às 12, quanto o Sucesso Total aí de segunda a sexta das 2 até as 5:30 da tarde. Alô, Atanil de F8, bom dia.
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0: É isso aí, Atanil de GF8, boas vendas para você e também bom programa depois aí do nosso Jornal Verdes Campos, segunda edição para todos os amigos aí de Hidrolândia no estado do Ceará. 7h18, você acompanhando o Jornal Verdes Campos, primeira edição, né? E olha só, atenção a você aí, ainda continuando na temática eleições, porque se você faltou aí nesse primeiro turno, você pode justificar a ausência aí pela internet, tá certo? O prazo para justificar a ausência aí desse primeiro turno, né? Termina no dia 3 de dezembro, tá? Para que você aí não pague multa. A multa tá fixada em R$3,50, né? Muita gente paga multa, né? Mas, mesmo assim, tem que fazer sempre esse aviso, né? Uma justificativa é sempre plausível aí. Ah, você poderia estar viajando a negócio, ou se você que está fora do Brasil e não teve aí como votar. Então, você tem aí todo um procedimento para você fazer a sua justificativa. Vamos a mais detalhes na reportagem.
8: Quem não conseguiu comparecer às urnas neste domingo pode justificar a ausência sem sair de casa. O procedimento pode ser feito de forma totalmente digital pelos canais oficiais da Justiça Eleitoral, como o aplicativo e-título e o autoatendimento eleitoral no site do TSE, o Tribunal Superior Eleitoral. Também é possível justificar a ausência comparecendo a um cartório eleitoral. Em qualquer um desses meios, a documentação que comprove o motivo da ausência à eleição deverá ser anexada ao requerimento para análise da autoridade judiciária da zona eleitoral responsável pelo título. Caso a justificativa seja aceita, haverá o registro no histórico do título eleitoral. Se a justificativa não for aceita, será necessário pagar uma taxa. Pelo e-título, o eleitor deve clicar em justificativa de ausência, preencher o formulário referente ao turno em que faltou e anexar documentos que comprovem a impossibilidade de comparecer às urnas. A justificativa é obrigatória para eleitores entre 18 e 70 anos que deixarem de votar e deve ser feita em até 60 dias após cada turno. Para este primeiro turno, o prazo termina no dia 3 de dezembro. Da Rádio Nacional, no Rio de Janeiro, Solimar Luz.
0: Obrigado, Solimar Luz, pelas informações. 7h21, trazendo agora essa informação que vem do estado do Maranhão, porque um capitão da PM, né, o capitão da Polícia Militar do Maranhão, Juran Bergson Gomes Soeiro Sobrinho Silva, conhecido como Berg, que está afastado de suas funções após ser flagrado agredindo uma mulher, duas mulheres, já havia se envolvido em 2023 em outro caso de violência. Segundo a Polícia Militar, ele está foragido. Segundo aí a Secretaria de Estado da Segurança Pública, o caso de 2023 foi apurado pela Polícia Militar por meio de um inquérito policial em 2024. O procedimento foi encaminhado à Justiça Comum, onde passou aí a tramitar. Após o episódio deste sábado, a Polícia Militar determinou o afastamento imediato do capitão de suas funções operacionais. O comando-geral também instaurou um procedimento para apurar aí a conduta do oficial, né? Ele que foi flagrado, né? Para você que não está sabendo, ele foi flagrado agredindo uma mulher, que também é policial militar, e atirando contra uma outra pessoa durante uma discussão na manhã deste sábado, dia 3, em um posto de combustível na Avenida Jerônimo de Albuquerque, próximo ao elevado da Coama, em São Luís. As agressões e o disparo foram registrados aí por câmeras de segurança, né? E nas imagens, o capitão aparece dando um soco na mulher que estava vestindo aí um vestido laranja. Em seguida, ele dá um chute e dois outros socos. E a vítima cai no chão, mas as agressões continuam. Na sequência, o policial saca uma arma e atira contra a outra mulher que estava no local. E segundo testemunhas, ela é amiga da policial que aparece aí nessas imagens, tá certo? O homem também ficou ferido na região do pescoço durante a ocorrência e foi levado para atendimento médico. Segundo a PM Maranhense, uma das vítimas está recebendo acompanhamento da patrulha Maria da Penha. E as imagens da ocorrência e dos demais elementos serão agora considerados na apuração. A Polícia Militar informou que não compactua com atos de violência e que tomará aí as devidas medidas administrativas cabíveis. 7:23, e agora saindo do Maranhão e vamos para o Piauí, porque tivemos aí um caso onde um homem identificado pelas iniciais GXRS foi preso na tarde desta última sexta-feira, suspeito aí de matar Adriano José da Silva em Simplício Mendes, no sul do estado do Piauí. Segundo a PM do estado, o crime ocorreu horas antes da prisão. Adriano José da Silva foi atingido por golpes de arma branca na madrugada de sexta-feira. Ele chegou a ser socorrido pelo SAMU, mas acabou morrendo a caminho do hospital. Após ser acionada, a PM iniciou buscas aí pelo suspeito. Ele foi localizado e preso em flagrante delito ainda na tarde de sexta. O homem foi encaminhado à Delegacia de Polícia Civil de Simplício Mendes por investigar as circunstâncias, né? E também aí a investigação sobre a motivação desse crime. São exatamente 7:24. Chegou a hora da gente trazer ele, né? Ele, Gomes de Oliveira Galego, com a sua opinião forte. A verdade doa a quem doer, sem papas na língua.
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0: Alô, Galego, muito bom dia. Quais as suas informações de hoje?
9: Bom dia, Emanuel Lucas. Hoje, segunda-feira, muita informação aqui no Campeão. A Polícia Federal conduziu 29 pessoas para delegacias por fraudes eleitorais. Isso aconteceu na Bahia, em Minas, Roraima, Acre, Amapá, Distrito Federal, Rondônia, Maranhão e Paraíba. A Justiça do Rio manteve a prisão da advogada que é suspeita de desviar dinheiro de uma idosa já falecida. Trata-se da doutora Jéssica Cabral. E morreu o jornalista Márcio Schaier. Ele tinha 90 anos de idade e o que causa raiva é que ele saiu do carro a ser assaltado, levaram o telefone dele, ele correu atrás do marginal, passou mal e simplesmente morreu. Agora, o que a gente lembra é que o atual candidato Lula dizia que o cara roubava um celular para beber uma cervejinha. Está aí. Quantas pessoas já perderam a vida em São Paulo por causa dessa canalha que rouba celulares e mata também um cidadão quando ele reage? 158 milhões de brasileiros foram às urnas no dia de ontem. E a Mega Sena acumula 92 milhões de reais. Números sorteados: 04, 06, 09, 13, 28 e 48. O próximo sorteio dar-se-á amanhã. E na capital do Ceará tem notícia boa. O feirão de emprego está ofertando 300 vagas para Fortaleza e Eusébio. Confirmando, o feirão de emprego na capital cearense está ofertando 300 vagas para Fortaleza e Eusébio. E tem uma matéria também relacionada com a justiça cearense. Ela soltou um cidadão, um elemento preso na aldeota, que estava com duas mochilas cheias de dinheiro. Agora, o que deixa a gente sem entender é que o candidato Romeu Zema, ex-governador de Minas, candidato à presidência da República, ele simplesmente não cumpriu uma lei que é elementar, é importante em todas as eleições. É que há a proibição do cidadão entrar na cabine de votação e levar o telefone celular. E ele, irresponsavelmente, foi votar, levou o telefone celular e os mesários nada disseram. Quer dizer, um cara que é candidato à presidência da República, foi governador das Minas Gerais e simplesmente não cumpre uma determinação da própria Justiça Eleitoral. Foi votar e levou para dentro da cabine de votação o seu telefone celular. Simplesmente os mesários nada disseram. Com certeza, se fosse um pé rapado, se fosse um pobre, com total absoluta por parte de quem é sério, esse cidadão não iria votar se não fosse preso. Então a gente lamenta que nesse país aumenta cada dia aquele time que diz: faça o que eu digo, mas não faça o que eu faço. É profundamente lamentável. E fica aí essa informação de um político conhecido que não cumpre as leis. Um abraço, Emanuel Lucas. Daqui a pouco, ao meio-dia, eu estarei no Jornal Verdes Campos, segunda edição, falando a verdade, doa a quem doer, e tudo sobre a eleição e o primeiro turno que terminou. Lembrando que no segundo turno teremos um novo embate entre Lula e Flávio Bolsonaro. Um abraço.
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0: Valeu, Galego, muito obrigado pelas suas informações nessa segunda-feira. Meus amigos, são 7 horas e 29 minutos. Jornal redondinho hoje, hein? Não temos mais tempo para mais nada, a gente só tem a agradecer a todos que mandaram sua participação e que me acompanharam nessa edição de segunda-feira pós-eleições 2026, tá certo? Eu prometo voltar amanhã, bem cedinho, né, a partir das 6 da manhã. Você que me acompanhou através das nossas afiliadas, pelo canal 365 e pelo aplicativo GF Play, tá chegando ele, Marcelo Macedo, para comandar aí o nosso Balança Brasil com muita música e muita diversão. E a você que me acompanhou pelo canal 123, você segue com a sequência da nossa programação. E lembrando que a partir aí daqui a pouco teremos aí o Falando de Negócios aí com o nosso amigo Vanilson Brito, tá certo? A todos eu desejo uma ótima segunda-feira e eu volto amanhã, se Deus quiser e ele assim permitir.

0: Quem fala aqui é Franli. Quero dizer o seguinte: para você ter êxito na fé, você precisa ter fé. Se você não tiver fé, você não vai ter êxito. Saiba de uma coisa, que um dos melhores remédios, melhor antibiótico, é a fé. Você quer que dê certo sua fé? Se concentre, levante a mão para cima, se encoste em qualquer, numa parede, em qualquer coisa, e peça a Deus aquilo que lhe interessa. E tenha fé. Se você fizer isso, vai dar certo, vai dar certo. Quem está falando aqui é Franli. Essa oração foi feita aqui na sede da Rede Rádio Verde Campos, com todos os funcionários daqui da rádio. Todos nós fizemos com fé, pedindo para que você tenha saúde, nossos ouvintes, nossos queridos amigos. Então, só quero lhe dizer para você, tenha fé. E reze conosco esse Pai Nosso.
1: Pai Nosso que estais nos céus, santificado seja o vosso nome. Venha a nós o vosso reino. Seja feita a vossa vontade, assim na terra como no céu. O pão nosso de cada dia nos dai hoje. Perdoai as nossas ofensas, assim como nós perdoamos a quem nos tem ofendido. E não nos deixeis cair em tentação, mas livrai-nos do mal. Amém. Ave Maria, cheia de graça, o Senhor é convosco. Bendita sois vós entre as mulheres. Bendito é o fruto do vosso ventre, Jesus. Santa Maria, Mãe de Deus, rogai por nós, pecadores, agora e na hora de nossa morte. Amém.
2: Esse Pai Nosso e Ave Maria é um oferecimento da família da Rede de Rádio Verdes Campos SAT e suas afiliadas. Para todas as pessoas que estão nesse momento passando por situação difícil nos hospitais, com a Covid ou com outras doenças. E também para todas as famílias que estão sofrendo porque perderam seus entes queridos. Rogamos a Deus que Ele console cada coração sofredor nesse momento tão difícil nas nossas vidas. A família da Rede de Rádio Verdes Campos SAT e suas afiliadas têm a certeza que juntos vamos passar por tudo isso e sair do outro lado mais forte.
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8: 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Ok, então, vamos lá, Brasil, vamos começando mais um Balança Brasil, segunda-feira. Olha, já são 7:36, hora de Brasília. Vem pra cá, vai começar agora via satélite.

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2: Ok, então vamos pra cima, né? Mais uma manhã começando, alô você, bom dia. 7:36, vamos começando mais um Balança. E aí, pessoal, como é que vocês foram aí de votação? Todo mundo aí já votaram, né? E agora é só esperar o segundo turno aí pra presidente da República, meu amigo. Parabéns aí os eleitos, os senadores, os deputados estaduais, deputado federal também. E é isso, gente, agora é trabalhar. Vamos esquecer um pouquinho de política aí e vamos, gente, ó, para o trabalho, levantar esse Brasil. Ok, então, vamos juntos. Olha, mais uma manhã começando na Verdes Campos Sat, mais um Balança Brasil. Vamos juntos aqui, tá? Olha, até 11 horas da manhã eu vou fazer companhia pra você com muita alegria, com muito prazer. Segundo, ô, meu povo, hoje dia 5 de outubro de 2026, ó, pedindo licença pra entrar na sua casa com muito carinho. Benção, vovó, benção, vovô, e que essa benção me traga felicidade e que traga também para você. Olha, porque com a fé, com a água e os produtos GF8 salvam vidas e poderão salvar a minha e a sua também. Olha, chego com muita alegria, com muita paz e espírito, energia boa pra animar a sua manhã. Segundo, gente, na rádio da vovó, do vovô, do amigo caminhoneiro e dos trabalhadores também do Brasil, a turma que já acorda cedo, né? E bota esse Brasil pra rodar. Isso, gente, vem pra cá, porque o nosso Balança Brasil vai te fazer companhia, olha, durante a semana inteirinha, tá bom? Pra você ligar o rádio cedinho e passar a manhã inteira se divertindo aqui com a gente na Rede Verdes Campos Sat. Muito obrigado a você que vai chegando, desejo pra você uma semana iluminada, uma semana fantástica, tudo de bom, tudo aquilo que não deu certo na semana passada, olha, pensamento positivo, que essa semana tudo vai dar certo, tá? Positividade no ar, gente. E nunca desista, corra atrás dos seus objetivos, tá bom? Vamos lá então pra mais uma manhã, pra quem não me conhece, eu sou Marcelo Macedo, olha, tô chegando pra ficar do seu ladinho até 11 da manhã. 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Vamos juntos, tá começando a partir de agora mais um Balança Brasil.

0: Bom demais aqui na Verdes Campos Sat, calcinha preta, música desilusão. E sucesso, gente, pra gente começar essa semana aqui no Balança Brasil. Comecei com um grande sucesso de Zezé de Camargo e Luciana, música linda, linda. E Brasil, vamos chegando pra cá, mais uma manhã abençoada, né? Mais uma manhã abençoada pelo nosso bom Deus. E a gente vai seguindo juntamente com essa turma toda. Tá todo mundo vindo, todo mundo ligado na rede Verdes Campos Sat. Olha, transmitindo via satélite para todo esse Brasil gigante. 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Vamos nessa, vamos seguindo então nessa manhã. Agora 7:51, hora de Brasília. E aí, pessoal, como é que vocês foram de final de semana? Foi bom, gente? Aproveitaram bastante aí o final de semana? Eu espero que sim, tá? E uma semana de muito trabalho, uma semana pra gente também arrumar a casa, né, minha amiga dona de casa? Vamos fazer uma faxina na casa, vamos lavar as louças também, vamos cuidar também das roupas e a gente vai fazer companhia pra você aqui também. Olha você também na estrada, você que foi votar. Ei, Marcela, foi voltar e agora já tô retornando aqui pra minha casa. Tô acompanhando a Verdes Campos Sat aqui na estrada. Opa, bom retorno pra você. Olha, bom dia também aos caminhoneiros em todo o Brasil. Rapaziada boa, transportando a riqueza do Brasil. Ei, rapaziada, ó, obrigado aí pela carona com a gente também na Verdes Campos Sat. A melhor companhia não existe, né? Ei, essa daqui é a melhor companhia. Melhor do que essa não tem. Olha, vamos juntos. Alô, bom dia.
1: Bom dia, Marcelo Macedo.
0: Bom dia.
1: Lorival.
0: Oi, Lorival.
1: É, Marcelo Macedo, eu quero essa música, Minha Negra Senhorita, hoje. Muito preso bem. Pra Luzimar na Cidade Nova, pra professora Isália Francisco, os pais da Maria lá na Floresta, pra meu irmão na Santa Edivis, meu irmão no Cercadinho. Ofereço no pra cercadinho. Todos os ouvintes, se eu ofereço pra você essa rádio nota 10 e 70 mil. É boa, ofereço pra todos a Dorinha Altos.
0: Dorinha também.
1: Ofereço pra todos. pra toda a comunidade aqui do Realengo.
0: Pronto, Realengo, tá todo mundo ligando na Verdes Campos Sat. Seu Lorival, meu amigo, um abraço pra você, bom dia, ótima semana aí, seu Lorival, dá um abraço a todo mundo aí no Realengo, rapaz, todo mundo chegando aqui na Verdes Campos Sat. Vamos aqui botar agora o irmão Vitor, direto de Timbiras, Maranhão. Ele é campeão de vendas lá, viu, produção? O homem é campeão de vendas dos produtos GF em Timbiras, Maranhão. Fala com a gente aí, irmão Vitor, bom dia, amigão.
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0: 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Timbiras, vamos levando muita saúde, né? Levando muita saúde pro povo lindo de Timbiras.
3: Olá, bom dia, Marcelo Macedo.
0: Bom dia.
3: Sou Laércio Almeida aqui da terra dos governadores, cidade de Barras.
0: Barras.
3: E eu gostaria de ser atendido com a música de Paulo Sérgio, Amanhã Espera por Nós Dois, para alegrar essa segunda-feira maravilhosa de hoje. Um bom dia, oferecer aos ouvintes a Verdes Campos Sat, e especialmente para você, meu amigo, um bom dia.
0: Ok, então, obrigado pela participação aqui com a gente, tá bom, meu amigo? Tudo de bom, então, o nosso amigo Laércio Almeida em Barras, no Piauí. Grande abraço, pessoal, do município de Barras, curtindo a Verdes Campos Sat. Alô, Quinzinho, bom dia, Quinzinho. Fala, garoto.
4: Bom dia, Marcelo Macedo, eu quis ir aqui de Alfongar, gostaria de ouvir você com Copacabana, Balança, Brasil.
0: Ah, o Copacabana Beat, né? Copacabana Beat, Balança, Brasil, tá certo, amigo, eu mando pra você já, pra gente balançar nessa manhã. Vamos lá, mais uma participação chegando.
5: Bom dia, Marcelo Macedo. Aí, gostaria de ouvir a música Entre Espumas, com o cantor Roberto Miller. Ofereço para Antônio Brasília, com Mari Márcia, Bastião, Nena, Jamba, Rita de Cássia, Elton Potente, seu Luiz dos Esquilos, Gracinha, Chico da Usina e para todos que estão ouvindo o programa, Zezinho de São João dos Patos.
0: Opa, Zezinho, um abraço para você, Zezinho. Tá com a rádio ligada na Verdes Campos Sat em São João dos Patos aí no Maranhão. Um abraço para vocês aí. Alô, São João dos Patos. Marcelo, fala para mim quem foi que ganhou pro governo do Paraná. Ah, quem venceu lá no Paraná, gente, pra quem não sabe, foi o doutor Sérgio Moro, tá? Ele que foi ex-ministro, é um juiz também. Pois é, o doutor Sérgio Moro agora vai ser o governador do Paraná. Pra quem não tá sabendo, ganhou no primeiro turno, viu? Sérgio Moro eleito lá no Paraná. Ok, então, vamos nessa. Bom dia.
6: Bom dia, Marcelo Macedo. É a Leila, na Prima Doce.
0: E aí, Leila? Diga aí.
6: A música do Rio Negro Salimões.
0: Rio Negro Salimões.
6: O Frio da Madrugada.
0: O Frio da Madrugada.
6: Aí, gostaria de oferecer para os meus irmãos que estão ouvindo a rádio em vez de cansar.
0: Certo, os irmãos.
6: Paulo César, Sandro, minhas irmãs Elisângela, Eliana, minha amiga que está ouvindo o rádio pela na casa dela, lá no Noival Parente, a Francinilde.
0: Alô, Francinilde, bom dia!
6: E pra você, e para todos os ouvintes da rede Verdes Campos Sat.
0: Tá certo então, Neila, um abraço pra você, seus irmãos, todo mundo aí curtindo a Verdes Campos Sat nessa super manhã. Vamos lá então, vamos seguindo. Agora tem Zé Geraldo. Aí, ó, essa é linda demais pra gente então aumentar o volume e curtir. Eu nunca pude

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1: E a hora certa, 8 horas em ponto, hora de Brasília.
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demais aqui na sua manhã. Voltamos com o nosso programa Balança Brasil. Vamos seguindo juntinhos até 11 horas da manhã, levando pra você muita música boa e a sua manhã, olha, bonita demais aqui com a gente, né? Vem chegando, a Pedidos Campos Sati é aquela companhia boa que a gente liga o rádio cedinho e fica só acompanhando as melhores, né? Agora tem um grande sucesso do Copacabana Beach, a música Balança Brasil. 8:05 agora. Bom dia pra você. Vamos tomando aquele cafezinho, né? Vamos tomando aquele cafezinho. Bota um pouquinho de cuscuz aqui, rapaz. Olha, menina, rocha aqui, mãe. Bom dia. Bom dia pra você.

0: Olha, bom demais, hein? Olha, vamos lá, Zabumbeiro. Bota esse forró aqui, meu filho, pra sacudir o Balança Brasil. Tá aí a música forró pesado na voz da querida e aí amada Elbara Ramalho, aqui no nosso Balança Brasil. Antes teve Roberto Mille, Entre Espumas e no comecinho Copacabana Beach, Balança Brasil. Grande abraço, vamos chegando. Olha, você vai indicando sucesso e a gente vai mandando pra você nessa grandiosa manhã. 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Agora 8:18. Bom dia, hora de Brasília, 8:18 agora. Vamos trazer aqui mais participações, alô você, bom dia.
1: Bom dia, Marcelo Macedo. Marcelo, meu filho, aqui é João Amildo, sou da cidade de Bacabal, sou do trecho, sou da estrada, meu amigo.
0: Aí, amigão.
1: Tô na estrada aqui ouvindo seu programa.
0: Coisa boa.
1: Queria que o meu amigo colocar essa música do... do Vando, Moça.
0: Pronto, sucesso então do Vando, Moça, manda já, tá bom? Grande abraço, João Amido, tá na estrada trabalhando, grande caminhoneiro, rapaz, ele sempre tá com a gente, né? Rádio ligado nas estradas do Brasil, curtindo só a Rede Verdes Campos Sat. Muito obrigado pela audiência aí, meu amigo João Milton. Vamos lá, gente, mais uma participação, continue participando, o nosso Balança Brasil, seu programa de todas as manhãs, tá bom? 86 994 47 50 82. Envia a tua mensagem, Participa, manda aquele teu bom dia também pra gente começar essa segunda-feira. 86 994 47 50 82. Alô, você, bom dia.
2: Bom dia, meu amigo Marcelo Macedo.
0: Bom dia.
2: Tá falando da Carmelita de Barro Duro, Piauí. Peço gentileza de você botar uma música de Odaí José, Minhas Coisas.
0: Minhas Coisas.
2: Ofereço pra minha família, pra vocês, pra todas ouvintes que estiver ouvindo essa rádio.
0: Tá certo, querido. Então, um abraço. Tá aí o pessoal de Barro Duro no Piauí. Um abraço pra vocês em Barro Duro, curtindo a Verdes Campos Sat. Ei, Barro Duro, um abraço. É a dona Carmelita, rádio ligado na mais popular do Brasil. Vamos lá então, Irene. 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
0: 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Grande abraço, nosso amigo Raimundo Cunha também. Valeu, Raimundão. Alô, bom dia.
4: Bom dia, Marcelo, bom dia.
0: E aí, meu amigo?
4: Mais um dia de trabalho,
0: né? Mais um dia de luta, né, meu amigão?
4: Passa pra mim, Vic e Léo, o tempo não apaga. Sou eu, seu ouvinte, o Anaíldo, daqui de São Mateus, Maranhão.
0: Pronto, tá certo. Então, Anaíldo de São Mateus, Maranhão. Bom dia vocês aí. É no Maranhão, né, rapaz? Um abraço a todos os maranhenses. Todo mundo ligado na mais ouvida do Brasil. Vem chegando, vem pra cá, porque aqui, olha, tem muito mais sucesso pra você então acompanhar e começar a ver o seu dia. Alô, bom dia.
5: Bom dia, Marcelo. Gostaria que você divulgasse bem esse convite.
0: Pronto. Olha, Marcela, a dona Rosa e o Mauro convidam todos pra participar. Olha, de uma dança de São Gonçalo, Marcelo, com muita fé, devoção, família e amigos todos aqui na comunidade. Estamos aí convidando a todos para essa dança de São Gonçalo no dia 24 de outubro, às 7 horas da noite, Marcelo, na localidade Chatinho, Baldaco do Piauí. E haverá leilão também, Marcelo. Então tá bom, haverá um leilão na localidade Chatinho, lá na casa da Dona Rosa. Olha aí, gente, dança de São Gonçalo na casa da Dona Rosa, 7 da noite no dia 24 de outubro, e vai ter o leilão. Tá certo, Nazaré. Um abraço pra você, muito obrigado pela participação. Alô, bom dia!
6: Bom dia, Marcelo Macedo, aqui é a Mara Cristina do Bairro de Lourdes. Gostaria de pedir uma música, Fábio Júnior.
0: Caçador, tá certo então, Mara. Bom dia pra você, Mara, muito obrigado pela sua participação aqui com a gente no Balança Brasil. Bom dia.
7: Oi, Marcelo Macedo, bom dia. Eu peço a música de Leandro Leonardo.
0: Uhum.
7: Pensa em mim, só pra mim, curtir e oferecer pra vocês da rádio e pra todas as minhas amigas aqui do bairro Boqueirão do Piauí. Aqui é o ouvinte de vocês, Antônia Lima.
0: Antônia, obrigado, Antônia. Dá um abraço aí todo mundo em Boqueirão do Piauí, ouvindo a Verdes Campos Sat. Alô, Boqueirão, bom dia, ótima semana pra vocês aí.
8: Mais um ouvinte. Bom dia, Marcelo Marcelo.
0: Bom dia.
8: Aqui é Benedita, aqui de Corata.
0: Ô, Benedita.
8: Marcelo, gostaria de pedir a música com um trio Parada Dura, Dilema do Amor.
0: Dilema do
8: Quero
0: Amor.
8: Quero oferecer pra toda a minha família. Toda minha família, pra você,
0: tá
8: que
0: certo.
8: Deus lhe dê um bom dia.
0: Bom dia, tudo de bom, dona
8: bom
0: Benedita.
8: Dia,
0: bom dia pra senhora aí, dona Benedita Coroatá, no Maranhão. Bom dia, Coroatá. 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Alô, Benedita, um abraço pra você. Vamos lá, bom dia, bom dia.
9: Gostaria de ouvir a música de Amado Batista, Princesa.
0: Princesa.
2: você, pra todos os ouvintes da rádio.
0: Certo.
2: E para minha família, que é a Lenita de São Francisco do Maranhão.
0: Oi, Lenita.
2: Novas Canas.
0: Novas Canas.
2: E um bom dia então, pra tá você,
0: bom dia.
2: Amigo.
0: Tudo de bom então, minha amiga. Um abraço para o povoado Novas Canas. Ah, eu gostei desse nome. Povoado Novas Canas. Um abraço, São Francisco do Maranhão. É, todo mundo ligado, gente. Mais uma manhã começando. Marcelo Macedo, feliz da vida em saber que você tá aí do outro lado, só curtindo a Verdes Campos Sat. Bom dia.
9: Um alô aí pro Zé Bravo e Edmar Lebona, que tá na lembrada.
0: Eu não entendi bem aqui.
9: Manda um alô aí para o Edmar Mecânico, que na lembrada, Edmar Piauí, Zé Bravo, Edmar Lebona, Edmar Mecânico, cuida.
0: Ah, o Edmar Mecânico, rapaz. Olha a galera trabalhando. Ah, Edmar Mecânico, um abraço pra você, muito obrigado pela participação. Bom dia!
10: Bom dia, Marcelo Macedo, aqui é a Lúcia Dias, gostaria de ouvir.
0: Lúcia!
10: Sérgio Camargo, Luciano, flores em vida, ofereci para minha irmã, Francisca, no bairro São João, em Campo Maior.
0: Pronto, em Campo Maior, no Piauí, tá certo, Lúcia? Um abraço, Lucinha, boa semana pra você, viu, Lúcia?
11: Bom dia, Marcelo.
0: Bom dia, bom dia!
11: Marcelo. Aqui é a Jeane, do Canto Grande. Gostaria de ouvir uma música. Zé do Brega. É tarde.
0: Uhum.
11: Gostaria de oferecer pro Bastião aqui do Baora Boa.
0: Ô, Bastião!
11: Pra Cássia, o Hélito, Zezinho lá no Barrolaria. E pra Véia lá na Mata da Folha Seca.
0: Na Mata da Folha Seca.
11: E pra todos que gostarem da música.
0: Tá certo então, querido. Um abraço, bom dia. Muito obrigado pela participação aqui com a gente no Balança Brasil nessa manhã. É a Jeane. Obrigado, Jeane. Um dia abençoado pra vocês aí, tá bom? Alô, bom dia.
12: Oi, Marcelo Macedo.
0: Oi, amigão.
12: Bom dia.
0: Bora lá,
12: Marcelo,
0: mais uma semana começando, rapaz.
12: Rádio Campo Sat. Bom dia, bom dia. Marcelo, quem fala aqui é o Lima aqui do Timon. Marcelo,
0: e aí, seu Lima?
12: Eu gostaria de ouvir uma música com o cantor Lima do Brega. É,
0: eu vi um breguinho aí.
12: Mulher Ingrata. Vê se bota aí, Marcelo, essa
0: tá
12: música
0: certo.
12: Pra me ouvir. Isso, eu ofereço para todos os ouvintes. Da Rádio
0: Campo Sat. Ligadão na Verdes Campo Sat. Tá certo então, seu Lima. Pois um abraço. Muito obrigado pela sua companhia. Grande abraço pra vocês aí. Uma boa semana, meu amigão.

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Linda canção nessa manhã, tá aí o sucesso então, né gente? Tá aí o Fábio Júnior, a música Caça e o Caçador, é lindo demais essa canção, e aí uma melodia, meu amigão, olha, música boa não tem prazo de validade, é sucesso eternizado, né? Tocamos também Paulo Sérgio, o Amanhã Espera por Nós Dois, também uma belíssima canção, e no comecinho um Panda Magníficos, a música Pássaro Livre. Bom dia, vamos juntos, tomando aquele cafezinho, amanhecer o dia com você. Ah, gente, começa essa manhã e essa manhã de muito sol, né? O sol tá radiante e você com o rádio ligado na Verdes Campos Soft, a nossa manhã fica perfeita, tá bom? Essa combinação, você e a Verdes Campos Soft, meu amigo, não tem parceria melhor não. 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
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Ok, então a gente vai seguindo aqui com o nosso Balança Brasil. Já vou trazer sua participação, porque agora tem sucesso, hein? Leandro e Leonardo, Pensa em Mim, pra matar a saudade, pra recordar mais um grande sucesso aqui no Balança Brasil. Manhã de segunda-feira.

Minhas Coisas. Tá aí o sucesso então de Odair José na Verdes Campos Sat, a música Minhas Coisas, 1970, hein? Rapaz, e até hoje a turma lembra e pede aqui no Balança Brasil. E aí a gente vai tocando pra você matar a saudade aqui no nosso programa de todas as manhãs, Balança Brasil. Muito obrigado você pela audiência, você que vai chegando, vai sintonizando tudo de bom. Bom, gente, a respeito aí das eleições, vamos dar relação aqui dos deputados federais, produção. Vamos lá então, vamos trazer essa informação aqui, você ligado na Verdes Campos Sat, os 10 deputados federais do Piauí. Você sabe quais foram? Atenção, pessoal do Piauí. Olha, o primeiro lugar, quem ficou foi o Georgiano, né, do PSD, tirou mais de 234 mil votos, rapaz. O Georgiano Neto, campeão de vendas do Piauí para deputado federal, 234 mil. Segundo mais bem votado foi o delegado Charles Pessoa. Olha aí, rapaz, o delegado Charles Pessoa foi o segundo mais bem votado, 184 mil votos. Castro Neto, do MDB, 168 mil votos. Zé Santana, do PT, 132 mil votos. Doutor Francisco, 124 mil votos. Jadiel Alencar, do Republicanos, 123 mil votos. Júlio Arco Verde, do PP, 101 mil votos. Marcos Aurélio, do MDB, 98 mil votos. Flávio Nogueira, 97 mil votos. E para fechar, o Wilson Martins, do PSD, 82 mil votos. Então tá aí a relação dos 10 deputados federais eleitos ontem, portanto, no pleito eleitoral. Georgiano, delegado Charles, Castro Neto, Zé Santana, doutor Francisco, Jadiel Alencar, Júlio Arco Verde, Marcos Aurélio, Flávio Nogueira e Wilson Martins foram, portanto, os eleitos para deputado federal pelo estado do Piauí, ok? Ok, então, agora a gente vai fazer um intervalo e a gente volta já. Olha, gente, só a título de informação, teve um acidente agora há pouquinho, né? Olha, no sentido, atenção, presta atenção nessa informação aí, um acidente entre as cidades de Passagem Franca do Piauí e Barro Duro. O trânsito lá tá bloqueado nesse momento na BR-343, tá? Exatamente isso, tá bloqueado esse trecho nesse momento entre Passagem Franca do Piauí e Barro Duro, mas ali é BR-316, né, produção? Isso, 316 é a BR, gente. Então, se você puder evitar sentido, portanto, Barro Duro Teresina, tá? Sentido Barro Duro Teresina, tá bloqueado um acidente lá que aconteceu agora há pouquinho. Então, evite, se você puder evitar esse trecho aí, tá? Fica legal pra você não ficar horas e horas parado lá, porque o trânsito tá bloqueado, realmente nesse sentido, pra quem vem de Picos, passa em Barro Duro, Passagem Franca. O trecho tá bloqueado o sentido para quem vai para Teresina. Fica legal para você não ficar horas e horas parado lá, porque o trânsito tá bloqueado, realmente nesse sentido para quem vem de Picos, passa em Barro Duro, Passagem Franca. O trecho

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1: Hora certa, agora 9:03, hora de Brasília.
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0: gente o sucesso do trio Parada Dura, o Dilema do Amor. E você então já curtiu e ouviu aqui no Balança Brasil. Grande abraço. 9:10 agora. Agora sim a gente vai mandar abraço pra todo mundo. Acompanhando aqui o Balança Brasil nessa super manhã do dia 5 de outubro. Bom dia, bom dia, bom dia. E gente, vamos chegando pra cá, tá bom? Vamos trazer agora você com a gente. Vamos trazer o ouvinte pra mandar aquele abraço, aquele bom dia. Vamos lá então. Bom dia pra você.
1: Bom dia, Marcelo Macedo. Gostaria de ouvir a música do Amado Batista. Sua partida ofereço para todos os seus ouvintes, para todos os ouvintes dessa maravilhosa rádio, somente para me curtir.
0: Muito bem, tá certo então.
1: Com meu esposo José, aqui no São Rafael, Alto Longar.
0: Alto Longar no Piauí. Um abraço para vocês então de Alto Longar no Piauí, acompanhando a gente, Marciele. Valeu, Marciele. Cadê a Dona Oscarina, hein? Bom dia, Dona Oscarina. Tá chegando aí. Vamos lá, Dona Oscarina.
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0: 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Vamos lá, bom dia. Vamos trazendo aqui mais participações aqui no nosso Balança Brasil.
3: Bom dia, Marcelo Macedo.
0: Oi, Maria Lopes.
3: Já está aqui na sintonia do Balança Brasil, aqui na Anitta, terra de Terezinha, Piauí. Bom dia também a todos os ouvintes que estão na sintonia do Balança Brasil. Ô, Marcelo, eu gostaria que você colocasse uma música.
0: Não, diga aí. Foi um sucesso?
3: Ali com o Martinho, vem me amar. E eu peço para todos os ouvintes que estão na sintonia do Balança Brasil.
0: Pronto, então tá bom. Bom dia pra senhora, muito obrigado, Alímpio Martins, né? Vamos já mandar aí um Alímpio Martins pra gente curtir aqui no nosso programa Balança Brasil. Vamos lá, mais uma participação, bom dia.
4: Olá, meu amigo Marcelo Macedo, bom dia, é Luiz Santos aqui da cidade de União Piauí, sintonizado aí no programazão Balança Brasil, balança aí na 91.1 aqui, eu aqui sintonizado com a família curtindo aí a programação 10 do Piauí do Brasil do Mundo. Coloque o som do Desejo de Mina aí, meu querido amigo. Um abraço.
0: Tá certo então, Luizão. Um abraço pra vocês em União. Galera boa de União, curtindo a Verdes Campsat. Agora 9:13, zona de Brasília. Vai lá, gente. Vai mandando, vai participando. É um prazer enorme ter vocês aqui com a gente na Verdes Campsat. A melhor companhia é de todo o Brasil. E a gente vai fazendo aquela companhia boa pra vocês, não é isso? Vamos lá, bom dia.
5: Oi, bom dia, Zé de Feitas Piauí, povoado lembrado, Zé Bravo, Ed Maribone, Ed Mamecânico, Dona El. Manda um alô aí.
0: Certo. Hoje tá mandando esse alô então, seu José de Mar, na região de José de Freitas, no Piauí. Alô, bom dia.
6: Bom dia, meu amigo Marcelo Macedo, eu sou Beto aqui na cidade de Limas Campos.
0: Lima
6: tô ouvindo maravilhoso programa. Maravilhoso.
0: E aí, Beto? Diga aí.
6: Música, e peça música, você toca a música pra mim. Do Gilberto Gil, Barraco da Cidade, ok?
0: Barracos da Cidade.
6: Bom dia, tudo de bom.
0: Tá certo,
6: bom
0: então, nosso amigo.
6: Um abraço.
0: Valeu, um abraço, nosso amigo Ebert, né? Tá ligado com a gente. Um abraço, Lima Campos, Maranhão. Alô, Lima Campos, um abraço, Lima Campos. Obrigado a vocês aí pela companhia diária aqui no nosso Balança Brasil. Ô, Marcelo, bom dia. Olha, Marcelo, tô aqui, tô acompanhando você, o Antônio. Grande abraço, Antônio. Qual é a cidade aí, Antônio? Fala pra gente aí, meu campeão. Agora sim, a Maria de Buriti, Maranhão. Fala, Maria.
7: Bom dia, Marcelo Macedo. Aqui é a Maria. 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
0: Bem, Maria. Faz a entrega, né?
7: Uma música pra mim. Amado Batista, secretária.
0: Certo.
7: Meus clientes.
0: Uhum.
7: Também para me ouvir. Tô indo para luta, Marcelo.
0: Tá certo, então. Pois é, um abraço, dona Maria. Buriti, Maranhão, acompanhando nosso programa. Um abraço pra senhora, tudo de bom aí. Tá bom? Bom trabalho, boas vendas aí com os produtos GF8, dona Maria. Alô, Buriti do Maranhão. Um abraço também pra Chapadinha, né? Muita gente em Chapadinha do Maranhão, também ligados aqui na Verdes Campos. Um abraço, gente.
8: Bom dia, Marcelo.
0: Bom dia.
8: Aqui é a Sexta, filha da Lélia, do Saquinho, de Maranhão.
0: Pronto, Lélia.
8: Quero que você coloque a música
0: de
8: Marcelo e Rayane.
0: Marcelo e Rayane.
8: Pense, pra toda a minha família.
0: É um
8: pra minha filha,
0: né?
8: Yasmin, Bianca, Cíntia, Augusto, para meu esposo Augusto, e para minha irmã Gerlane, e para meus sobrinhos Cauã e Cauane, e para todos da rádio.
0: Tá certo então, Lélia, um abraço para você, muito obrigado pela participação aqui com a gente, tá bom? Prazer imenso ter você aqui na Mais Popular do Brasil. Dá um abraço a todo mundo aí. Eita, gente, tá todo mundo ouvindo. Bom dia,
9: Marcelo. Roda uma música brega aí pra mim, Marcelo.
0: Um
9: João Lopes aqui de Jiquitinhonha. Ofereço pra toda você da rádio aí.
0: Olha
9: e que
0: aí,
9: tem um bom dia.
0: Tá certo, amigão. Ele quer ouvir um brega, produção. Opa, tá danado. Ei, Marcelo, toca um bregão aí. Tá certo, amigo. Um abraço. Marcelo Macedo, bom dia. O Geraldo, aqui das Cajazeiras. Tô aqui te acompanhando, meu amigo. Coloca uma música pra mim da Aline Barros. Ressuscita-me. É um louvor, né? Maravilhoso. Então tá bom. Um abraço. Bom dia, Marcelo. Gostaria de pedir pra você uma música de Roberto Carlos, Papo de Esquina, só pra curtir aqui com a minha família, e desejo pra você, Marcelo, uma ótima semana. Aí a dona Marlene, Regeneração, apareceu, né, dona Marlene? Não abandone eu não, dona Marlene. Um abraço, Regeneração Piauí. Alô, Regeneração.
10: Oi, Paulo Maceda.
0: Porão, bom dia.
10: Oi, Marcelo Maceda.
0: Oi.
10: Perdão, bom dia, tudo
0: bom
10: bem
0: dia,
10: com você?
0: Tá joia.
10: Paulo, Marcelo Maceda.
0: Ou não, diga aí.
10: Tudo bem com você?
0: Tá bom,
10: tipo, nós estamos bem, só não tá melhor porque o velhinho não ganhou. Mas...
0: Tá certo então, minha querida. Um abraço, muito obrigado pela participação aqui com a gente. Dona Francisca, vamos lá, vamos seguindo. O programa Balança Brasil vai com você.
11: Marcelo Maria do Carmo do Guiseu. Você acredita que eu tava pensando nessa música aí pra te
0: e
11: pedir?
0: Foi?
11: Mas Deus é fiel, ainda é justo, né? Essa música é linda, Marcelo. Tenha uma feliz semana, com saúde e paz.
0: Tá
11: sem toda a sua
0: então.
11: Família e a produção.
0: Coisa boa então, dona Maria do Carmo do Disseu, Teresina Piauí. Alô, Disseu, bom dia.
12: Aqui é a Francisca, a dona Maria. Como é seu nome?
13: Maria Ribeiro.
12: A dona Maria Ribeiro quer saber do dinheiro, se ela saiu. Do restante do dinheiro.
0: Ô, gente, mandaram a mensagem, foi errada, a produção. Tô cobrando lá o dinheiro. Cadê o dinheiro? Não é pra cá não, meu filho, você errou a mensagem aí, tá bom? Olha, vamos nessa, bom dia!
14: Olá, bom dia!
0: Pô, não?
14: Gostaria de pedir uma música de Amado Batista, Folha Seca, que é Isabel, que mora em Altos Piauí, no bairro Carrasco, ofereço pra Maria, o Ítalo, pro Francisco, pra Iracema, e gostaria de saber se a Joana, costureira, permite passar o número pra mim.
0: Uhum. A dona Joana,
14: costureira. Eu era cliente dela e perdi o contato, a Joana, uhum, costureira.
0: Vê se eu arrumo bem aqui o contato pra mandar pra senhora o contato da dona Joaninha Costureira, tá bom? Um abraço, querida. Obrigado pela participação aqui com a gente no Balança Brasil. Bom dia.
15: Meu amigo Marcelo Macedo, rapaz, bom dia. Rapaz, eu queria lhe pedir que você colocasse sua música de Feliz Aniversário.
0: Feliz Aniversário.
15: Minha Juliana.
0: Juliana.
15: Que faz mais um ano hoje.
0: Olha aí,
15: vida.
0: A dona Juliana.
15: E nós estamos,
0: rapaz,
15: aqui tomando café com ela. Toda a família. Hoje um dia especial para todos nós. Principalmente para ela. Graças a Deus. Tá com muita saúde. E que Deus abençoe a ela e toda a nossa família. Um abraço, meu garoto, aqui do Manguita, aqui do Banco de Areia.
0: Manguita,
15: da Zona Rural
0: tá
15: de Timon,
0: então,
15: do estado do Maranhão.
0: Opa,
15: valeu.
0: Zona Rural, no Banco de Areia. Tá certo, Manguita. Parabéns aí pra dona Juliana. Ei, dona Juliana, volto de muitas felicidades, muita paz, muita luz. E que

0: A festa vai ser grande lá no Banco de Areia em Timon, hein? Valeu, dona Juliana. Tudo de bom na sua vida, hoje e sempre. Que o Papai do Céu lhe abençoe, tá bom? Olha, vamos lá, pessoal, vamos chegando. Balança, balança, Brasil. Olha, vai com você até às 11 horas da manhã. Bom dia!
1: Bom dia, Marcelo Macedo. Aqui quem fala é a Conceição do Alto do Meio. Tudo bem com você?
0: Tudo jóia?
1: Eu gostaria de pedir a música do Zezé de Camargo e Luciano.
0: Zezé de Camargo.
1: Qualquer um.
0: Vai já tocar uma mesmo, viu?
1: Flores em Vida. Pela mais antiga. Eu vou oferecer para a vovó Clécia.
0: Certo.
1: Para a dona Irene. Uhum. Para meu amigo José, a esposa dele.
0: Pronto, todo mundo ligado então na Verdiscão Sat. Valeu, Conceição. Grande abraço, Conceição. Ligadinha aqui no Balança Brasil.
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0: Balança Brasil agora vai de música, viu, gente? Daqui a pouquinho eu trago mais participações. Muito obrigado pela essa grande audiência. Tá todo mundo ouvindo o vídeo.

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Olha, bom demais aqui na Verdes Campos Sade. Aí os ex-integrantes da Mala Sem Alça, né? Agora partindo pra carreira solo aí, rapaz. Eles são casados, pra quem não sabe. Marcelo e Rayane, pense. É, são casados aí. E aí viajando por todo o Brasil, levando muito forró romântico, né? Marcelo e Rayane, eles que cantaram por muito tempo aí na Mala Sem Alça. E agora estão aí, seguindo aí de dupla por todo o Brasil. Agora 9 horas e 44 minutos. Antes teve também um grande sucesso, Meu Sangue Ferve Por Você, do Sidney Magal. Tocou também Victor e Léo a música O Tempo Não Apaga. Grande abraço, vamos lá então, gente, ó. A gente vai seguindo com vocês até 11 horas da manhã, nessa grandiosa manhã. É, meu amigo, hoje é segunda-feira. E tu acredita que tem gente que não gosta da segunda-feira? Fica, ah, meu Deus do céu, já é segunda-feira. Gente, agradeça a Deus, meus amigos, por mais um dia, né? É mais um dia que o nosso bom Deus nos dá aí a oportunidade pra gente ser feliz e corremos atrás aí dos nossos objetivos, tá bom? Agradeça, não reclame não. Segunda-feira tá aí maravilhosa pra gente aproveitar o dia, tá bom? 9 horas e 45 minutos agora, hora de Brasília. 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
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Olha, 9:40, 48 minutos, agora tem a Aline Barros, a música Ressuscita-me. Agora tem um louvor, gente, pra abençoar o nosso dia, né? Ei, Senhor, derrama as bênçãos, Pai, em cada ouvinte da Verdes Campos Sat.

Linda canção na Verdes Campos Sat, a música Aline Barros, Ressuscita-me. Linda, né, gente? Para abençoar a nossa manhã, manhã bonita, então, de segunda-feira. Ótima manhã, vamos chegando para cá e curtindo o nosso Balança Brasil. Que o nosso bom Deus nos abençoe, né, para mais uma semana que vem aí começando. Tudo de bom, você que tá em casa, tá no trabalho, tá nas estradas, tudo de bom para você e uma semana completamente iluminada. Vamos lá, pessoal! Olha, 9:54, agora a gente vai pro informativo, né? Ah, vamos chamar ele! É o nosso amigo Emanuel Lucas, agora vai atualizar as informações diretamente do portal verdescampos.com.br. E lembrando, gente, nosso portal, ele é o tempo todinho, tá? 24 horas sendo atualizado por todo aí o nosso departamento de jornalismo aqui da Verdes Campos Sat. E você pode acessar de qualquer cantinho do Brasil. Pode acessar do celular, do tablet ou do teu computador, tá bom? Acesse você também, fique muito bem informado. Quando você quiser ficar bem informado, já sabe, é no portal verdescampos.com.br. E agora a gente vai então com o nosso amigo Emanuel Lucas, atualizando as informações. Alô, Emanuel Lucas, tá com você, meu amigo. Bom dia!

0: Olá, muito bom dia. Estamos começando mais um boletim com as informações direto da redação do portal da Rede de Rádios Verdes Campos Sat. Vamos destacar as notícias do Brasil e do mundo, transmitindo nosso sinal via satélite para mais de 150 rádios espalhadas em todo o Brasil, via internet através do aplicativo GF Play e através da Banda KU no canal 365. Vamos às informações. O presidente do Tribunal Superior Eleitoral, Cássio Nunes Marques, confirmou, né, no dia de ontem que houve um atraso na totalização dos votos do primeiro turno das eleições. Segundo o ministro, o atraso de uma hora na divulgação dos dados ocorreu por causa de um congestionamento do sistema de dados da corte. Por volta das 7 da noite, a totalização total dos votos para presidente da República ficou travada no patamar de 64%. A totalização foi retomada por volta das 8 da noite, quando a contagem pulou para 84%. De acordo com o presidente, quando o problema foi detectado pela equipe de tecnologia da informação do tribunal, um protocolo foi acionado para garantir a segurança do sistema. Nas eleições municipais de 2020, o sistema de apuração do TSE também registrou um atraso na apuração dos votos. O problema ocorreu após uma falha do processador que realiza a totalização dos votos. O advogado Erickson José Coelho Monte, suspeito de movimentar quase 13 milhões de reais para uma organização criminosa de origem carioca, em 2 anos, deve continuar recolhido na unidade prisional Irmã Imelda Lima Pontes. A decisão da justiça que indeferiu um pedido de prisão domiciliar protocolado pela defesa foi tomada no último sábado, dia 26. Erickson é investigado, né, por movimentar cerca de 12,9 milhões de reais da organização por meio de 7.212 transações bancárias realizadas entre o dia 1 de junho de 2023 a 25 de junho de 2025. O inquérito também aponta que ele teria recebido aproximadamente 572 mil de diferentes pessoas relacionadas ao tráfico de drogas. Do montante recebido pelo advogado, 103,8 mil reais teriam sido pagos por Leonardo Silva, apontado pelos investigadores como um nome falso utilizado por Jairo Moraes de Vasconcelos, o JJ, um dos líderes, né, da organização mais procurados do estado do Ceará. Uma mulher identificada como Hélia das Chagas Barbosa morreu neste sábado após ser atingida na cabeça por um taco de sinuca durante uma confusão na região de Lagoa Verde, em Imperatriz, no estado do Maranhão. Segundo a Polícia Militar, o suspeito, identificado como Jardel dos Santos Brito, foi localizado e conduzido ao plantão central da cidade. Segundo a polícia, o marido de Ellie e Jardel começaram a discutir enquanto jogavam sinuca. Durante a briga, o marido da vítima teria sido agredido com um taco. Ellie tentou intervir para defendê-lo, mas acabou atingida na cabeça pelo objeto. Ellie foi socorrida pelo SAMU e encaminhada para atendimento hospitalar, mas não resistiu aos ferimentos. Após a confirmação da morte, a polícia militar recebeu ordens sobre o paradeiro do suspeito, que estava em uma casa. Jardel foi localizado e conduzido ao plantão central de Imperatriz para os procedimentos legais. E uma mulher que ainda não teve identidade divulgada morreu após sofrer um grave acidente na BR-316, no trecho que percorre Barro Duro, no centro-norte do estado do Piauí, na manhã desta segunda-feira. Outras 3 pessoas que ocupavam o carro onde a vítima estava ficaram feridas e foram socorridas. De acordo com a Polícia Militar, o acidente envolveu uma caminhonete e uma carreta. A Polícia Rodoviária Federal deve analisar a dinâmica do acidente e interditou a rodovia nos 2 sentidos. A previsão de liberação da pista não foi informada. O carro chegou a capotar para fora da pista. Segundo a PM, a vítima teria sido arremessada para fora do veículo e ainda morreu no local. O homem, né, o homem que dirigiu o automóvel e outras 2 mulheres que estavam no mesmo veículo ficaram feridos e foram levados para o Hospital Municipal de Barro Duro. E até agora não há informação sobre o estado de saúde deles. E uma última informação, né, sobre uma correção sobre essa informação: o tráfego agora está liberado em ambos os sentidos aí na BR-316. A liberação aconteceu aí por volta das 9:30 da manhã. Estas e outras informações você encontra no nosso portal verdescampos.com.br. Ao meio-dia você acompanha o Jornal Verdes Campos, segunda edição, com a apresentação de Fábio Brito e Gomes de Oliveira Galego, e também no Rádio Notícias a partir das 5:30 da tarde. Voltamos a qualquer momento com mais notícias. 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
0: Não perca o seu compromisso, são 10 horas e 1 minuto.
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0: Muito bom, tá aí o sucesso então do cantor Gilberto Gil nos barracos da cidade. Agora 10 horas e 9 minutos, zona de Brasília. Bom dia pra você, grande abraço, vamos chegando, né, gente? Olha, Verdes Campos Sat, aquela companhia boa que você fica à vontade. Liga o rádio e pronto, meu amigo, tá na melhor sintonia do Brasil e você fica aí com a gente, tá bom? Porque aqui tem muito mais pra você. É, Verdes Campos Sat, aquela companhia muito agradável pra gente curtir o tempo todinho. Olha, antes teve aqui a música do Lulu Santos, a música Seu Aniversário, e a gente aproveita, manda aqui os parabéns, né? Você que tá aí comemorando aniversário na data de hoje, então no dia 5 de outubro, tudo de bom na sua vida, muita luz, muita paz e muitas felicidades aí pra vocês também, tá bom, gente? Muito bom! Agora sim, deixa eu mandar mais abraços aqui pra nossa audiência, o oferecimento produto GF8, rede de hotéis Cajuína e também das lojas GF8 e Ótica. Alô, bom dia.
1: Bom dia, Marcelo Macedo.
0: Olá, bom dia, minha querida.
1: Eu tô passando essa mensagem para você. Eu queria pedir que você colocasse para mim, se você puder. É uma música de parabéns com José Orlando.
0: José Orlando.
1: Pra minha irmã que tá completando um ano hoje, completando 47
0: anos. 47
1: anos. Essa gatinha linda aí que eu lhe mandei a foto.
0: Pronto, viu? Eu tô vendo aqui a foto.
1: Tenha um bom dia, fique com Deus e tá tudo certo. De bom pra você e sua família, viu? Sou a Francisca aqui de Coroatá.
0: Francisca
1: todo
0: de Coroatá.
1: Todo dia tô ligada no seu programa, mas ouvindo seu programa. Tenha um bom dia. Fique
0: todo
1: com
0: dia
1: Deus.
0: Então tá bom, dona Francisca de Coroatá. Olha, um abraço pra senhora. Feliz aniversário, 47 anos hoje, né? E rapaz, olha, a mulher tá bonita, hein? Tá bonitona aí, a dona Francisca. Ela mandou uma foto pra cá. Tudo de bom, dona Francisca. Que o papai do céu lhe abençoe, tá bom, minha amiga? Olha, vamos juntos. Alô, bom dia.
2: Bom dia, bom dia, meu amigo Marcelo. E aí, como é que tá? Tudo bom? Aqui quem fala é a Cíntia, de Novo Oriente do Piauí. Passando pra te desejar uma ótima semana, uma ótima segunda-feira. Que Deus abençoe nessa semana que se inicia. Desejo tudo de bom, viu?
0: Tudo de bom.
2: Fica valeu, com Deus. Então. Um cheiro. Eu já não vou pedir música, não.
0: Vai só curtir
2: a
0: o
2: seleção
0: programa.
2: Está ótima do programa Balança Brasil.
0: Tá certo, gratidão então, viu, Cíntia? Dá um abraço a todo mundo em Novo Oriente do Piauí, ouvindo a gente. Alô, Novo Oriente, a Cíntia todo dia ligadinha com a gente. Vamos agora para Autos falar com o Nonatinho. 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
3: 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Bom dia, seu Jaime, ali na Sé do Baeta. Ligado na Vez Campsite aqui no Balança Brasil, rapaz.
0: Tá certo, então, Nonatinho. Obrigado aí pela participação, Nonatinho. 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Nonatinho Fialho. Valeu, Nonatinho. Ô, Marcelo, bom dia pra você. Coloca uma música Estrada da Esperança com Jaine. É a dona Marinete da Canaã dos Carajás, no Pará. Olha aí o pessoal de Canaã dos Carajás, no Pará. Um abraço, minha amiga. Olha, Marcelo, hoje é um aniversário aqui de Canaã, Marcelo. Então, tá. Vão. Feliz aniversário para essa cidade aí, Canaã dos Carajás, no Pará. Muitas felicidades para vocês aí, tá bom? Todos os moradores, tudo de bom. Vamos lá então, bom dia, Marcelo. Coloca para mim uma música do Messias Holanda, o Sabiá na Bananeira. Quero oferecer para todos que estão curtindo a Verdes Campos Sat. É a nossa amiga do Carmo, em Altos das Caraúbas. Valeu, dona do Carmo. Um abraço para a senhora aí. Obrigado pela audiência. Daqui a pouquinho, tá? É o Sabiá na Bananeira.
4: Bom dia, Marcelo Macedo. É Darcy de Nova Vida, município de Joselândia, no Maranhão.
0: Joselândia.
4: Gostaria de ouvir a música com José Orlando.
0: José Orlando. Pronto, seu Antônio de Assis, Joselândia. Bom dia, Joselândia. Um abraço pra vocês aí.
5: Bom dia, Marcelo Macedo.
0: Bom dia.
5: Eu tenho Francisco, rapaz.
0: Seu Antônio Francisco?
5: Taxista.
0: Ah, o taxista.
5: Bota uma música aí de Reginaldo Rossi pra nós aí.
0: Reginaldo.
5: Pra nós que estamos ouvindo a Verde Descapuçado.
0: Certo.
5: Qualquer uma. Ah, é bem-vindo, tá bom? Um abração, um bom dia pra todos.
0: Aí, seu Francisco taxista, um abraço, muito obrigado pela participação com a gente aqui, obrigado pela carona aí também no táxi, meu amigo. Valeu aí pela audiência. Deixa eu mandar um abraço pra Aurideia. Bom dia, Aurideia. Qual é a cidade aí? Ela só mandou bom dia aí, a nossa amiga Aurideia. Valeu, Aurideia, um abraço.
6: Bom dia, Marcelo.
0: Bom dia.
6: Quem fala é Dona Leonice aqui de Alto.
0: Dona Leonice.
6: Marcelo, que Deus te abençoe, que Deus confie em todos os seus objetivos. Marcelo, se você puder, uhum. Eu quero ver o louvor.
0: Louvor?
6: De Padre Marcelo Ronce Maria, passa na frente, tá bom? Marcelo, tá certo, abraço, um cheiro, Marcelo.
0: Um cheiro grande, Dona Leonice, tá no bairro São Luís, em Altos, no Piauí. Um abraço pra vocês em Altos. Ô, Marcelo, manda um abraço pra minha Amanda. Estou aqui no bairro Promorá, na Zona Sul de Teresina. Manda um abraço pra minha avó, Marcelo, na rua Professor Diniz, no bairro Lorival Parente, a Dona Marta. Ah, então tá bom, um abraço, Dona Marta, lá no bairro Lorival Parente, Teresina Piauí. Todo mundo de Teresina, aquele abraço, Teresina. Raimundo Lima, Pirapemas, fala, Raimundão.
7: Bom dia, Marcelo Macedo.
0: Bom dia.
7: Aqui é seu amigo, rapaz. Raimundo Lima.
0: Fala,
7: agente de venda dos produtos GF8, Pirapemas, Maranhão, aqui na Avenida João Castelo, em frente à escola Leandro Rodolfo Pessoa. Marcelo Macedo, eu queria pedir que você mandasse um alô aí para o meu amigo Zé do Fundo, no povoado Guariba, meu amigo Raimundo Macaxeira, lá em São Mateus do Maranhão, na Vila Barreto.
0: Todo mundo ouvindo,
7: pra Dona Maria,
0: hein?
7: De Jesus, do povoado Santa Nório. E também pra Dona Maria Pasquinha, seu Cristino, minha avó Bernarda, que mora aqui do outro lado, outra vizinha que mora também do lado direito. E todos meus vizinhos estão ligados aqui com Marcelo Macedo, aqui na Pirapima. Só dá Marcelo Macedo, Balança Brasil.
0: Bem,
7: um abraço,
0: então,
7: Marcelo.
0: Todo mundo ligado. Bom dia, então, Raimundo Lima. Ele que é um grandioso agente de venda, é trabalhador. O homem sabe ganhar dinheiro, rapaz. Raimundo Lima, Pirapemas do Maranhão, agente de vendas. 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Vamos lá, gente, ó, muita mensagem chegando de todo o Brasil, vamos nessa. Bom dia.
8: Olá, bom dia, rapaz.
0: Bom dia.
8: Queria falar com o radialista aí hoje, tô passando esse áudio, que é pra divulgar essa foto desse rapaz que tá desaparecido.
0: Olha, é o seguinte, essa foto eu vou encaminhar pro departamento aqui de jornalismo pra colocar na TV. Logo meio-dia vai ter o jornal e a gente vai encaminhar pra colocar aí, então, na TV Verdes Campos Sat, tá bom, meu amigão? A partir do meio-dia com o Fábio Brito e o Gomes de Oliveira, o galego, pra gente tentar localizar. A gente vai colocar foto na TV e tudo mais. Já encaminhei aqui, inclusive, pro nosso departamento de jornalismo. E a partir do meio-dia, Fábio Brito e o galego vão divulgar aí pra gente tentar localizar esse senhor, né, rapaz? Vamos ver se vai dar certo, gente. Vamos lá, então. Ok, vamos seguindo. Bom dia pra você ligado.
9: Oi, oi, bom dia.
0: A máquina lá, produção, a máquina.
9: Aí, deixa eu te falar, tem
0: Maria
9: como vocês.
0: Isolda, isso?
9: E passar o número da Joana costureira.
0: Ah, sim, pra passar o contato, né? Então tá bom. A gente vai encaminhar o contato, tá bom? Tá bom, Dona Maria Isolda? Mais um ouvinte, bom dia.
10: Bom dia, Marcelo. Marcelo, gosta de música pra mim? Do Júlio Nascimento, beijinho bom.
0: Júlio Nascimento. Eu
10: ofereci pra Socorro, pra Maria Leão, pra Vó Lúcio, pra Cruzinha, pra Dona Caola.
0: Certo.
10: Pra Rosira, pra Tonho Sorriso, pra Dona Maria da Batatinha, Francisco Bartifade, Dourinha, Juninho Costureira. Pra todos que estão ouvindo o programa.
0: Ok, então, dona Joana, um abraço pra senhora, dá um abraço a todo mundo por aí, tá bom? Campo Maior do Piauí, alô, Campo Maior, um abraço a todo mundo ligado na Verdes Campos Sat, na Campo Maior.
11: Bom dia, Marcelo Macedo.
0: Bom dia.
11: Meu nome é Clarice de Sucupira do Norte.
0: Sucupira do Norte, Clarice.
11: Gostaria de pedir uma música, de João Neto e Federico, qualquer uma. Por isso, pra minha vizinha aqui do Norte. E a mãe dela, sou Clarice de Sucupira do Norte, Maranhão.
0: Pronto, Clarice, Sucupira do Norte, no Maranhão. Bom dia, Sucupira. Ei, povo lindo de Sucupira do Norte. Ei, um abraço pra vocês no Maranhão, acompanhando aqui o Balança, Balança Brasil, sacudindo, balançando aí toda a Sucupira do Norte. Vamos lá, bom dia.
12: Bom dia. Sou a Lourdes aqui da Olaria. Tô ouvindo todas as músicas. Tô gostando muito, muito, muito, muito. Gostaria que você desse um alô pra minhas irmãs da Lagoa do Mato.
0: Lagoa do Mato?
12: E, se tivesse um tempinho, rodar meu cantor preferido, Genival Santos.
0: Genival Santos.
12: Uma boa semana pra você. E Deus lhe abençoe.
0: Deus abençoe, então. Tchau, tchau, dona Lourdes. Um abraço, dona Lourdes. Boa semana, dona Lourdes. Obrigado pela participação. Eita, gente, tá todo mundo ouvindo a Verdes Campos Sat. Bom dia.
13: Bom dia, Marcelo Macedo.
0: Opa, bom dia.
13: Eu gostaria de saber qual é o remédio aí do seu franlinho, que é bom pra dor nas juntas.
0: Ah, dor nas juntas.
13: Porque eu tô,
0: né,
13: sentindo muita dor nas juntas.
0: É o colágeno, viu? Colágeno.
13: Nas muquecas da mão. Eu queria que ele me indicasse aí, porque já tá com dois dias que eu mando mensagem.
0: Pronto, agora deu certo então a sua mensagem. Inclusive, eu vou reprisar a mensagem logo mais a partir de 11 horas da manhã, no momento GF8, tá bom? A nossa amiga é a Valtelina. 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Pronto, meu amigão, colágeno tipo 2 com MK7. Grande abraço pra senhora aí, tá bom? E logo mais a gente vai reprisar esta mensagem que a senhora acabou de enviar. Deixa eu mandar um abraço aqui ao nosso amigo Gomes do Vale do Gavião. Ei, Marcelo, um abraço pra você. Valeu, Gomes. Bom dia pra você, Gomes. Vale do Gavião, Teresina, Piauí.
14: Bom dia, Marcelo Macedo, aqui é Isabel de Alves. Moro aqui no bairro Carrasco. Gostaria de pedir um louvor. Jantar com Jesus. Então, me perguntar se tem como você me passar o nome da Joana Costureira. Eu sou cliente dela, mas perdi o contato.
0: Você é da Joaninha Costureira, né? Vê se eu acho aqui, professor. Joaninha. Joaninha Costureira em Altos. Tá aí, eu te mandei o contato, então, da dona Joaninha. É costureira de Altos, tá bom, minha amiga? Um abraço, muito obrigado pela participação. E, gente, é muita mensagem. O Brasil inteiro tá na Verdes Campos Sat. Isso é muito bom, é gratificante ter vocês aqui com a gente todas as manhãs.
15: Bom dia.
0: Oi, dona Hilda.
15: Dona Hilda. Se não tem nada com a máquina aqui. Porque o rato tem 60 e 4 anos. Caminhada com o
0: certo. Tá certo então, dona Hilda. Um abraço pra senhora. Obrigado pela participação. Ok, Marcelo aqui. Quem fala é a dona Luizinha. Olha aí a dona Luizinha. Tá ouvindo a Verdes Campos Sat. Dona Luizinha, um abraço pra senhora, dona Luizinha. E ela tá aqui na redinha, Marcelo, tá te ouvindo. Então aí, bom dia pra dona Luizinha, tá na redinha, deitadinha na rede e acompanhando. E ela tem 90 anos, rapaz. Ê, dona Luizinha, como é que tá a senhora, dona Luizinha? A senhora tá tomando cloreto de magnésio com ômega 3? Esse produto vai deixar a senhora muito bem, viu? Dona Luizinha tá aí acompanhando a Verdes Campos Sat. Muito obrigado. Água Branca no Piauí. Grande abraço pra vocês em Água Branca. Ah, sucesso, é bom demais ouvir na Verdes Campos.
16: Bom dia, Marcelo Macedo. Eu sou a Maria. do povoado Nazaré, Lagoa de São Francisco. Quero dizer que amo seu programa, viu?
0: Opa, obrigado, meu amor. Um abraço para vocês em Lagoa de São Francisco, aí a Maria Lopes. Tudo de bom, Maria. Gratidão é ter você aqui com a gente todas as manhãs, tá bom, Maria?
17: Bom dia, Marcelo Macedo, que é o Maravilha de Coelho Neto. Marcelo Macedo, coloca aí a música de Zezé de Camargo para nós aí, aquela que quem trabalha tá ferrado na mão de quem só engana, para nós aqui em Coelho Neto. Valeu, bom dia.
0: Zezé de Camargo, meu país, tá bom então, amigão, Maravilha. É o Maravilha Motorista, rapaz. Coelho Neto Maranhão, ligado aqui com a gente, tudo de bom.
18: Bom dia, Marcelo. Gostaria de oferecer uma música pro meu marido Paulo, minha filha Pauliana, Ana Maria Regiane, para todos os meus netos, para todos os meus genros. E eu gostaria de saber qual é o preço desse colagem, porque eu 60, também estou precisando. Eu sou 60. Morador daqui, povo Lago do Bom Jesus, pertinho aqui de Pedreiras, Maranhão. Entre Pedreiras e Lima Campos.
0: Entre
18: que eu moro,
0: Pedreiras, viu? E Lima Campos. Muito bom. Tá aí ligada na Verdes Campos Sat, né? Acompanhando pela 91.3. É a Verdes Campos Sat dessa região. 91.3, um abraço. 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Bom, um abraço, tudo de bom!

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8: Muito bem, estamos de volta aqui com Balança Brasil e a gente vai seguindo com vocês até às 11 horas da manhã. Deixa eu dar um abraço aqui pra dona Dalva, tá no município de Coelho Neto, Maranhão. Oi, Coelho Neto, bom dia pra vocês aí, Coelho Neto, né? Acompanhando a gente, audiência máxima aí, todos os locais de Coelho Neto, vilas, bairros, zona rural também, tá todo mundo ouvindo a Vídeos Camsat. 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Obrigado, pessoal, pela companhia diária aqui com a gente, todo mundo aí na região de Coelho Neto, eu tô sabendo por onde a gente vai, se entrar numa rua, entrar numa avenida, é todo mundo sintonizado, é nos carros também na cidade, rapaziada transitando e curtindo aqui o nosso programa, gratidão, viu, turma? Muito feliz e com a audiência de todos vocês na Verdes Campos Sat. E a gente vai seguindo, agora tem Alcimar Monteiro, a música Ela Nem Olhou Pra Mim, Ela Nem Olhou Pra Mim. Vamos seguindo então, agora 10 da manhã, 39 minutos, hora de Brasília.

0: o sucesso em todo o Reginaldo Rossi, na Verdes Campos Sat, a música Marionete, né? Um grande sucesso. E aí, você já conferiu aqui com a gente no Balança Brasil, seu programa de todas as manhãs, pra você acompanhar sucesso, música boa, recordar, vivenciar, né, gente? O passado é muito bom. E aqui a gente traz tudo isso e muito mais pra você todos os dias no Balança Brasil. É sucesso, meu amigo, dos anos 60, 70, 80, 90, 2000. E a gente vai recordando tudo por aqui, na mais popular do Brasil, Verdes Campos Sat. Olha, você que tá ligado aí na Parabólica, no canal 365, valeu, foram demais, tá? Programação leve, bem bacana, do jeitinho que você gosta. Agora 10h50, quase no finalzinho, 10h50, hora de Brasília. Deixa eu mandar mais abraços aqui, antes de finalizar, vamos lá, alô você, bom dia. Vamos trazer o ouvinte agora.
1: Bom dia, meu amigo Marcelo Macedo.
0: Fala, campeão, bom dia.
1: Queria que você botasse uma música pra nós aí. Ah. De Barreirito, Barreirito, pra nós ouvir.
0: Boa demais o Barreirito, hein? Só música
1: aqui,
0: boa.
1: Aqui no Jatobá.
0: Jatobá do Piauí?
1: Município aqui de São João dos Patos.
0: Ah, sim, no povoado Jatobá, em São João dos Patos. Então tá bom, meu amigo Josué. Um abraço, Josué. Muito obrigado pela participação aqui com a gente no Balança Brasil. Alô, você, bom dia.
2: Bom dia, Marcelo Rossi.
0: Opa!
2: Bom dia pra você.
0: Luzia, né? Dona Luzia.
2: E pra todos aí da rádio, a Luzia, da Oiticica, viu? Você já sabe quem é.
0: Viçosa, né? De Viçosa.
2: A parte tá arrasando corações aqui, viu? Com essa tua voz aí maravilhosa, viu? As minhas amigas aqui estão todas admiradas aqui. Opa. E nunca vi um locutor da voz tão bonito desse jeito aí, ó. A tua mulher pegar elas, meter a chibata nelas, aí elas vão ver o que é bom.
0: Tá certo, Luzia. Obrigado, Luzia. Tudo de bom pra elas aí.
2: Mas é verdade mesmo. Sua voz é 10, viu?
0: Obrigado.
2: Nota 10. Marcelo, eu gostaria de pedir uma música. Pode ser? Gostaria de oferecer pra minhas amigas que estão tudinho aqui comigo, que não foram-se embora ontem, ó.
0: Muito
2: dinheiro
0: bem.
2: Pra voltar e não foram-se embora aí ontem. Tá. Se eu te disser o nome de tudinho, eu acho que tu não vai nem acreditar.
0: Ah, então é carrada de mulher. Então tá bom, pois um abraço cada uma delas aí. Gratidão, muito obrigado pela audiência, tá bom, Luzinha? É, meninas, um abraço assim apertado aqui do seu amigo Marcelo Macedo. Tudo de bom. Vamos nessa e a gente vai seguindo com vocês aqui no Balança Brasil. Mais uma mensagem, bom dia.
3: Bom dia, Marcelo.
0: Bom dia.
3: Marcelo, eu tô aqui mandando esse áudio pra você, porque eu tenho uma prima que mora em Altos.
0: Uma prima que mora em Altos, né?
3: Eu não subo mais notícia, tá com 17 anos que eu vi ela, não subo mais notícia dela. Eu queria, se você lesse esse áudio aí, pra, e passe, porque eu acho que ela ouve essa rádio também, ou ela, ou a filha dela. Eu mais ela se tratava por maninha. O meu nome, né? É Maria do Cimar, o nome dela é Maria do Socorro Oliveira.
0: Maria do Socorro Oliveira.
3: Eu queria que se ela ouvisse,
0: atenção,
3: se passasse esse áudio,
0: Maria do Socorro Oliveira,
3: que ela me desse uma notícia, que ela... Uhum. Aí mesmo pela rádio.
0: Olha, Maria do Socorro Oliveira. Vocês conhecem em Altos alguma Maria do Socorro Oliveira? Conhecida como Maninha? Pois é, a dona Maria Dulcimar quer encontrá-la, uma prima que há muitos anos que não a vê, né, rapaz? Vamos ver se a gente localiza então. Um abraço, dona Maria Dulcimar. Tudo de bom pra senhora. Mandar um abraço aqui a dona Eleni. Dona Eleni, um abraço. Também tá ligada em Marcos Parente do Piauí. Um abraço pra Marcos Parente, ouvindo a Verdes Campos Sat. Muito obrigado. Olha, deixa eu botar aqui a nossa amiga Edilene. Cadê a Edilene? Lá no comércio do seu Zé Vaqueiro.
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5: Oi, bom dia, bom dia.
0: Bom dia.
2: Marcelo.
0: Ou não?
2: Maceda.
0: Coisa boa, dona Raimunda.
2: Quer saber aí como é que toma estes remédios que eu comprei agora?
0: Qual foi os remédios? Qual foi os
2: Mega
0: produtos? Mega Ré. Mega
2: Ré. E o magnésio. Eu comprei um que pra pessoa.
0: Olha, é o seguinte, essa perguntinha vou já aqui eu deixar salva, tá? Daqui a pouquinho, no momento já é feito, o Franli vai lhe responder direitinho, tá bom? Fica ligada, daqui a pouquinho começa às 11 horas da manhã, momento GF8, um abraço, tudo de bom! Olha, deixa eu mandar um abraço aqui, o Alan Jackson. Alô, Alan Jackson, um abraço pra você, muito obrigado pela participação. É, mandar um abraço aqui pra Raimunda de Eliseu Martins do Piauí. Pronto! Dona Raimunda de Eliseu Martins do Piauí, um abraço, dona Raimunda. Eliseu Martins curtindo a Pedis Campos Sati. Então tá bom, Eliseu Martins. Agora a gente vai colocar o Sabiá na Bananeira, hein? Olha aí o Sabiá na Bananeira. Vamos nessa então, bota pra cima aí, Messias Holanda.

0: Muito bem, tá aí o Sabiá na Bananeira, na voz então de Messias Holanda. E com essa daí, produção, a gente vai finalizar o programa de hoje. Olha, se a sua música não tocou, olha, nos perdoa aí, por conta do tempo não vai dar mais pra atender outros pedidos aqui, viu gente? Mas amanhã a gente chega cedinho, a partir de 7:30 da manhã, pra gente começar aqui o nosso Balança Brasil. Fica ligado, todos os dias, tá? 7:30 da manhã até as 11 horas, tem muita música boa pra você ouvir e a sua manhã é na companhia certa com seu amigo Marcelo Macedo. Tudo de bom, gente. Foi bom demais compartilhar essa manhã com vocês. Tá lá, tá bom, tá legal. 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Até amanhã. Um abraço assim apertadão. Muito bom, foi bom demais ficar aqui do seu ladinho durante toda essa manhã. Valeu, gente! Amanhã tem muito mais a partir de 7:30 da manhã e eu conto com a sua audiência. De novo, batendo todos os recordes de audiência por todo esse Brasil. E é como eu digo sempre, coloca Deus no coração e nada mais. Vem aí, momento GF8 já já com o Franli, já tá chegando logo mais aqui pra ficar aí pertinho de vocês também na TV e também na Rádio Verdes Campos Sat. Valeu gente, grande abraço, até amanhã.
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0: Bom dia, Rainha. 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Bom dia, caminhoneiros. 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

0: se tudo na vida fosse só alegria, não daríamos valor à felicidade. Às vezes precisamos chorar para sabermos quanto é bom sorrir. É preciso sentir saudade para sabermos o quanto gostamos de alguém. Quando temos tudo na vida, nada parece ter valor. Por isso, viva hoje. Esqueça o ontem. Deixe o amanhã para Deus decidir. Abraço, Franli GF8. Bom dia. Estamos iniciando mais um momento GF8. Meu caminho.
1: Então, senhoras e senhores de todo o Brasil, nosso bom dia. Você que está aí acompanhando pela rede de rádios Verdes Campos Sat, para mais de 170 afiliadas em todo o nosso Brasil. Muito obrigado. E você também aí acompanhando a nossa TV Verdes Campos Sat, a TV mais verde do Brasil. Muito obrigado a vocês aí também pela audiência no canal 123, 123. Muita gente já nos vendo, nos assistindo, para mais de 60 milhões. 60 milhões, então, de ouvintes espectadores em todo o Brasil estão tendo aí essa oportunidade de acompanhar a partir de agora mais um momento GF8. E ele tá chegando aqui, o Franli já tá aqui, e a partir de agora você que já tá mandando aí as suas dúvidas, as suas perguntas durante o programa, a gente vai soltando aqui os áudios e você também pode participar. 86 99 44 47 50 82. 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Mais um momento GF8. Hoje, segunda-feira, dia 5 de outubro de 2026. Franli, bom dia. Seja bem-vindo mais uma vez ao programa Momento GF8. Bom dia para você.
2: Bom dia, vovó. Bom dia, vovô. Bom dia, meus irmãos caminhoneiros, meus irmãos agricultores e todos vocês que estão me ouvindo em qualquer lugar do Brasil. Dizer que eu quero dizer, afirmar que eu conheço alguma coisa fora. Tenha orgulho do seu país. Tenha orgulho, porque o Brasil é um dos melhores países do mundo. Eu estou te dizendo isso, igual meu amigo galego disse, é com conhecimento de causa, porque eu já andei. É um país que tem água, tem verde, tem peixe, tem tudo. Tem agricultura boa, terra fértil, entendeu? O povo do Brasil são povos bons. Tá faltando pouca coisa para nós ser a maior nação do mundo, porque nós fabricamos a coisa principal, chama-se alimento, e nós temos abundante. Agora tem umas coisinhas que precisa ser ajustado, mas o Brasil, eu tenho muita fé no Brasil. Muita fé. Tá cedendo. Tá um pouco desajustado, mas vai se ajustar, com fé em Deus. Porque o povo brasileiro, eles mesmos, eles estão vendo que precisa se ajustar, né? A violência tá demais, né? Por exemplo, não é isso? Mais terra para o povo trabalhar. Agora, eu não tenho nada a contra, mas não sou a favor de ter milhões de hectares de terra reservado para índio, para os índios, e eles não

0: fazer nada.
1: E a terra,
0: eu sou contra.
1: Fica parada a terra,
0: fica,
1: né?
0: Fica parada, não produz nada. Então, isso aí, eu sou contra. Tá entendendo? Mas eu não sei fazer lei, né?
1: E essa demarcação é muito extensa, né? É muito grande.
0: É muito grande. Uhum. É pros índios, que não faz nada. Os Estados Unidos não tá nem aí, entendeu? Eles jogam fumaça lá, eles querem produzir. É agora só nós que temos que pagar a conta. Só nós, brasileiros. Só nós que, que tem que ter, não pode desmatar, não pode plantar cana, não pode plantar arroz, porque não pode desmatar. Tem que desmatar uma parte e claro deixar outra.
1: Exatamente, claro que a gente não está dizendo para acabar.
0: Porque nós precisamos de vender o nosso produto lá fora, entendeu?
1: Então é uma área muito extensa.
0: Eu sou contra isso de garimpo, acabar com a água, intoxicação os peixes, entendeu? Mas plantar, não sou contra, gente, não pode. Plantar soja, plantar cana de açúcar.
1: Milho, feijão.
0: Milho, feijão. Isso aí é uma coisa que não pode. E não pode ser impedido de plantar. Agora, fazer uma roça para a pessoa se alimentar, isso não pode. Né? Isso é meu ponto de vista. Tá entendendo? Mas eu não sou nada, mas eu preciso me expressar também, né? Entendeu?
1: Exatamente.
0: Eu preciso me expressar. Todos nós brasileiros chama-se democracia, né? Que é aquela história de ontem, né? Cada um votou pro seu, né?
1: Exatamente.
0: Cada um votou pro seu, né? Quem ganhar, ganhou. Quem não ganhar, não ganhou. Muitas pessoas pensavam que ganhava e não ganhou. Se não ganhou, esse pessoal não elegeram. Rapaz, é porque faltou alguma coisa.
1: Tinha candidato aí, não já ganhou mesmo, hein, Bruninho?
0: Hã?
1: Tinha candidato aí, não já ganhou.
0: Já ganhou e não ganhou. E
1: quando abriu a urna...
0: Não.
1: Não deu, né?
0: Eu não sei se faltou, foi dinheiro. Pode ter sido, né? E a Polícia Federal pegou um bocado de dinheiro aí, né?
1: Polícia
0: pode
1: Federal
0: ter sido
1: tá
0: isso, eu não sei. Eu não sei, nem posso dar meu palpite, que eu não sou da área, né? Vou me prejudicar.
1: E a gente deseja aqui os eleitos, né? Que trabalhe pelo povo, né, Fabi?
0: Isso,
1: gente, olha, vamos trabalhar, pessoal.
0: Exatamente, os eleitos. Quem perdeu, se conforme. Sabe por quê? Porque é sinal que você não fez o serviço direito anterior. Porque todo esse pessoal são políticos. É de carteirinha, né?
1: Sim.
0: São políticos de carteirinha.
1: Profissionais, né?
0: Quando você é profissional da política, quando você está eleito, você não dá nem a mínima, só aparece depois. Rapaz, se eu fosse candidato, se eu fosse eleito, eu ia todos os meses naquela cidade que me elegeu.
1: Não custa nada.
0: Perguntar visitar. O que aconteceu. Só tinha um político aqui que fazia isso, era o Fernando Monteiro. Deputado Fernando Monteiro, mas também não perdia um. Ele perdeu a vida, mas não perdeu política. Porque ele falava com o povo. Vez em quando que eu conversava com ele, não, tô aqui. Na cidade, tinha uma cidade aí que tinha corrida de jumento. Eu não sei onde é, no Piauí.
1: Canavieira, Bruno?
0: Tinha corrida de jumento.
1: Tinha corrida lá.
0: Então era ele que patrocinava lá. Que ele me mandava foto dele em cima do jumento. Era muito meu amigo, que Deus a tenha. Gente boa, homem sério. Fernando Monteiro.
1: Tinha até uma escola de samba também, né?
0: Tinha a escola de samba, uhum. A Ziriguidum.
1: Ziriguidum.
0: Uhum. Eu cansei de ir lá na escola de samba dele.
1: Fernando Monteiro.
0: Bem ali, né? Na ladeira da Frei Serafim, né?
1: Exato.
0: Perto daquele hospital lá.
1: Perfeito.
0: Meu amigo e minha amiga, bom dia, Maria Marques, de Chaval, do Ceará. Bom dia, Maria. Beleza? Bom dia, Lúcia, de Camucí. Bom dia, Lúcia. De Camucí, no Ceará. Bom dia, meus amigos. Mande vídeo pra cá, pra nós botar na nossa TV. Mande um áudio dizendo seu número do seu telefone. Eu nunca vi isso, meu Deus do céu. Bom dia, Livramento, a Livramento, nossa nova agente de venda, ali no, no Real Copagre, Teresina. 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
0: 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Entendeu? Tem algo errado. Aguarde, diz que tem um homem mais rico do mundo, sei quantas vezes, aí aguarde, vamos ver o futuro, dele. Você sabe como é que a gente fica rico?
1: Como é, Fralinho?
0: Que é o caso do Elon Musk e de outros ricão aí, eu vou te explicar como é que é. É a riqueza que não é riqueza.
1: Uhum.
0: Vou te explicar como é que funciona. Entendeu? Chama-se a empresa. Eu sei, boto uma empresa, certo? Ele tem uma empresa do satélite. Aí o telefone vai. Aí ele bota a empresa, aí pronto. Ele deu certo. Aí todo mundo tá dando dinheiro, tá dando dinheiro. Aí ele abre a empresa, chama Mercado Aberto. Né? Aí ele faz título daquela empresa pra vender. Se eu sei que tenho R$1.000. Aí eu vou comprar os títulos do Elon Musk.
1: Vai investir lá, né?
0: Vou investir lá. Uhum. Aí cai dinheiro de todo lugar e ele enrica. Mas se for tirar o dinheiro, se todo mundo tirar o dinheiro dele, uhum. Aí ele fica pobre.
1: Eu sei.
0: Foi o que aconteceu com o Eike Batista aqui no Eike. Brasil.
1: Eike Batista. Que era o maior rico do Brasil.
0: Rico do Brasil. Ele teve essa fama aí, acho que umas 24 horas. Pouco dia ele teve essa fama.
1: Uhum.
0: Quando aí descobriram a maracutaia, aí ele voltou. Aí todo mundo tirou o dinheiro.
1: Aí a casa caiu, né?
0: A casa caiu, aí ele ficou pobre.
1: Uhum. Aí voltou pra estacar zero.
0: Voltou pra estacar zero.
1: Mas, rapaz,
0: tá igual pode, o homem, né? Que gravamos da caneta azul.
1: A caneta,
0: né?
1: Azul, inclusive, ele perdeu a eleição lá em São Paulo, só tirou 7 mil votos.
0: Mas também aí a pessoa hoje gravar a música quer ser. É chamar o povo brasileiro de idiota, né?
1: Exatamente.
0: Chamar o povo brasileiro de idiota.
1: E de burro ao mesmo tempo.
0: É isso, porque o cara gravou a música. Não tem nem essa letra toda. Aí, não, eu não tô mais ganhando dinheiro com a música. Eu vou ganhar dinheiro agora.
1: Na política.
0: Isso, igual o rapaz do Ceará fez. Aquele palhaço lá, de circo.
1: Não,
0: é outro. Foi candidato duas vezes e ganhou.
1: Tiririca.
0: Isso, candidato novamente ele. Ganhou? Tá também, né? Pô, fosse burro de novo.
1: Sinceramente, aí é demais, né?
0: Gente, quer dizer, pelo amor de Deus. O cara vota no outro cara, é porque o cara conta uma piada. Ele vota numa pessoa porque o cara... É por isso que o Brasil fica complicado.
1: E fica estagnado, parado.
0: Fica parado porque...
1: É uma palhaçada.
0: Vai votar no cara que é palhaço de circo.
1: Totalmente não,
0: preparado. Nada contra o palhaço do circo.
1: Ah, o palhaço tem o seu valor.
0: Tem seu valor.
1: Mas tem certas coisas, né, que não dá,
0: certa,
1: né?
0: Coisa, ele é bom pra ser palhaço do circo. Mas não é bom pra ser o político. Jogador de futebol. Ah, não, eu vou. Jogador de futebol. Ganhou aquele dia de novo, aquele senador? Não? Aquele jogador de futebol? Tem que o povo estão aprendendo, né?
1: Romário, é?
0: Romário?
1: Isso que é o Romário. Vê aí,
0: ele
1: produção,
0: ganhou,
1: se ele ganhou.
0: Professor, Romário? Aí, o povo tá aprendendo. Não é possível, rapaz, que tu vai errar a vida toda,
1: esse
0: rapaz.
1: Esse ano aqui o negócio tá sério lá pra esses candidatos.
0: Isso é, eu quero, será que é possível? Porque o cara era bom de futebol, mas não é bom que... Qual foi o que foi que esse homem
1: qual
0: fez?
1: Qual foi o projeto, né?
0: Qual foi o projeto? Cadê? Aí o que o cara faz? Uma música. Se botasse o Roberto Carlos aí, ele ia ganhar em primeiro lugar. Até pra presidente, talvez. Entendeu? Roberto Carlos sabe cantar, rapaz. É música. Rapaz, é músico. Ele é músico. É candidato. Nem as pessoas da época é Roberto Carlos.
1: Nem falei, é que nem aquele ditado, é cada macaco no seu galho, né?
0: Cada macaco no seu galho. Tenha paciência, gente. Vamos aprender as coisas. Rapaz, eu adoro as músicas do Roberto Carlos, mas ele cantando. Agora ele vai administrar a minha vida. Tem que saber isso, rapaz.
1: Tem 90% pra dar errado. Hein? 90% pra dar errado, né?
0: Tá errado. Tá certo, né? Isso.
1: Então tá aí, o Tiririca não conseguiu lá a eleição.
0: É possível que o povo fosse abestado.
1: O Caneta Azul, inclusive, ele é maranhense.
0: Ele Caneta
1: só tirou
0: Azul.
1: 7 mil votos lá no estado de São Paulo. Lá.
0: Porque ele se candidatou no Piauí. No Maranhão.
1: Uhum.
0: Que ele sabia que não ia tirar lá, que ele não tirava nem 100 votos.
1: Verdade.
0: Porque não tem nada a ver uma coisa com a outra. Não é desmerecendo ele. Entenda isso que eu tô falando. Ele tem os valores dele, mas como cantor. Entendeu? Nem cantor não é. A música não é cantiga.
1: Eu nunca ouvi dizer que um cantor foi bem na política.
0: Não tem nada a ver.
1: Não tem histórico disso, não.
0: É isso.
1: Beleza, vamos lá agora para as perguntinhas dos ouvintes.
0: Bora.
1: Vamos lá então. Momento GF8 agora trazendo aqui algumas mensagens dos nossos ouvintes. Vamos lá, bom dia.
2: Bom dia, Marcelo Macedo. Eu gostaria de saber qual é o remédio aí do seu Franli que é bom para dor nas juntas. Porque eu tô sentindo muita dor nas juntas, nos cotovelos, nas muquecas da mão.
1: Pronto,
0: já sei qual Valtelina. É, seu remédio.
1: Valtelina.
0: Você vai ter.
1: Dona Valtelina.
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0: 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E outra coisa, tem um venenozinho que a senhora come aí, que eu não sei nem por que as pessoas ainda estão usando. É pão de padaria, pão de trigo. Evita pão de trigo também, tem um veneno, viu? Tô lhe dizendo porque eu já passei por isso.
1: Pra quem tem diabetes também. Quem é diabetes também,
0: um veneno. Ah, Maria, pão de padaria.
1: Não dá certo, né?
0: Não dá certo. Toma cuscuz. Come cuscuz, ovo, que é muito bom, entendeu? É isso aí. E se você que tiver dúvida, gente, eu vou botar bem aqui o vídeo que eu fiz lá em casa ontem. Na minha mesa. 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Só para as pessoas entenderem, entendeu? Que eu não ando mentindo. 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Deixa eu ver aqui. Onde é que eu vou encontrar aqui na minha agenda.
1: Enquanto você procura aí, Franley, deixa eu mandar um abraço.
0: Mande
1: aqui.
0: Mande um abraço.
1: Mandar um abraço aqui para dona Helena, tá dizendo bom dia. Aqui é a Lúcia de Autos. 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Olha aí, produção. A nossa amiga Vera Lúcia já mandou aqui vídeos e a gente vai encaminhar para produção agora mesmo. A nossa amiga Vera Lúcia, lá de Camucim, portanto, no Ceará. A gente vai encaminhar agora aqui, tá? Para nossa equipe. A gente vai inclusive colocar no ar, coloquei produção no RR, e a gente vai pôr no ar daqui a pouquinho um vídeo da nossa amiga Vera Lúcia, agente de vendas dos produtos GF8, lá, portanto, na cidade de Camucim. Achou aí, Flamengo, o vídeo? Já conseguiu localizar?
0: Achei um.
1: Pronto,
0: vou lhe mandar agora aqui.
1: Que a gente vai colocar no ar.
0: Vou lhe mostrar aqui, eu tomando os remédios aqui, entendeu? Aí eu vou lhe montar aqui. Tem mais vídeo. Eu quero aproveitar também aqui, gente. Aproveitar e mandar os parabéns pro governador do Piauí, que se reelegeu no primeiro turno com uma taca grande, menino.
1: Muita diferença.
0: A diferença foi muito grande. Mas isso aí já estava previsto, né? Um rapaz trabalhador, um rapaz novo, um rapaz de visão lá na frente, empresário. Parabéns, governador. Você está de parabéns, viu? Porque quem faz, as pessoas elegem. Se as pessoas se elegem mesmo, se você fez, as pessoas se elegem.
1: Você sabe quantos votos ele tirou, Brasil?
0: Sim.
1: 1.436.000 votos.
0: É de voto demais no Piauí todo.
1: 70% de aprovação aí, portanto. 70%
0: dos votos.
1: 70%.
0: É uma taca grande demais, meu irmão. É, entendeu? Mas é porque ele fez educação boa, né?
1: Trabalha, o povo enxerga.
0: Trabalha, você enxerga. Se ele não trabalhasse, as pessoas não tinham enxergado. Né não?
1: Perfeitamente.
0: Aí depois fica reclamando que meu amigo, é difícil. Ó, o cara perdeu uma eleição, estando no governo, só se ele não prestar mesmo. Entendeu? Porque geralmente as pessoas que estão no governo, eles são pessoas que tem seus valores.
1: Perfeitamente.
0: Porque ele trabalha, gente. Ele trabalha. Se ele trabalha, as pessoas, ele ganha. Se ele não trabalha, ele não ganha.
1: Tem que mostrar
0: certinho. Isso, não adianta, as pessoas estão mais abertadas assim não, meu irmão. Então,
1: parabéns aí.
0: Parabéns, governador.
1: Rafael Fonteles.
0: Entendeu? Flamengo, parabéns, governador do Piauí, meu irmão.
1: Do Maranhão, Flamengo, foi o senhor Eduardo Braide.
0: Eduardo Braide, esse do Maranhão também.
1: 54% do Maranhão.
0: Esse aí do Maranhão. Sabe que ele já foi prefeito, né?
1: Já.
0: E se ele foi prefeito, é porque ele trabalhou bem, né? Ele trabalhou bem. Então, se ele foi prefeito, meu irmão, ele ganhou, sabe por quê? Porque trabalhou bem. Fez algum serviço bom, senão as pessoas não tinham votado nele. Concorda, mestre?
1: Parabéns, então.
0: Parabéns, nosso governador aí do Maranhão.
1: Eduardo Braide.
0: Eduardo Braide. Um abraço aí, Eduardo Braide.
1: Rapaz, ele tirou 2.104.000, viu? 2.104.000 votos aí no Maranhão.
0: Muita coisa, meu irmão. Então, o governador do Ceará também, né? Se reelegeu, né?
1: Exato.
0: Parabéns aí, governador do Ceará. Que Deus te ilumine para fazer um bom governo.
1: É o Mano de Freitas.
0: Isso. Então você vai fazer um bom governo, fé em Deus. Né? É isso aí que nós te estima, né?
1: Exato.
0: Te estima que o cidadão trabalhe e trabalhe para poder prestar conta com o povo, né?
1: Bom serviço para a população.
0: Isso
1: que a gente quer. Trabalho para toda a população. E só a título de informação, gente, o Eumano de Freitas, lá no Ceará, ele ficou com 53,19% dos votos válidos. Ele tirou mais de 2.800.000 votos no Ceará.
0: Muita gente, meu irmão. Muita gente votando,
1: quase,
0: né?
1: 3 milhões aí.
0: 3 milhões de pessoas.
1: Quase.
0: 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Bota aí eu tomando meu remédio. Bota aí, menino. Bota no lugar aí.
1: Quando a produção prepara o seu vídeo,
0: já.
1: Vamos colocar o vídeo primeiro lá da Vera Lúcia de Camucim. Tá com a cliente lá.
0: Bota aí, Vera Lúcia. Abraço.
1: Vamos
0: bota
1: lá,
0: aí.
1: Então. Vamos lá, produção. Coloca esse primeiro vídeo aí na sequência, viu?
3: Vamos falar agora.
1: Olha aí, pessoal.
3: Agradecida pelos seus produtos. Eu já fiz dois pedidos, três com esse
1: avião. É o outro vídeo, viu, produção? É o outro. É o primeiro lá, de cima.
3: Dois.
1: É o primeiro vídeo, viu? Vamos lá, vamos colocar do começo novamente aí. O primeiro, a de blusinha azul, pra gente regularizar o negócio direitinho aqui. É o primeiro vídeo lá. Vamos lá.
3: Eu estou muito agradecida pelos seus produtos. Eu já fiz dois pedidos, três com esse agora. 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Na outra compra, foi com a Verônica, comprei também do mesmo jeito. 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Eu vou respirar, porque eu tô com gripe, tudo doideira. Mas eu me dei bem com o colar tipo 2, porque eu tenho problema de coluna, minha perna doía muito. E eu melhorei muito, aí eu voltei a comprar de novo. Aí eu não fiz pedido de lá, porque quando você falou com a dona Fátima, dona Vera Lúcia, tava aqui de camucinha, eu digo, meu Deus do céu, agora, por causa que agora eu fico mais perto de eu fazer pedido com ela. Aí, desculpa se eu não fiz com vocês aí.
4: Mas é a mesma coisa, né? Tá tudo certo.
3: Mas eu
4: viu?
3: Fiz com ela, você deu o número, eu peguei, aí mandei na hora coisa ajeitar, ela ajeitou, aí deu certo. E muito obrigado, eu me dei bem com esse remédio. Ouça, seu filho, Deus lhe abençoe, seu Franinho.
1: Tá aí, Franli.
0: Pois cliente. É, a nossa.
1: Cliente lá na cidade de Camucim, no Ceará.
0: É a Vera Lúcia, é?
1: Vera Lúcia mandou pra gente.
0: Olha, Vera Lúcia. Vera Lúcia.
1: É a Maria Gomes, tá?
0: É a Maria Gomes.
1: Quem falou aí, a dona Maria Gomes.
0: É, sim, mas quem é a vendedora lá, nossa agente venda?
1: É a Vera Lúcia.
0: A Vera Lúcia mandou o vídeo da Maria Gomes.
1: Isso.
0: E dona Maria Gomes, um abraço aí pra senhora, dona Maria Gomes. Eu fico muito feliz. E você, Vera Lúcia, tá fazendo cestinho, olha aí como é que ela faz. Ela tá, quando
1: aí é o segundo vídeo já, viu?
0: Segundo vídeo. 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
1: Exato.
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1: 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Não dá, né?
0: E aí, se qualquer falhazinha, mestre, aí você se acidenta. Não.
1: Tem que ficar atento.
0: 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É isso.
1: Tá certo,
0: meu. 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Eu tomando.
1: Vamos lá.
0: Cadê meu vídeo? Eu tomando. Vou procurar os outros vídeos aqui.
1: Vamos lá. Vamos botar no ar aí, produção. Tá no ponto? Vamos lá. Bota o vídeo então do Franli. Ele vai falar agora aí. Vamos lá então.
0: Botei aqui, mostrei tudo. Agora eu vou mostrar. Eu tomando. Tá aqui, ó. Aqui, entendeu? Agora eu vou tomar isso aqui tudo uma vez, menos a melatonina, porque melatonina eu não posso tomar agora, né? Só à noite, não é isso? Então vou botar água aqui e vou tomar, né? Melatonina, olha o tanto de caixa vazia aqui que eu tô levando, olha aqui. Caixa vazia pra jogar no lixo.
5: José, a falta.
0: Entendeu?
5: Eu uso, lá em casa.
0: Não posso tomar melatonina agora, aqui, ó.
5: A melatonina eu tomei à noite. Entendeu? Aí, meu irmão, olha aí, só pra você ter noção.
0: Abraço.
5: Do tanto que eu uso os produtos GF8. Entendeu? Então, lá em casa. Meu amigo, eu uso todos os produtos de efeito. Eu fiz um vídeo, rapaz, e não tô encontrando aqui esse vídeo.
1: É o parte 2 aí.
5: Parte 2, né? Mas amanhã eu vou ver se eu encontro.
1: Uhum.
5: Tá bom?
1: Então tá aí, pessoal. Foi ali falando a respeito aí, portanto, dos produtos que ele mesmo consome, né? 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
0: 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Aplique o que você puder para a sua saúde. 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Entendeu? O que você puder, pode aplicar, que é a melhor coisa que você faz, você aplicar na sua saúde, investir na sua saúde. Pronto, o nome é esse, investir na sua saúde, porque se você não investir na sua saúde, os outros não vão investir não. E você precisa ter, sabe o quê? Mais na sua vida, você precisa ter qualidade de vida. Porque sem essa vida nossa, corrida, que eu tô doido pra ir morar no interior, não tive ainda, foi condições ainda, mas ainda vou, quando dá passar uma temporada, digamos, pelo menos duas semanas no interior e o resto na capital, entendeu? Eu vou trabalhar pra isso.
1: Pra balancear.
0: Vou balancear, porque sempre eu digo aqui, gente, preste atenção, você que tá morando no interior aí, não venha pra cidade, você vem só sofrer. Vem só sofrer, quem tá lhe dizendo sou eu, Franli. Entendeu? É certo que daí no interior a gente tem problemas, não encontra. Mas aqui também, a saúde também aqui, meu amigo, precisa você ter dinheiro, viu? Então a melhor coisa que tem é você se prevenir, se previna, entendeu? Pra não adoecer, não ser aquela pessoa que você vai adoecer e aí os outros vai ficar com o teu dinheiro. Aí não dá, né, moço?
1: Aí fica
0: pior. Meu amigo, deixa eu mandar um abraço aqui. Ah. Pro Gustavo Dias, gerente comercial do exterior. Gustavo Dias é da. O Gustavo tem o governo. Por isso que o governo ganhou, viu?
1: Uhum.
0: Porque o cara é inteligente. Eu levanto a mão levanto o chapéu pro governo do Piauí. O cara é inteligente, rapaz novo, inteligente. Ele fez uma empresa que é Investe Piauí. O que é Investe Piauí? O Investe Piauí é uma empresa que você, o governo ajuda a alavancar os produtos que você produz aqui. E se vender, digamos, você tem a fábrica de cadeira produzida aqui. E aí o governo tem essa empresa que é Investe Piauí, que ele vai ajudar você a vender. E ele ajudando você a vender, o que vai trazer ICMS, né? Isso. Imposto para dentro do
1: Exatamente.
0: Estado. Vai ter mão de obra. Entendeu? E pronto, aí, quer dizer, o rapaz tem tudo para dar certo, viu, Gustavo? Gustavo Dias. Um abraço, Gustavo. E aí, e nosso produto de F8 também vai estar lá. Produto de F8, porque nós damos emprego, trazendo, pagamos imposto. E o nosso produto de F8 também vai estar lá, né, na plataforma Investe Piauí. Um abraço também pro meu amigo Hugo. Hugo, que é um dos diretores. Tomara que o governador não vá fazer e faça como você fez no ano no outro pleito, governador. Só botou gente competente para trabalhar. Não, entendeu? É porque a mania que tem dos governadores de todos os estados. Não, tem que botar. Bota aquele velho ali que é do PSDB, que é do Partido Coligado, bota uma pessoa qualquer, sem experiência, para administrar uma secretaria. Aí,
1: ele não é da pasta, não entende.
0: Não é da pasta, não entende nada, e aí bota. E o Rafael, governador Rafael, ele pegou e botou gente capacitada.
1: Ou seja, um técnico
0: que não
1: área.
0: Era nem político.
1: Uhum.
0: Como o Hugo, por exemplo, que é o diretor da Investe Piauí. O Hugo nunca foi nem político, nem nada, mas ele botou lá capacitado. Capacitado, quer dizer, tá levando o Piauí, até me convidaram, o governador vai levar o equipe pra China novamente, quem quiser ir lá, entendeu? Me convidaram, mas eu não tô querendo ir não, pai. Vou ficar por aqui, viu, meu amigo Gustavo Dias? Fazer aqui o programa com esses meninos, porque as pessoas gostam de me perguntar, e se eu for pra China, eu quero ir pra Piracuruca, comprar um terreninho na beira daquela barragem lá em Piracuruca. Terreninho, tô querendo comprar uma casinha lá, se aparecer, se você tiver a casinha pra vender lá em Piracuruca, na beira daquela barragem lá, daquele açude, pode ligar pra mim aqui que eu tenho interesse. 86 32
5: 3263-6300. 86-32-6300.
1: Isso.
5: É, na barragem, quero amanhecer o dia, botar meu enganche na água, meu galão lá. É, ele vem com aquelas pescadinhas. Eu assar a pescadinha na brasa, é, tirar da água aquela pescadinha. E, entendeu? Não é pra vender não, gente. Só pra mim mesmo, comer ali.
1: Você vai levar uma
5: farinha de puma? Ah, vem uma crumatá assada na hora.
1: Você vai levar uma farinhazinha de puma? Você vai levar uma farinhazinha de puma?
5: Mas, rapaz, como é que não leva? Farinha de puma, eu com ela, atira col, rapaz. É, atira col. No meu patuá, tem farinha de puma. Dá boa, rapaz.
1: Né? Assar um peixinho desse com uma farinha de puma.
5: Assar um peixinho desse. Rapaz. Então, eu quero comprar um terreninho. Não precisa casa luxuosa não, mestre. Mas se você tiver um terreninho pequeno daqui, pegue a água na barragem, tem uma casinha, me ofereça. Agora não vai pensar que eu sou abestado de dar o preço que você quer não, viu? Porque, porque tem gente que tem assim, tem gente que, ah, mas é porque é pra fulano, não pedir caro. Mas não, eu não sou doido não, viu? Porque tem, quem tem boca e fala o que quer, quem tem caneta escreve o que quer, entendeu? Eu já contei a história de um terreno que eu fui comprar aqui na avenida.
1: Já contou.
5: Acaba cobrou 600 mil. Eu digo, rapaz, seu terreno só vale 200. Mas eu não quero não, tô dizendo só o valor que vale. Ah, mas tu é doido, rapaz, ela não vai vender por 200. Não, lá foi essa mulher lá, foi onde ela nasceu. E a casa, tem a casa, é de estimação. Eu digo, rapaz, eu tô comprando um terreno, não é casa de estimação dela não. Se eu fosse ela, nem vendia, foi lá que ela nasceu. Entendeu? Se ela tá vendendo é porque ela não tá ligando mais
1: pra se desfazer.
5: Pra estimação. Aí o terreno dela, só a casa só vale 200 mil, o terreno lá. E era o terreninho, velho, porque na dor eu entendo. O terreno é de 10 por 30.
1: 10 por 30,
5: é porque. É a casinha lá
1: da antiga, né?
5: Era.
1: Da zona,
5: né? Não era nem na avenida, era entrando assim.
1: Entrando um pouquinho, né?
5: Ali perto onde eram as casas produtoras, aí só vale 200 mil. Aí passou um tempo, passou uns 5 dias, né? Não é, Franli, que a mulher baixou o preço, baixou pra quanto? Pra 400. Eu digo, não, tua casa dela só vale 200. E aí passou o barrão de dia e disse, ei, Franli, tu é muito danado. E a mulher, tu é danado demais, a mulher disse que vende por uns 200. E eu digo, rapaz, eu nem tô querendo essa casa, o senhor disse que valia 200. Mas, pra mim não deixar de ser, tu me chamar de... É aí que eu não botei preço, eu disse que valia 200, mas eu vou ficar, pronto, pelos 200. Aí fiquei. 200 mil. Então, aí as pessoas falam o que quer, né, não?
1: É.
5: Aí escreve o que, né? Quer, E assim eu, entendeu? Tem que ter noção,
1: Então de 600 ficou por 200.
5: Ficou por 200, e é só o que valia mesmo.
1: Uhum.
5: É
1: o preço justo mesmo.
5: É justo.
1: Pronto.
5: As pessoas acham que a gente é doido.
1: Vamos lá.
5: Entendeu? Felipe, um abraço aí pro Evaristo, pai. Vereador de Granja. Um abraço. Ele é locutor de uma rádio lá. Diz que ele fecha a rádio dele e vem olhar, vem ouvir a nossa.
1: Deveria ele fazer tipo uma retransmissão lá, né, Felipe?
5: É isso.
1: Fale com ele pra ele retransmitir o programa lá, né?
5: Em Granja, no Ceará, mas não é não, porque já tem a nossa.
1: É verdade.
5: É isso.
1: Vamos botar mais uma pergunta aí, Franli?
5: Bote aí.
1: Vamos lá.
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5: 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Depois, meu amigo, ó, morreu o homem. 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Se avicia nisso. Só serve se dá. 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E aí não dá certo. 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Agora, um detalhe que eu quero te dizer. 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Principalmente o homem da meia idade. Quando você for namorar, um dos melhores remédios antes é um copo com água. Não muita água. Porque ele vai circular, fazer você circular o sangue. E aí, circulando o sangue, ele vai para suas partes íntimas. E indo para suas partes íntimas, ele desentope a água e oxigênio, ele desentope as veias. E quando você for namorar, toma um copo com água fria, gelada nunca, tá bom? 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Tá certo? E você vai ver a diferença. Você vai ver muita gente. É porque as pessoas são tímidas, né? Um amigo meu ligou pra mim. Franlinho, a mulher lá em casa tá pedindo arrego. E eu digo, e a mulher, tu não deu pra ela não? Pois compra ela, porque não vai complicar.
1: É o produto, gente, é pros dois.
5: Tem que tomar os dois, porque é os dois. Não adianta só você. Aí você vai começar a pular fora. É bom tu namorar com a tua namorada, rapaz. Procura olhar pra ela com um olho diferente.
1: Uhum.
5: Se ela tiver a barriguinha, tiver a... que tem? Entendeu? Tu só quer aquela sarada, não sei o que. Isso é bobagem, meu irmão. Isso é bobagem. A mulher com a barriguinha não tem problema também, não. Entendeu? Né?
1: Verdade, não tem essa história
5: e
1: não.
5: E outra coisa, se quer que ela perca a barriga, é só tomar o Top Fit.
1: Pronto.
5: Top Fit GF8, perde a barriga, aquela gordurinha que tá caindo por cima da calcinha. Não é verdade?
1: Exatamente.
5: Olha, vai eliminar. A mulher nua, não é bonito não, eu não acho. Mas a mulher de calcinha, meu amigo, e o homem também. Eu acredito que o ser humano nu não é bonito. Mas eu acredito que a mulher gosta de ver um homem com a cuequinha bonita, limpinha, não é não?
1: Exatamente, aí chama atenção.
5: E a mulher com a calcinha, uma lingeriezinha.
1: Pra dar o charme,
5: Dá o charme, meu amigo, é lindo demais. Sai de baixo, velho.
0: Entendeu? E outra coisa, namorar no escuro, namorar calado, isso aí não é bom, viu? Não faz bem à saúde, não.
1: E fica frio lá,
0: relação. Fica, né? Frio, a relação fica frio.
1: Verdade.
0: Né, não?
1: Perfeito.
0: Tem que ser a luz ligada, o abajuzinho, pra olhar pra cara um do outro.
1: Uma meia luz
0: tete,
1: ali.
0: Tete com tete, olho com olho. E não diz assim, ó, como é meu nome mesmo. E não diz assim, produção achou bom. Diga aí, tô namorando com o amor da minha vida. Franlizinho, diga desse jeito assim, ó.
1: Tem umas trocas de nome aí.
0: Sabe lá, né? Sabe lá.
1: Rapaz, deixa eu mandar um abraço aqui pra Toninha Soares, tá ouvindo lá em passagem, fica assistindo pela TV, rapaz. Cadê a foto aí, produção? Tá lá acompanhando pela TV Verdes Campos, canal 123 aí, a Toninha Soares, passagem franca do Piauí.
0: Eu
1: não vá trocar o nome.
0: Não vá trocar o nome. Tem que dizer, porque...
1: Tá lá, nossa amiga Toninha.
0: Entendeu? Porque se ela não quiser dizer o nome, teu nome aí complica, viu? Porque pode ela ser que ela tenha dormindo e tenha falando o nome de outro.
1: Rapaz, fica atento aí.
0: Fica atento. Então, se ela disser teu nome e alto, aí não tem problema, viu?
1: Aí o negócio tá correndo bem, né?
0: Tá correndo bem, sabe? Mas se ela não quiser dizer teu nome, aí o negócio pega, viu?
1: O bicho pegou. Tá bom, Franli, vamos encerrar meio dia em ponta agora.
0: Meio dia em ponta.
1: Agora tem oração aqui. Vamos lá, vamos pra nossa oração final.
0: Vamos pra nossa oração aqui, mas eu quero fazer e dizer muito obrigado por você ter me dado mais essa oportunidade. Primeiro, a Deus ter me dado essa oportunidade de estar aqui. E segundo, vocês estarem me ouvindo e vendo. Porque se fazer programa numa rádio, numa TV, é igual um cantor se fazer um show e não tiver ninguém. Aí, isso aí não vale a pena, né? Então, se não tiver você do outro lado e nós aqui, aí isso aí não dá certo. Então, vou fazer essa oração aqui para nós. Vou no caminho de São Jorge, Santo Antônio na minha guia. Quem tem olho mal não me enxerga, quem tem pé não me alcança. Os anjos cantam nas alturas e o galo no pé da cruz. Para sempre, a mim, Jesus. Com 4 eu me fecho, com 5 eu me tranco. Com a chave do sacrário, divino do Espírito Santo. Benço pai, benço mãe, me leve para minha casa, para onde eu for. O anjo da minha guarda, Caetel, me acompanhe sempre, seja sempre do meu lado. Torça por mim, me ore por mim, reze por mim. E eu vou tomar essa água cheia de bênção e vou dividir ela, essas bênçãos, todas as pessoas que mandaram para mim, que ligaram para mim. Vera Lúcia, a Toninha e outros que me ouviram.
1: Ok, então, Franli volta amanhã, pessoal. Ele volta a partir de 11 horas da manhã. O nosso encontro já está marcado no momento GF8. A seguir, a oração do Pai Nosso. E logo após, teremos aí o Jornal Verdes Campos, segunda edição, com Fábio Brito e o Gomes de Oliveira, o Galego. Boa tarde a todos e até amanhã.
7: Olá, amigos. Quem fala aqui é Franli. Quero dizer o seguinte: para você ter êxito na fé, você precisa ter fé. Se você não tiver fé, você não vai ter êxito. Saiba de uma coisa, que um dos melhores remédios, melhor antibiótico, é a fé. Você quer que dê certo sua fé? Se concentre, levante a mão para cima, se encoste em qualquer, numa parede, em qualquer coisa. E peça a Deus aquilo que lhe interessa. E tenha fé. Se você fizer isso, vai dar certo, vai dar certo. Quem está falando aqui é Franli. Essa oração foi feita aqui na sede da Rede Rádio Verde Campos, com todos os funcionários daqui da rádio. Todos nós fizemos com fé, pedindo para que você tenha saúde, nossos ouvintes, nossos queridos amigos. Então, só quero lhe dizer para você, tenha fé. E reze conosco esse Pai Nosso.
8: Pai Nosso que estais nos céus, santificado seja o vosso nome. Venha a nós o vosso reino, seja feita a vossa vontade, assim na terra como no céu. O pão nosso de cada dia nos dai hoje, perdoai as nossas ofensas, assim como nós perdoamos a quem nos tem ofendido. E não nos deixeis cair em tentação, mas livrai-nos do mal. Amém. Ave Maria, cheia de graça, o Senhor é convosco. Bendita sois vós entre as mulheres. Bendito é o fruto do vosso ventre, Jesus. Santa Maria, Mãe de Deus, rogai por nós, pecadores, agora e na hora de nossa morte. Amém.
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0: Olá, boa tarde, meio-dia e mais 5 minutos. Começa agora o seu Jornal Verdes Campos desta segunda-feira, hoje 5 de outubro do ano de 2026, e estas são as principais manchetes de hoje. Rafael Fonteles é reeleito com maior percentual de votos entre governadores do Brasil. Joel ganhou em apenas 3 cidades. Após 16 anos, Ciro Nogueira perde reeleição e fica sem terceiro mandato do Senado. Outubro Rosa. Caminhão da mamografia vai percorrer território Serra da Capivara e Guaribas. Mais de 2 mil eleitores têm local de votação alterado após furto de fios em escola do Maranhão. Ceará tem a menor abstenção de eleitores no país. Cid Gomes é o primeiro senador a se reeleger no Ceará em mais de 50 anos. 20 governadores são eleitos no primeiro turno. Flávio vence em 15 estados, enquanto Lula domina o Nordeste no primeiro turno. Primeiro turno teve maior abstenção eleitoral em 28 anos. Campanha aconselha Flávio Bolsonaro a não participar de debates no segundo turno. Prazo para sacar dinheiro nas bets termina hoje. Saiba como resgatar. E ainda, pagamento do 13º salário tem parcela antecipada em 2026. Confira datas e quem tem direito. Estas e outras informações você confere no seu Jornal Verdes Campos de hoje, que está apenas começando.
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0: Agora são 12 horas e mais 9 minutos, 12 e 9.

0: Muito bem, minha gente, estamos chegando nesse comecinho de tarde de segunda-feira, pedindo a sua licença para entrar na sua casa e saudá-lo com muito carinho. Eu sou Fábio Brito e falamos ao vivo da rede de rádio Verdes Campos Sat, via satélite para todo o país, através do sinal da antena parabólica. Estamos ao vivo para o mundo inteiro pela internet. E é claro, você já pode nos sintonizar aí na sua cidade e região através de uma das emissoras afiliadas à nossa rede de rádio. Essa é a Rádio da Vovó, do amigo caminhoneiro, do homem e da mulher do campo, com você, onde você está. E também já ao vivo pela TV Verdes Campos, via satélite para todo o país, através do sinal da antena parabólica, canal 123. Encurtando distâncias, aproximando as pessoas, através da melhor programação do Brasil. Olha, respeita a segunda-feira, 5 de outubro. Olha, hoje é celebrado o Dia Mundial dos Professores. Data proclamada pela Unesco em 94 ainda. Hoje se celebra o aniversário da Constituição Federal de 1988. Hoje é o Dia da Ave. Dia Nacional da Micro e Pequena Empresa. É o Dia do Empreendedor. Um abraço aí ao pessoal dos pequenos negócios, empreendedores do Brasil, acompanhando a gente. E hoje também é lembrado como sendo o Dia Mundial de Combate à Meningite. E hoje os católicos celebram o Dia de São Benedito. Data de grande devoção na tradição católica, celebrando o santo conhecido por sua humildade. E o boa tarde de hoje vai para uma cidade do Piauí, que antigamente se chamava Vila de Imaculada Conceição, Marruás. O boa tarde vai para a cidade de Porto, no Piauí. Alô, você de Porto, aquele abraço. Ali na região norte, limitando com o Campo Largo do Piauí, e também faz fronteira lá com o estado do Maranhão. Ali do lado também tem Miguel Alves, Nossa Senhora dos Remédios, e Campo Largo do Piauí. Distante 160 quilômetros da capital piauiense. Olha, o município é centenário, viu? Foi fundado no ano de 1920, portanto tem 106 anos de fundação. E é uma cidade onde oferece vários eventos, né? Agora, principalmente desse final de ano, né? Por exemplo, agora, ontem terminou os festejos lá de São Francisco. No mês de novembro teremos a festividade por Nossa Senhora da Conceição, a começar lá no finalzinho do mês, de 28 de novembro a 8 de dezembro. Olha, quando for a região de Porto, não deixe de visitar e conhecer o Rio Parnaíba, que divide lá o Piauí com o Maranhão, né? E o rio é um atrativo, né? Famoso na região por formar uma espécie de curva, né? O pessoal chama lá, é a curva mais bonita do curso de água daquela região. E lá também tem a Lagoa do Marruá Velho, considerada uma das lagoas mais belas da região. Boa tarde, Porto, no Piauí. O nosso som está ecoando na região. E aqui já ao meu lado, ele, Gomes de Oliveira, o galego, falando a verdade, doa quem doer. Boa tarde, galego.
1: Boa tarde, Fábio. Boa tarde, Brasil. Olha, quando eu vejo um cidadão fazer uma crítica de maneira veemência, eu quero acreditar que ele realmente é um cara correto. Mas não é o caso de um ex-governador de Minas, seu Zema, candidato à presidência da República, que criticava veementemente o Supremo Tribunal Federal. Claro que o Supremo Tribunal Federal está desacreditado, todo mundo sabe disso. Mas para você criticá-lo, você tem que ser correto. E ontem ele foi votar, e ao entrar na cabine de votação, ele levou o telefone celular. E todo mundo sabe que é proibido o cara ir votar e levar o telefone celular para a cabine de votação. Então a gente lamenta, porque você tem que criticar, mas tem que fazer a sua parte. Você não pode fazer parte daquele time, faça o que eu digo, mas não faça o que eu faço. E esse time tá crescendo cada dia que passa, viu?
0: E quais são os outros destaques de hoje, Galego?
1: Homem de 48 anos morre após perder controle de motocicleta. PM interrompe rolezinho do bocado de desocupado após denúncia de direção perigosa no Piauí. PM apreende 8 motocicletas após denúncias de barulho e direção irregular. E Polícia Militar encerra operação eleição. Detalhes já já no Campeão, no rádio e na TV.
0: Vamos nessa, Brasil, eleições 2026, a informação pede passagem. Vamos trazer agora o destaque inicial de hoje, falando aí das eleições, dos resultados. No Piauí, Rafael Fonteles é reeleito com a maior ou maior percentual de votos entre governadores eleitos ontem em todo o país. O candidato Joel ganhou em apenas 3 municípios.

0: Olha, a reeleição de Rafael Fonteles do PT ao governo do Piauí foi marcada por uma vitória em praticamente todo o território estadual. O governador foi o candidato mais votado em 221 municípios dos 224, equivalente a 98,7% das cidades piauienses. Joel Rodrigues, do PP, venceu em apenas 3 municípios: Arraial, Porto Alegre do Piauí e Uruçuí. Com 100% das urnas totalizadas, Rafael foi reeleito em primeiro turno com 1.436.697 votos, correspondente a 70,90% dos votos válidos. Joel terminou em segundo lugar com 557.972 votos, o que equivale a 27,54%. A diferença entre os dois candidatos foi de 878.725 votos. Com isso, Rafael Fonteles teve a maior vitória entre os governadores do Brasil ontem. Olha, com a vitória, o PT mantém no Piauí uma sequência começada lá em 2003. No comando do governo, Rafael foi eleito pela primeira vez em 2022 e garantiu agora o segundo mandato. Antes dele, o Wellington Dias venceu as eleições estaduais 2002, 2006, 2014 e 2018. E um resultado que não surpreendeu muita gente, né, Galego? As pesquisas já apontavam a vitória de Rafael Fonteles no primeiro turno no Piauí.
1: É, as pesquisas já constatavam que Rafael Fonteles seria reeleito. Então não foi novidade. Parabéns ao governador que vai pela segunda vez conduzir o estado do Piauí. E só nos resta torcer para que ele possa fazer um excelente trabalho, que a população é carente e precisa realmente de um governador que trabalhe.
0: E ainda no jornal de hoje vamos trazer a votação para o Senado, deputados federais, estaduais do Piauí, com destaque também aí para o Maranhão, Ceará, em muitas outras cidades e estados do país. Hoje você vai ficar bem informado do resultado das eleições em todo o país, eleições do primeiro turno e também já informações aí para o segundo turno, visto que em alguns estados teremos eleição para governador no segundo turno e também teremos eleição para segundo turno para a presidência da República. Vamos fazer o nosso primeiro intervalo, é isso? Ah, já tem um intervalo, então vamos lá. Olha, Jornal Verdes Campos, segunda edição, informação com precisão e credibilidade. Olha, muito boa tarde você que está em casa no aconchego do lar. Família reunida na hora do almoço. Almoçando com o Jornal Segunda Edição, Galego.
1: Isso aí, um abraço às famílias que estão reunidas neste momento, almoçando e acompanhando o Jornal Verdes Campos Segunda Edição pela TV Verdes Campos, canal 123, e pela Rádio Verdes Campos, canal 365. Um grande abraço a todos vocês, um excelente almoço e uma abençoada segunda-feira.
0: Um abraço aí ao pessoal que está no trabalho agora de plantão, ouvindo e assistindo a gente pela TV, seja na Parabólica, canal 123, seja também no aplicativo GF Play, ou ainda aqui através do canal do YouTube. É, já tô aqui visualizando no meu monitor muitos internautas conectados conosco, viu? Em várias partes do Brasil. 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
0: 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Vamos nessa, Brasil. A partir de agora, os canais da comunicação já estão abertos para a sua participação. Se você tem uma reclamação, um aviso, um comunicado, né, é só interagir conosco. O nosso WhatsApp está liberado, né? Já está liberado. 0869-9447-5082. 0869-9447-5082. Aqui você tem voz e vez. Vamos fazer o nosso primeiro intervalo e já já muita informação. Não é isso, Galego?
1: É isso aí, Fábio. Homem de 48 anos morre após perder o controle de motocicleta na BR-407, no estado do Piauí. Já já, detalhes.
0: Após 16 anos, Ciro Nogueira perde reeleição e fica sem terceiro mandato no Senado pelo Piauí. E ainda hoje, primeiro turno teve maior abstenção eleitoral em 28 anos. Detalhe já já.
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0: Vamos nessa, Brasil. Agora são 12:34, 12:34, de volta ao vivo com o seu Jornal Vites Campos, segunda edição. Informação com precisão e credibilidade. Olha, de volta aqui ao vivo pela TV Vites Campos também. Estamos aqui na Parabólica, via satélite para todo o país. Qual é o canal em galego para o ouvinte sintonizar a gente?
1: Olha, o canal 123, 123 é o canal que você sintoniza para acompanhar a TV Vites Campos, sucesso em todo o Brasil. Você, neste momento, está sendo bem informado pelas parabólicas com a TV Vites Campos, canal 123, com o Jornal Vites Campos, segunda edição. A você que nos acompanha também pela TV Vites Campos, sinta-se abraçado e uma boa segunda-feira a todos.
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0: 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Agora são 12:38, 12:38. Informações, galego.
1: Olha, eu quero só lembrar aqui uma data que transcorre hoje. É que hoje se comemora mais um aniversário. Não digo comemoração, mas a lembrança que é importante. Mais um aniversário de morte da Santa Faustina, tão idolatrada por religiosos, inclusive por mim. Ela morreu no dia 5 de outubro de 1938, aos 33 anos de idade, vítima da tuberculose. Portanto, hoje, aniversário de morte da nossa querida Santa Faustina, que com certeza está no céu.
0: Olha, informações aqui sobre as eleições 2026. Tivemos ontem uma disputa muito acirrada para a vaga de senador pelo Piauí. Inclusive, ontem eu estava aqui na cobertura das eleições, na programação da rede de rádio Verdes Campos Sat e da TV. E no momento a gente falava da apuração dos votos, da disputa acirrada em relação às duas vagas, né? E chegou em determinado momento da apuração que o Marcelo Castro conseguiu, pela votação que teve, a grande votação, conquistar a primeira vaga. E a segunda vaga ficou na disputa lá entre os dois candidatos, o Júlio César e o Ciro Nogueira. E o Júlio César ganhou a vaga para Senado. O Ciro Nogueira não conseguiu, portanto, se reeleger para o Senado nas eleições desse ano. O parlamentar terminou a disputa em terceiro lugar com 24,5% dos votos, enquanto Marcelo Castro, MDB, e Júlio César, PSD, conquistaram as duas vagas, né? O Marcelo teve 35% dos votos e o Júlio César chegou a 27%. Natural de Teresina, Ciro Nogueira chegou ao Senado em 2010. Após 4 mandatos como deputado federal, ele foi reeleito em 2018, quando recebeu 29,75% dos votos no estado. Com o resultado de ontem, o político encerra a tentativa de conquistar um terceiro mandato na casa, feito que seria inédito entre os senadores piauienses. Olha, a trajetória de Ciro também inclui uma passagem pelo governo federal entre agosto de 2021 e dezembro de 2022. Ele se licenciou do Senado para comandar a Casa Civil durante o governo Jair Bolsonaro. E após o fim da gestão, ele retornou ao Congresso e permaneceu à frente da presidência do seu partido. E numa disputa tão acirrada como é o Senado, o Ciro não conseguiu se reeleger, né, Galego?
1: É, Ciro Nogueira, filho do ex-deputado falecido Ciro Nogueira, trabalhei com o pai dele, foi deputado várias vezes, Ciro Nogueira senador também, mas as eleições, elas pregam surpresa. Por exemplo, nas Alagoas, quem mandava lá era Renan Calheiros, perdeu a eleição para o Senado. O seu filho perdeu a eleição para governador das Alagoas. E o Arthur Lira, que é o seu adversário ferrênio, agora é senador, foi eleito senador pelas Alagoas. Então conseguiu derrotar o filho e também o pai.
0: Informações, Galego.
1: Olha, Fábio, um homem identificado como Adão Amorim, de 48 anos, morreu na madrugada desta segunda-feira, dia 5 de outubro, após um acidente de trânsito na BR-407, em um trecho localizado entre os municípios de Patos do Piauí e Jacobina do Piauí. Segundo informações iniciais, o acidente aconteceu por volta das 5 horas na região da divisa entre os dois municípios. Adão era morador na localidade de Vaca Brava, na zona rural de Itainópolis, e conduzia uma motocicleta Honda CG-150 Titan de cor preta. A suspeita inicial é de que o motociclista tenha perdido o controle do veículo e caído na rodovia. Não há informações sobre o envolvimento de outro veículo neste acidente.

0: Olha agora informações sobre os eleitos para deputado estadual. Olha, teremos mudança de 30% na próxima legislatura da Assembleia Legislativa do Piauí em relação a deputado estadual. Dos 30 deputados estaduais, e o Galego, eleitos ontem, 21 conquistaram a reeleição, enquanto 9 nomes não faziam parte da relação de parlamentares escolhidos nas urnas em 2022. Então, a renovação aí de 30% em relação a deputados estaduais. Então, na eleição de ontem, conquistaram cadeiras, e aqui as novidades, né? Quem chega pela primeira vez, Aniara Santo, do MDB, surpresa, foi eleita. Breno Macedo, PV, também eleito. O Júlio César Filho, PSD, não é tanta surpresa, porque ele é da família do Júlio César, e aí o Jorge Ando foi para federal, e ele ficou na Assembleia e conseguiu a eleição. Júnior PC, do PP, também novidade. Simone Pereira, PSD, novidade. Temístocles Filho, MDB, não é novidade, já foi deputado na última eleição, era vice-governador e voltou para a Assembleia. Toninho de Caridade, PSD, novidade. O Wilson Capote também, PSD. Zé Fernando, PP. Então, nenhum dos 9 estava entre os 30 deputados estaduais eleitos há 4 anos. Então, renovação de 30%, que é importante, né, Galego?
1: Toda renovação é importante, porque são pessoas novas, com outras ideias, não pode se contaminar. Tem que mostrar que veio e realmente trabalhar em prol da população. Então vamos esperar o que vai dar, porque muita gente não acreditava nessas mudanças, mas o eleitor é sábio e sabe realmente a quem ele pode dar o voto. Ele acredita que esse pessoal que está chegando agora possa fazer um bom trabalho.
0: Olha, a Federação Brasil da Esperança, formada pelo PT, PV e PCdoB, terá a maior bancada da Alep, com 14 dos 30 deputados. Então, o grupo vai ocupar 46,67% das vagas. O MDB terá 8 deputados, o equivalente a 26,67% das vagas. O PSD ficará com 5 cadeiras, 16,67% do total. Já o PP, né, que tem sido oposição nos últimos anos, o PP fez 3 deputados, que representa aí 10% da nova composição da Alep. Daqui a pouquinho vamos falar aqui dos mais votados, porque nós tivemos boa votação de candidatos a deputado estadual, como também de federal, que não conseguiram se eleger, não entraram de primeira, mas são suplentes com possibilidade de compor aí, de se tornar deputado. Já vamos trazer informações do desempenho dos candidatos a deputado estadual da região de Altos. Altos, Piauí, tivemos uma votação também que chamou a atenção na região. Já os detalhes. Olha, vamos trazer informações agora da região do Maranhão, é isso? Maranhão, vamos lá. Olha, acidente na região de Imperatriz, jovem morre vítima de colisão de carro. E também aí um balanço aí do padre João Paulo sobre os festejos de São Francisco de Assis em São João dos Patos. As informações agora ao vivo de lá, com ele, Messias GF8. Boa tarde, Messias.
2: Boa tarde, Fábio Brito. Boa tarde, Galego. Boa tarde aos ouvintes do Jornal Verdes Campos. E agora vamos com informações aqui da Central de Jornalismo de São João dos Patos. Hoje é segunda-feira, dia 5 de outubro. Olha, jovem morre em grave acidente de carro na BR-010 em Imperatriz. Foi identificada como Yasmin Francine, a jovem que morreu em um grave acidente de carro na madrugada deste domingo, dia 4. Isso por volta das 4 da manhã, na BR-010, no povoado Lagoa Verde, em Imperatriz. De acordo com informações, Yasmin conduzia um carro quando perdeu o controle do veículo após passar em um quebra-molas. O carro acabou capotando várias vezes. A suspeita é de que o carro estava em alta velocidade. Devido ao grande impacto do acidente, a jovem morreu ainda no local. De acordo com informações, Fábio, a jovem morava na Vila São João, próximo da Lagoa Verde. Lamentável, né? Olha, agora vamos com informações do festejo de São Francisco, que terminou no último dia 23, no sábado. O festejo de São Francisco de Assis, ele que é co-padroeiro da cidade, terminou com um balanço considerado positivo e com números expressivos de arrecadação. O padre João Paulo destacou a participação dos fiéis e revelou que somente alguma das principais atividades do festejo já ultrapassaram os R$200 mil em arrecadação. Embora o levantamento financeiro completo ainda não tenha sido concluído, os números apresentados pelo sacerdote mostram a dimensão da festa. O bingo vendeu mais de 5.000 cartelas e arrecadou mais de 100.000. Já o leilão de bicho vivo ultrapassou os 42 mil, enquanto que a venda de comidas na praça, ao longo das noites do festejo, alcançou aproximadamente 58 mil. Somados esses três resultados, a arrecadação já ultrapassa os R$200 mil, sem considerar outras atividades e contribuições realizadas durante a programação. Padre João Paulo também ressaltou a grande participação popular durante os dias de festa. Segundo ele, uma média de mais de 2.000 pessoas esteve diariamente na Praça da Igreja de São Francisco. Para o sacerdote, a participação dos fiéis foi resultado da fé e da devoção a São Francisco de Assis, reunindo moradores de São João dos Patos e romeiros de outras localidades. João Paulo também destacou a procissão de encerramento como um dos momentos mais marcantes da festa. Para ele, a caminhada reuniu pessoas de diferentes grupos e mostrou a capacidade de São Francisco de unir a comunidade em torno da fé. O padre João Paulo também falou sobre o processo relacionado à criação da diocese de São João dos Patos. Segundo ele, o projeto já está em Roma, onde aguarda a análise das autoridades da Igreja Católica. O pároco afirmou esperar que o processo avance e que a criação da nova diocese possa representar uma grande conquista para São João dos Patos e toda a região. Portanto, Fábio, essas são as informações de momento aqui da Central de Jornalismo de São João dos Patos.
0: Ok, muito obrigado, viu, pelas informações aí, Messias GF8, da região do Maranhão. Olha aqui mais dados, mais informações sobre o resultado das eleições. Agora vamos trazer aqui informações a respeito do resultado final. Para deputado federal, aqui ouvinte perguntando, Fábio, a votação para deputado federal, os eleitos. Olha, Piauí são 10 cadeiras na Câmara Federal, nós tivemos também uma renovação, novidade também. Então, os eleitos são o delegado Charles, do PV, novidade, ele que teve aqui, foi um dos nossos entrevistados no quadro Fala Candidato aqui do jornal. O delegado Charles foi o segundo mais votado, viu? 184.754 votos. Então, pela Federação Brasil da Esperança, PV, PV, PT e PCdoB, o delegado Charles está nessa lista dos aprovados, dos eleitos. E aí vem o Zé Santana, que teve 132.206 votos, também eleito. Doutor Francisco, do PT, 124.514. Flávio Nogueira, PT, 97.583. Então, esses quatro foram eleitos por essa federação. O MDB fez 2 eleitos. O Castro Neto, que teve 168.052 votos, e o Marcos Aurélio, que teve 98.094 votos. O PSD elegeu 2, sendo que o primeiro foi bateu recorde de votos. Campeão de votos no Piauí para deputado federal, isso já se falava antes, já era esperado. Georgiano teve 234.224 votos. Wilson Martins, 82.445 votos. Eu diria que os votos do Georgiano puxou o Wilson Martins. O Martins teve só 82.445. A Federação União Progressista fez um eleito, que é o Júlio Arcovete, que se reelegeu, do PP, 101.799 votos. Republicano fez o Jadiel. Jadiel teve 123.823 votos também eleito. Fecha aí a lista dos 10 eleitos para a Câmara Federal do Piauí, Galego.
1: Muito bem, agora vamos aos candidatos que tiveram zero voto.
0: Zero voto, quem foi, Galego?
1: Vai, doutor Pedro Benevides, candidato a deputado estadual pelo Acre, zero voto.
0: Zero voto.
1: Renilda Rocha, candidato a deputada estadual pelo Acre, zero voto. Ah. Raimundo Aguiar, candidato a deputado estadual por Goiás, zero voto. Luiz Damião, candidato a deputado estadual pelo Pará, zero voto. Luiz Augusto, candidato a deputado estadual por Pernambuco, zero voto. Mauracia, candidata a deputada estadual por Pernambuco, zero voto. E Chagas Enfermeiro, candidato a deputado estadual por Roraima, também zero voto. Nem eles votaram nele mesmo.
0: É, mas aí tem uma situação que pode ser isso que o senhor está falando, viu, Galego? Ninguém votou nele. Ou então a candidatura pode estar sob júdice. Quando está sob júdice, é porque há uma pendência na justiça eleitoral e os votos desses candidatos não aparecem. Depois que for julgado o recurso, os votos aparecem ou não, como é o caso lá do Rio de Janeiro, onde o garotinho teve uma votação, tem pendência na justiça, e aí a votação dele não foi informada ainda. Então pode ser uma pendência, mas também pode ser isso, né? O candidato só coloca o nome lá para dizer e não faz campanha e ninguém vota, né, Galego?
1: Ninguém vota. É, eu acho que o cara tem que levar isso aí na devida seriedade. Se você é candidato, se você tem intenção de trabalhar pelo povo, não pelo povo da casa dele, pelo povo em geral, você tem que levar a coisa na seriedade. Porque você não pode entrar só para fazer molecagem. Eu acho que o cara... Eu acho que tudo na vida tem que ter seriedade. E agora uma notícia que chegou há pouco à redação da mais popular do Brasil, é que o tio do político Guilherme Boulos, do PT, foi atropelado após uma discussão de trânsito e quem o atropelou fugiu, como sempre.
0: Vamos trazer agora a participação popular? Vamos ouvir o povo. Olha, mande um alô aí para Desterro e Manduca, localidade Simpatia, município de Campo Maior. Estamos aqui almoçando, ouvindo o jornal, é Fortaleza, alô Fortaleza, almoçando, sintonizado aqui no Jornal Vídeos Campos, segunda edição. Um alô pro Luciano da Ponta da Serra, município de Coivaras. 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Vamos nessa, Brasil, tem ouvinte chamando, tem participação popular. Um abraço, Vanilda Moura, você tá onde? Fale pra mim. Novo Santo Antônio. Alô, você de Novo Santo Antônio, aquele abraço. Vamos nessa, tem ouvinte chamando.
3: Boa tarde, Fábio Brito e Galego.
0: Opa!
3: Tô passando aqui mais uma vez pra avivar o convite da minha reza.
0: Que dia vai ser?
3: Leilão, meu, dia 12 de outubro, viu? Às 7 horas.
0: Pô, não.
3: Meu, convidar todos os meus vaqueiros, Palmeira dos Gomes, Bom Passar, Serras Alegre, Serra do Cedo, viu? Só tenho a agradecer a todos, viu? Comparecer aqui comigo. Aí, aqui nas Pedrinhas, viu? Município de Pau d'Arco, Conceição.
0: Por não, Conceição.
3: Conceição e família, agradece por tudo. Muito obrigado.
0: Tá certo, tá feito o convite. Um abraço, muito obrigado. Olha, estou aqui acompanhando vocês pela TV. Ótima transmissão. Hoje estou de aniversário e bem informado com o jornal. Quem tá falando? Quem está de aniversário? Diga seu nome. Coloca o seu nome aí, hã? Quem é que tá falando? É o Wellington Severo, é isso? Wellington, me confirma aí, Wellington. Wellington Severo, Altos, Piauí. Olha, Fábio Galego, mande um abraço para os meus avós, Francisco e Zé Baixinho, na Várzea, Várzea do Anjo, é? Várzea dos Anjos. E Luiz Fogoso, o meu tio Nego, minha tia Lindiana, meu tio João. Acho que tem tio demais aqui, né? Meu amigo Zé do Diogo, na Várzea da Roça, é o Adriano da Sambaíba. Um recado também pro meu tio Edivaldo, na Palmeira. do Franklin Alto Longa. É muito parente, né, galera? Tá todo mundo ouvindo a gente.
1: É, muito obrigado a essa parentaba toda pela audiência. É uma honra muito grande contar com vocês também na maior audiência do rádio e da TV no horário.
0: Galego, mande um alô, um abraço aí pro senhor Evilásio e dona Antônia, são ouvintes aqui do jornal Serra das Lages, em Altos Piauí.
1: Pois não, Evilásio e dona Antônia, sintam-se, viu, abraçados aqui pelo Jornal Verdes Campos, segunda edição, e uma abençoada segunda-feira ao casal.
0: Olha, aqui tem uma reclamação, vamos lá, reclamação de quê? Falta de água? Olha a falta d'água no brejinho na casa da minha mãe, não tem um pingo d'água. Reclama aqui o ouvinte, meu Deus do céu. Não tem água nem pra tomar banho, fazer comida, o povo tá sofrendo demais. Olha a reclamação, qual é a cidade aí, gente? Brejinho, município de onde? Confirma aí. Campo Maior? Campo Maior, Piauí. E ela diz aqui, viu, Galega? A pessoa diz, ó, pessoas estão derramando água 24 horas. Tem que botar pra pagar essa água, porque é um desperdício. E aí o ouvinte cobra aqui do SAAI. Lá em Campo Maior não é Águas do Piauí, lá é o SAAI, né? É o SAAI de Campo Maior, é município, é municipal. Reclamação da falta de água e também do desperdício aí na região de Campo Maior, Galego.
1: É, o SAAI tem que punir esse irresponsável que desperdiça a água e tomar a providência para resolver o problema de quem não tem água. Porque, rapaz, eu vou dizer, você desperdiça a água, viu? Com pessoas que não têm esse produto. É uma irresponsabilidade muito grande. Sinceramente, isso aí é passível de punição, porque não é correto.
0: Então, atenção aí, Prefeitura de Campo Maior, SAAI, queremos uma explicação sobre a falta d'água aí nesse povoado brejinho. O povo não merece esse sofrimento, viu? Paga a conta e não tem água. Mais recado chegando, participação popular.
4: Olá, boa tarde, Fábio Brito, rapaz. Boa tarde, Galego. Olha só quem tá ligando aqui para um nativo fiado Sirenha aos Piauí.
0: Quem é que
4: aqui
0: tá ligando?
4: Aqui na rua Cândido de Almeida, a dona Tonha, rapaz.
0: Dona Tonha.
4: Boa tarde, dona Tonha, nossa amiga cliente, Fábio Brito. Ela mora ali, bem na esquina, que vai por Lira, rapaz. Nossa amiga cliente, a dona Tonha. Muito obrigado, ligado aqui no Jornal Segunda Edição aqui também. Quem tá chegando é o seu Domingo, rapaz. Seu Domingo Aveline, a Amy, que mora ali na Boca da Mata, ali próxima Serra do Baeta, nossa amiga cliente, seu Domingo e a Amy, ligado aqui no Jornal Segunda Edição, Fabrito. Aqui é o seu Zé Vigia. Boa tarde, seu Zé Vigia. Boa tarde, dona Inês e família ali no bairro Tranqueira, na rua Marcos Parente, Fabrito, onde ele tem um mercadinho, seu Zé Vigia, nossa amiga cliente, tá ligado aqui no Jornal Segunda Edição.
0: Maravilha, um abraço a turma toda de clientes, rapaz, esse Nonatinho tem cliente, viu, galera? E os clientes estão chegando, parece que na hora que ele tá gravando, o pessoal tá chegando, se aproximando.
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0: Olha aqui mais recado chegando. Fábio, mande um abraço pro Mazinho de Brasília. Um alô aí para o meu pai José Inácio, meu cunhado Zé Sabino, que mora no município de Altos, é Alto São Francisco. Sou ouvinte de vocês aqui em Brasília. Ele tá em Brasília, capital federal, ouvindo a gente, galera.
1: Alô, Mazinho, aquele abraço aí em Brasília, capital federal. Muito obrigado pela audiência, amigo.
0: Vamos nessa, Brasil.
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0: Vamos fazer mais um intervalo e já já outras informações sobre as eleições 2026. Olha, Flávio Bolsonaro vence em 15 estados enquanto Lula domina a região Nordeste no primeiro turno. E atenção, olha, prazo para sacar dinheiro das bets termina hoje. Saiba como fazer isso, como resgatar. Mais notícias, Galego.
1: Olha, professora morre e duas pessoas ficam feridas em grave acidente na BR-316. Em Barro Duro, no Piauí. Detalhes já
0: já tá. Mais notícias, Galego.
1: Olha, professora morre e duas pessoas ficam feridas em grave acidente na BR-316 em

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0: Vamos nessa, Brasil. Agora são 1h, mais 10 minutos, 1h10, de volta ao vivo com o seu Jornal Ventes Campos, segunda edição. Informação com precisão e credibilidade. Olha, muito boa tarde você que nos acompanha agora também aqui pela TV Verdes Campos, na Parabólica, via satélite, canal 123. Você que também nos sintoniza aí através do canal do YouTube. É, você que está navegando agora na grande rede, está no celular, está no computador, vá à nossa página. Curta a nossa transmissão, dê um like, compartilhe o link aí na sua rede social, no seu grupo de WhatsApp. Olha, Jornal Ventes Campos, segunda edição, tem um oferecimento especial dos produtos GF8 Saúde e Bem-Estar para você. 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
0: 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Olha, já vamos trazer aqui a votação, o resultado dos eleitos pelo Brasil. Muita gente perguntando, querendo saber a votação, inclusive aqui para a região de Altos. Fábio, a votação do Daniel da Marinha em Altos. O candidato a deputado estadual Daniel da Marinha teve uma votação expressiva na região. Daqui a pouquinho eu vou trazer os números, os detalhes aqui no jornal. E também os números aqui para deputado estadual. Estamos devendo aqui os números para deputado estadual e também informações do Maranhão e do Ceará. Gente, ontem um caso chamou a atenção numa sessão eleitoral. Primeiro turno, né, no Rio Grande do Sul, foi isso? Qual foi a região lá? Uma urna foi substituída após ter a tecla número 3 colada. Isso aconteceu no Rio Grande do Sul. Uma urna precisou ser substituída em Candelária, no Vale do Rio Pardo, Rio Grande do Sul, ontem, por suspeita de ter o número 3 colado em uma sessão eleitoral. O caso aconteceu na escola Eveline da Fonseca e o problema foi identificado por volta de 8h30 da manhã. Segundo o vice-presidente e corregedor regional eleitoral do TRE do Rio Grande do Sul, desembargador Antônio Maria de Freitas, 18 pessoas haviam votado na urna nessa sessão. Os votos que foram contabilizados antes da substituição das urnas não serão perdidos. O caso está sendo investigado pela Justiça Eleitoral para apurar as circunstâncias e verificar se houve de fato uso de cola ou de outro tipo de substância para interferir no funcionamento do equipamento. Apenas a tecla 3 foi colada na urna, essa ocorrência que chamou a atenção no Rio Grande do Sul. E uma outra informação nacional: é falso que o presidente Lula teria amassado e jogado a bandeira do Brasil no chão ao votar ontem em São Bernardo do Campo, em São Paulo. Essa imagem ontem foi divulgada, inclusive um vídeo nas redes sociais. O vídeo original do momento desmente a declaração feita pelo empresário e influenciador Pablo Massal. Nas redes sociais, Massal exibiu um vídeo que teve o enquadramento cortado e afirma que o petista Lula amassou a bandeira e a jogou no chão. O influenciador também xinga o presidente no momento. Apesar das alegações, o vídeo original mostra o momento em que Lula dobra e entrega a bandeira para o seu fotógrafo. Essa o vídeo original. No vídeo cortado, se você vê a imagem editada cortada, vê Lula como se jogasse a bandeira no chão. Esse vídeo é fake news, não é verdadeiro. Informações, Galego?
1: Agora é bom que se diga que esse Marçal não tem credibilidade de nada, viu? Sinceramente, é um cara desmoralizado e não tem credibilidade. Olha, homem foi preso, que é o Valentão. Agrediu e ameaçou a mulher com arma de fogo lá em Parnaíba, rapaz. A polícia militar prendeu ontem um homem que não teve o nome revelado. Devia ter. Suspeito de agredir uma mulher e portar uma arma de fogo em Parnaíba, no litoral do Piauí. De acordo com informações da PM, os policiais foram até o local após denúncias de violência. A vítima relatou aos policiais que foi ameaçada e agredida e que o suspeito teria apontado uma arma de fogo em sua direção. Eu já disse, quem ganhar a presidência, não importa quem vai ganhar, eu espero que haja realmente a mudança desse Código Penal, para que vagabundo que bate mulher, que mata mulher, não saia na progressão de pena. Se pega 20 anos, tem que passar 20 anos na cadeia. Eu já disse aqui, eu mudo meu nome. Como o cara vai pensar antes de cometer essa barbárie? A pessoa, o cara passar 20 anos na cadeia, meu amigo, a coisa vai mudar. Agora, se continuar do jeito que está, aí é mamão com açúcar.
0: Olha aqui mais números da apuração para deputado estadual no Piauí. O pessoal está pedindo aqui a relação dos votos dos eleitos. Rapidinho aqui, os 30 eleitos para deputado estadual do Piauí. Em primeiro lugar, o recorde de votos, o mais votado foi Severo Eulálio. Severo Eulálio, MDB, inclusive hoje o MDB já falava que pode ser um nome forte para disputar o cargo de prefeito de Teresina na próxima eleição. Severo Eulálio, diante da votação que ele teve ontem. Então, Severo Eulálio teve 90.728 votos. Flávio Júnior, segundo mais bem votado do PT, 71.869. Doutor Thales Coelho, PT, 58.887. Doutor Vinícius, PT, 57.089. Coronel Carlos Augusto, MDB, 55.829. O sexto mais melhor colocado é Firmino Paulo, PT, 55.146 votos. Doutor Gil Carlos, PT, 55.084 votos. O Lima, também do PT, 54.246. A Niara Santos, a novidade, MDB, eleita, 51.919 votos. Toninho de Caridade, PSD, também novidade, 50.998. Janaína Marques, PT, 49.601 votos. Rubens Vieira, PT, 48.417. João Madison, MDB, 47.539. Ana Paula, MDB, 47.356. Demístico Filho, MDB, 46.638. Júlio César Filho, 45.979. Fábio Novo, reeleito, 45.707 votos. Wilson Capote, 45.274. Henrique Pires, 40.058. Fábio Xavier, 39.349. Evaldo Gomes, 38.646. Merinho, 38.620. El Isaías, 37.306. Breno Macedo, 35.729. Gustavo Neiva, 35.188. Simone Pereira, novidade também, 33.914 votos. Doutor Hélio, 33.391. E o 28º foi Marden Menezes, PSD, 32.135. O Zé Fernando, 30.578. A última vaga foi ocupada por Júnior Pessi, PP, 29.628 votos. A deputada Gracinha Mão Santa de Parnaíba não conseguiu a reeleição, Galego. Foi uma surpresa também.
1: É, surpresa porque ela tinha muito voto no litoral, mas a surpresa, que com certeza não era esperada pelos parnaibanos, nem pelo seu pai, o ex-senador, ex-governador Monsanta, mas política é isso aí, a pessoa entra para ganhar e às vezes perde.
0: Aí às vezes tem uma boa votação e não chega a conquistar uma vaga, né? Exatamente. Como é o caso do Daniel da Mariínia, o irmão do prefeito de Altos, no Piauí. Teve uma votação considerada pelo seu grupo uma votação boa. O delegado Daniel da Mariínia, irmão do prefeito de Altos, Maxwell da Mariínia, ele estreou nas urnas ontem como candidato a deputado estadual nas eleições. Uma votação, digamos assim, expressiva, né? Daniel, ele obteve 28.697 votos, né? E lá em Altos também tem a disputa lá, situação, oposição. O candidato Barton Lacerda, candidato da oposição em Altos, ele somou ontem, ele também foi candidato a deputado estadual, ele somou 11.979 votos em todo o Piauí. Então os números foram oficiais divulgados pela Justiça Eleitoral. Então, a diferença entre os dois candidatos lá foi de 16.718 votos. Então, na comparação proporcional, Daniel recebeu cerca de duas vezes mais, né, a votação de Varton, ultrapassando aí os votos aí do adversário lá no município de Altos. É uma questão estadual que também tem um reflexo na questão municipal. Então, o Daniel da Marinha, como também o Varton Lacerda, são suplentes em suas coligações. Para quem começou e estreou na política como Daniel da Marinha, foi uma boa eleição, Galego?
1: Foi uma vitória, que ele estreou delegado, trabalhador, irmão de um prefeito que tem feito uma administração extraordinária, o Maxwell. Então, para ele foi uma vitória, porque a primeira vez que ele é candidato, meu amigo, 28 mil votos não é brincadeira não, hein? Parabéns para ele, parabéns ao prefeito. Eu tenho certeza absoluta que valeu a sua participação. Ele que é um cara bem intencionado, é trabalhador, e para mim, na minha opinião, foi uma grande vitória, sim.
0: Vamos trazer informações agora da apuração dos votos no Ceará. Olha, o presidente Lula venceu em todos os estados do Nordeste ontem, né? E teve um dado curioso que no Ceará, o Flávio Bolsonaro venceu em apenas uma cidade do interior. Dos 184 municípios cearenses, somente em um, o candidato Flávio Bolsonaro PL obteve mais votos que Lula, que foi no município de Morrinhos, atenção Morrinhos, que fica a 200 quilômetros de Fortaleza. Na cidade, Flávio teve 7.387 votos, já o candidato Lula teve 7.275 votos. A diferença não foi tão grande, mas foi ali, teve essa liderança lá. Os dados foram divulgados pelo TSE. Em Morrinhos, o candidato ao governo pelo PSDB, o Ciro Gomes, também se saiu melhor na disputa em comparação com Elmano do PT. Lá teve 8.350 votos. O candidato ao Senado mais votado na cidade acompanha a chapa do Ciro, que foi o Capitão Wagner, que não ganhou a eleição. Teve um pouco mais de 7 mil votos. No Ceará, Galego, as pesquisas lá apontavam a vitória do Ciro Gomes. Inclusive, alguns institutos diziam na ocasião, né, que Ciro estava à frente do atual governador, e não foi o que as urnas disseram ontem.
1: Infelizmente, as urnas deram a certeza de que o Instituto de Pesquisa errou, então o Ciro Gomes perdeu mais uma eleição na capital alencarina. Agora o seu irmão Cid foi eleito senador da República.
0: Reeleito, né,
1: galera? Reeleito senador da República, e com certeza. Inclusive, o Ciro Gomes, ele ficou intrigado com o irmão até o dia da eleição. Não sei se vão votar as boas, porque ele queria que o Cid fosse candidato ao seu lado e o ajudasse até desistisse da candidatura. Então, o Ciro Gomes, como é um cara muito explosivo, tudo ele se zanga, ele se intrigou com o irmão, aí ele perde a eleição e o irmão ganha.
0: E o Cid Gomes é o primeiro senador a se reeleger no Ceará em mais de 50 anos. Ninguém tinha conseguido isso nesse período aí de 50 anos. E o Ciro Gomes consegue a reeleição. Olha, do Ceará, vamos agora para o Maranhão. A informação pede passagem. Mais de 10 mil policiais garantem segurança do primeiro turno das eleições do Maranhão. Vamos agora com ele. Milton Vieira tem informações sobre o processo eleitoral. Boa tarde, Milton.
2: Boa tarde, Fábio Brito, boa tarde, Galego, boa tarde, audiência. Olha, em Coelho Neto, Pedro Lucas Fernandes, do União Brasil, e Glaubert Cotrim, do MDB, foram os candidatos mais votados no município para deputado federal e estadual, respectivamente, nas eleições de ontem, domingo, dia 4. Pedro Lucas recebeu 9.446 votos para a Câmara dos Deputados. Já Glaubert Cotrim somou 9.544 votos para a Assembleia Legislativa do Maranhão. Apesar da liderança em Coelho Neto, Glaubert Cotrim não conseguiu se reeleger para o cargo de deputado estadual. O resultado estadual definiu a composição das bancadas na Câmara dos Deputados e na Assembleia Legislativa do Maranhão. E esse primeiro turno das eleições gerais movimentou as forças de segurança no estado. Mais de 10 mil agentes atuaram na Operação Eleições Seguras para monitorar as 105 zonas eleitorais do estado. O balanço consolidou o Maranhão como o segundo estado do país com maior número de inquéritos por crimes eleitorais na Polícia Federal, com mais de 120 procedimentos abertos por práticas como boca de urna e tentativa de compra de votos. Além do pleito, a criminalidade comum também mobilizou as equipes. Em Lima Campos, dois homens foram presos na noite de domingo após realizarem assaltos na região, utilizando armas falsas. Na capital, São Luís, a Secretaria de Segurança deu continuidade às investigações sobre o caso de um capitão da Polícia Militar afastado das funções operacionais. O oficial foi flagrado por câmeras de segurança agredindo uma colega de farda e disparando contra outra mulher em um posto de combustíveis. As buscas pelo militar continuam. 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
0: Ok, Milton, muito obrigado pelas informações aí da região do Maranhão. Olha aqui, mensagens chegando pelo WhatsApp, muitos ouvintes acompanhando a gente agora pela TV Verdes Campos. Olha, boa tarde, eu sou da comunidade Santa Rita, município de Altos, e a Kelly tá nos assistindo aí, viu, Galego? Pela TV agora.
1: Abraço, Kelly, muito obrigado pela audiência, sinal que você tem bom gosto, viu? Está muito bem informada, eu tenho certeza que a audiência dessa TV cada dia cresce em todo o Brasil. Um grande abraço. Obrigado pela audiência.
0: Olha, boa tarde, eu também estou aqui assistindo vocês pela televisão de Esterro, Altos, Piauí, boa tarde, Esterro. Fábio e Galego, estou assistindo vocês pela TV, mande um alô pra mim. Quem tá falando? Kleber de Tianguá, no Ceará, Galego.
1: Alô, Kleber, lá em Tianguá, no estado do Ceará, aquele abraço, meu amigo. Obrigado pela audiência, com certeza você está muito bem informado.
0: Olha, estou ligado no jornal todos os dias. Deixa eu ver aqui, meu nome é Adão, estou de aniversário hoje. Moro na localidade Batoque de Baixo, Campo Maior, Galego.
1: Muito bem, Adão, lembrando mais uma vez que festa, aniversário bom é com festa. Faça a sua festa e beba sua gelada, agora com muito cuidado.
0: Olha, Fábio Galego, mande um abraço pro senhor Riba Pérez, está ouvindo vocês agora. Localidade Coivara, município de Campo Maior. Ele tem 90 anos, Galego.
1: Seu Riba, que alegria, rapaz. 90 anos bem-vindos. A certeza de que você está ainda por dentro de tudo que acontece nesse Brasil, acompanhando a mais popular do Brasil. Receba meu abraço, meu amigo. Vida longa, viu? Um grande abraço.
0: Olha o convite, Francisca, do finado Antônio Bandeira, convida todas as localidades vizinhas para uma grande dança de São Gonçalo, próximo dia 10 de outubro, na sua residência, localidade Serra Alegre. Agradece, Francisca do Bandeira e família. Vamos fazer aqui mais um intervalo e já já outras informações, Galego.
1: Olha, professora de 47 anos. Morre após colisão entre carro e carreta na BR-316, já já no Campeão.
0: Mais informações sobre as eleições 2026. Conheça os famosos que não conseguiram se eleger no país. E ainda, atenção, trabalhador, pagamento do 13º tem parcela antecipada em 2026. Confira já já as datas, depois do intervalo.
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0: Vamos nessa, Brasil. Agora são 1h38, 1h38, de volta ao vivo com o seu Jornal Verdes Campos, segunda edição. Informação com precisão e credibilidade. 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
0: 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E atenção para essa informação aqui: o Sindicato dos Trabalhadores e Trabalhadoras Rurais de Altos avisa aos associados e a toda a população local que na próxima quarta-feira, das 8 da manhã até as 10 horas, haverá consulta de vista na sede do sindicato. Não perca a oportunidade de cuidar da sua visão. A consulta é de graça. Agradece aqui o Sindicato dos Trabalhadores de Altos no Piauí. Informações, Galego?
1: Olha, a professora de Libras, Liliane da Silva Lopes, 47 anos, morreu na manhã de hoje após uma colisão de um carro esportivo com uma carreta na BR-316, no município de Barro Duro, a 98 quilômetros da capital do Piauí. Segundo a Polícia Militar, o acidente ocorreu por volta das 6h50 da manhã, quando a carreta colidiu frontalmente com um carro que transportava 5 pessoas. Liliane estava no veículo e não resistiu aos ferimentos, morrendo ainda no local. Uma equipe do SAMU foi acionada e socorreu as demais vítimas para o hospital de Barro Duro. Após a colisão, a pista ficou interditada, pois a carreta ocupou as duas faixas da rodovia.
0: Vamos trazer novas informações sobre o resultado das eleições 2026. Olha, antes mesmo do encerramento da apuração do primeiro turno das eleições, já estava definido que a disputa pela presidência da República seria levada ao segundo turno. Com a finalização dos votos, a liderança ficou com Flávio Bolsonaro, PL, que recebeu 47,03% dos votos válidos, contra 45,16% de Lula. Os dois voltarão às urnas no dia 25 de outubro para decidir quem vai comandar o país pelos próximos 4 anos. Flávio Bolsonaro terminou o primeiro turno à frente em 14 estados e no Distrito Federal, totalizando 15 unidades da federação. Já Lula foi o candidato mais votado em 12 estados. O resultado mostra uma divisão regional bastante marcada no mapa eleitoral, com vantagem do candidato do PL, principalmente no Sul, Sudeste e Centro-Oeste, enquanto Lula manteve ampla liderança na região Nordeste. Em relação ao governo, 20 estados definiram no primeiro turno as eleições para governador neste ano. Entre os eleitos está Rafael Fonteles, do PT, no Piauí. Além do Piauí, outros 19 estados escolheram ontem seus governadores. Em 7 unidades da federação, 6 estados e no Distrito Federal, a disputa vai acontecer no segundo turno. Então, confirmando aqui os eleitos no primeiro turno, vamos lá. Governadores eleitos ontem. É no Amapá, doutor Furlan, PSD, Alagoas, JHC do PSDB, Bahia, Jerônimo Rodrigues do PT, Ceará, é o Mano de Freitas, PT, Goiás, Daniel Vilela, MDB, Maranhão, Eduardo Braide, PSD, Mato Grosso, Otaviano Piveta, Republicanos, Mato Grosso do Sul, Eduardo Riedel, do PP, Minas Gerais, Cleitinho Azevedo, Republicanos, Pará, doutor Daniel do Podemos, na Paraíba, Lucas Ribeiro do PP, Paraná, Sérgio Moro, juiz Sérgio Moro, PL, ex-juiz, Pernambuco, Raquel Lira, PSD, confirmando Piauí, Rafael Fonteles do PT, Rio Grande do Sul, Luciano Zuco, PL, Rondônia, Marcos Rogério, PL, Roraima, Arthur Henrique, PL, Santa Catarina, Jorginho Melo, PL, São Paulo, Tarcísio de Freitas, Republicanos, e do Sergipe, Fábio, Mitidieri, do PSD. São os eleitos ontem, 19 estados e o Distrito Federal. Portanto, Galego, definida aí a sua eleição.
1: É importante, então, é importante essas informações, que deixa o cidadão a par de tudo o que acontece. Por exemplo, Fábio, aqueles que deixam a Assembleia Legislativa são esses aqui: Aldo Gil, do PP, Bárbara do Firmino, do PP, Felipe Sampaio, MDB, Franzé Silva, PT, Georgiano Neto, PSD, Wilson Brandão, PP, Gracia Monsanto, MDB, Gessivaldo Isaías, MDB, Marcos Calume, PT, Hélio Rodrigues, PT, Elisângela Moura, PCdoB, Varton Lacerda, PSD, Tiago Vasconcelos, PSD, e Ziza Carvalho, MDB.
0: Olha, o presidente do Tribunal Superior Eleitoral, TSE, Cássio Nunes Marques, afirmou ontem que a Justiça Eleitoral pretende reforçar as ações para reduzir a abstenção no segundo turno das eleições. No primeiro turno, 21,8% dos eleitores não compareceram às urnas, o equivalente a 33,4 milhões de pessoas, segundo dados do TSE. Muita gente, viu, Galega? Agora, não só o TSE, mas os próprios candidatos vão aí se mobilizar para que essas pessoas que não votaram no primeiro turno possam votar no segundo. Agora, o que a gente tem observado nas últimas eleições é que no segundo turno também a abstenção é alta, né, Galego?
1: É altíssima, porque muita gente está desmotivada. É aquela história, a gente tem que ser sincero. O político caiu, viu, numa situação adversa por causa das promessas que não são cumpridas, por causa dos conchavos, por causa da roubalheira nesse país, todo mundo sabe disso. Então o eleitor está cansado, tudo cansa. Então a gente pede e acredito que pode ser que as pessoas que não votaram no primeiro turno possam comparecer às urnas, mas o problema é a desilusão e a falta de confiança.
0: Olha, famosos que não conseguiram se eleger ontem, viu, Galego? Veja se você conhece algum desse aqui. Olha, a televisão, a música, o esporte, a rede social não são suficientes para garantir uma vaga nas eleições. Diversos famosos, viu, Galego, entraram na disputa por cadeira na Câmara de Deputados ou nos estados, mas não conseguiram se eleger. E aqui, só para citar alguns, vamos lá. O Caneta Azul, já viu falar do Caneta Azul, galera?
1: Não, mas isso aí é Maria.
0: Manuel Gomes, do Avante, conhecido pelo hit Caneta Azul. Ele tentou uma vaga de deputado federal em São Paulo. Ele recebeu, sabe quantos votos? 7.239 votos. Não conseguiu chegar à Câmara dos Deputados. É o conhecido lá pela Caneta Azul. O funkeiro MC Gui, PSD, também tentou uma vaga na Câmara dos Deputados de São Paulo, não conseguiu. Teve 7.378 votos, não foi eleito. Menina da Bota, já ouviu falar, galera? Menina da Bota?
1: Nunca vi falar na minha vida.
0: É, muito conhecida nas redes sociais, Instagram. A Menina da Bota, 23 anos, influenciadora. Ela foi candidata a deputada federal pela União Brasil, também não conseguiu se eleger. Ela teve 9.610 votos. E o famoso Tiririca foi derrotado nas urnas, Tiririca PSD. Ele não foi eleito, viu, Galego? No Ceará, ele teve, sabe quantos votos? 5.523 votos. Não foi eleito deputado.
1: Isso é engraçado, mas como político é nota zero. Engraçado ele é, faz a gente rir, mas como político é aquela história, porque o cara tem um nome, ele é, o Datena, por exemplo, é um grande comunicador, perdeu a eleição novamente em São Paulo, ele era candidato para deputado federal. Porque antigamente, quando eu tava na Rádio Pioneira, Carlos Augusto era eleito só na rádio, Deoclésio Dantas, mas acabou, isso aí acabou. Hoje você tem que mostrar serviço e tem que ser simpático, senão você não vai. Então esse negócio de fazer graças, palhaçada, o povo não quer saber disso não. O cara quer saber é de proposta com P maiúsculo, o que faltou também durante essa eleição, porque houve muita agressão de parte a parte.
0: Vamos agora trazer as informações do esporte. Antes de chamar o Emanuel Lucas, eu vou trazer aqui também a informação de alguns ex-jogadores que se aventuraram na eleição e não conseguiram se eleger, outros foram eleitos. a maior parte dos ex-jogadores de futebol ou ex-treinadores que se aventuraram nas urnas não conseguiu se eleger. As exceções foram o ex-goleiro Danley, lembra dele, Galego? Lembro. Jogava no Grêmio, não era?
1: Lembro.
0: Danley, PSD Rio Grande do Sul, ídolo do Grêmio, ele foi eleito deputado federal. O Bobó, PCdoB, ex-atacante do Bahia, foi eleito deputado estadual lá na Bahia. Entre os derrotados nas urnas estão Marcelino Carioca, Republicanos, ex-Corinthians, é isso? Palmeiras, ex-Flamengo, começou no Mengão, né? Mas fez carreira aí no Timão.
1: Verdade.
0: Republicanos, DF não conseguiu se eleger, o Marcelino Carioca. O Edmundo do Vasco, PSDB Rio de Janeiro, não conseguiu. Luiz Fabiano, MDB São Paulo, também não foi eleito. E o treinador Vanderlei Luxemburgo também não conseguiu ser eleito, Galego.
1: É candidato a senador pelo Tocantins, perdeu, o cara pensa que é fácil, rapaz. Tem que ter proposta, tem que ter história. Não, o cara jogou lá no Barra das Pombas, rapaz, você é candidato a presidente. Aí é muito fácil, mas não é por aí, o cara se expõe, fica sempre debochado, torna-se ridículo. Não é por aí. A política, o cara tem que ter proposta, tem que ser um cara acreditado. Porque o Vanderlei Luxemburgo, primeiro ele não quis mais saber de futebol, aí ele já estava comentando numa televisão lá no Tocantins. Ele viu, rapaz, vai ser candidato. Porque pensa que só o nome influi pro cara ganhar a voto. Não é por aí. Então a decepção bate as portas.
0: Vamos agora trazer as informações do esporte com ele, Emanuel Lucas. Vai, Emanuel!
2: Boa tarde, Fábio Brito, boa tarde, Galego, amigos ouvintes e telespectadores do Jornal Verdes Campos, segunda edição. Trazendo agora as informações do esporte, sempre no oferecimento do Óleo Santa Helena, caiu, bateu, machucou, ralou. 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Falando aí dos jogos, né, porque na sexta-feira tivemos aí um jogo atrasado da 21ª rodada e o São Paulo perdeu, né, perdeu aí de virada pro Santos pelo placar de 2-1. Isso aí foi já na reta final aí da data FIFA. O Santos ganhou com 2 gols aí de Gabigol. São Paulo abriu o placar com o Luciano. Já na Série B, tivemos o São Bernardo ganhando o CRB por 3-1, o Criciúma vencendo fora de casa o Londrina por 2-0, o Juventude batendo o Operário por 3-0 e o Fortaleza ficando empate com o Náutico em 1-1. Falando dos jogos aí que movimentaram o sabadão, né? Porque tivemos aí grito de campeão, né? Tivemos aí o Brasileirão Feminino, São Paulo que havia vencido o primeiro jogo por 2-1, ficou no empate com o Corinthians em casa em 1-1, com direito até pênalti defendido aí da goleira Carlinha da equipe do São Paulo. São Paulo segurou o empate e se sagrou aí campeão inédito do atual formato do Campeonato Brasileiro Feminino. Só que São Paulo já tem um título conquistado em 1997, né? Na primeira versão aí do Campeonato Brasileiro Feminino. Então, São Paulo vai tentar aí buscar nessa outorga aí desse campeonato de 97 para se tornar aí bicampeã da competição. Falando aí também da Série A, tivemos aí jogo também atrasado da 21ª rodada, o Atlético Mineiro venceu aí o Bragantino pelo placar de 1-0. Pela Série B, o Ceará bateu o Avaí fora de casa por 1-0, o Atlético Goianiense bateu o América por 2-0 e o Cuiabá venceu a Ponte Preta e com isso, a Ponte Preta conseguiu aí a proeza de ter o rebaixamento mais precoce da história da Série B em pontos corridos, né? O time da Ponte Preta cai aí com 7 rodadas de antecedência. E o Botafogo de Ribeirão perdeu em casa para o Vila Nova pelo placar de 1-0. E pela Série C, já temos aí uma equipe já com acesso garantido para a segunda divisão no ano que vem. E esse time é o Santa Cruz, que ficou no empate com o Maringá em 1-1. Portanto, aí o Santa Cruz de volta à Série B do Campeonato Brasileiro. Então, por enquanto, somente o Santa Cruz se garantiu, né? Porque a gente poderia ter aí as 4 equipes já definidas aí para o acesso, né? E também para a definição aí da grande final. Mas só o Santa Cruz conseguiu aí o seu acesso. Isso porque Floresta e Botafogo da Paraíba empataram também em 1-1. A Inter de Limeira estava subindo até os 47 do segundo tempo, quando o Brusque foi lá e empatou o jogo. E o Paysandu ganhou da Ferroviária pelo placar de 1-0. O Paysandu esboçando aí uma reação, né? Deixando aí tudo embolado para a última rodada aí da Série C do Campeonato Brasileiro. Tá certo? E também nesse final de semana a gente teve aí o último jogo da seleção, né? Nessa data FIFA, o Brasil que goleou a seleção da Índia pelo placar de 4-0, mas para muitos é um amistoso para ser, digamos assim, apagado dos livros de história da seleção brasileira, porque foi um jogo de nível muito baixo em que o Brasil praticamente se acomodou jogando contra a equipe da Índia. A Índia praticamente não tem totais condições de ter uma seleção, né, de futebol, sendo que o esporte mais popular do país é o cricket, né? E o Brasil não conseguiu fazer aquele jogo seguro, né? Um jogo para golear, né? Ganhou por 4-0, mas poderia ter sido mais se não fosse a displicência e também a fragilidade técnica da equipe indiana, tá certo? O jogo ficou aí destacado, né, pela vitória do Brasil, com 2 gols aí de Samuel Lino e também aí o Brasil marcando com Endrick e Pedro, né, fechando aí essa goleada da seleção brasileira. Agora o Brasil volta aí para o solo pátrio, né, onde vai se preparar para a próxima data FIFA, que será em novembro. Trazendo agora mais informações aí do mundo das seleções, né, porque Jorge Jesus segue aí trocando farpas, né, com Cristiano Ronaldo. Isso porque o treinador da seleção portuguesa comentou aí esse imbróglio, né, esse entreveiro entre ele e Cristiano Ronaldo. Isso porque o Portugal ganhou da seleção da Noruega pelo placar de 2-1, liderando aí o grupo A4 da Liga das Nações, né? E, segundo ele, diz que o Cristiano Ronaldo só volta quando ele quiser, né? Porque ele não vai pedir desculpas aí por conta da decisão, né, em um jogo da Liga das Nações, em que ele deixou o jogador, o astro, o CR7, de fora aí do treino, né? E então, o tanto é que o Cristiano Ronaldo pegou suas coisas e foi embora, né? Nem treinou com os companheiros, foi embora, voltou para o seu clube, que é o Al Nassr. Então aí segue esse entreveiro aí entre Jorge Jesus e CR7, né? Que parecia tudo ser as mil maravilhas, mas Jorge Jesus aí impondo aí o seu nome, né, em cima da seleção, não dando nenhum privilégio para o craque CR7, né, que tá aí meio magoado com o seu treinador. Portanto, meus amigos, essas são as informações do esporte. Eu volto amanhã trazendo aí mais detalhes, porque com o fim da data FIFA, aí o Brasileirão está de volta, né? Já com jogos aí a partir de quarta-feira. Forte abraço, Fábio Brito e Galego, e até amanhã.
0: Ok, Manuel Lucas, muito obrigado, viu, pelas informações do esporte nessa segunda-feira. Olha, atenção, trabalhadores, o pagamento do 13º salário aos trabalhadores contratados pelo regime da CLT, a consolidação das leis do trabalho, terá uma das parcelas antecipadas em 2026. A segunda cota, que por lei deve ser paga até o dia 20 de dezembro, deve ser depositada no dia 18, uma sexta-feira, porque o prazo legal cairá em um domingo. Segundo a advogada trabalhista Maria Eduarda Martins Guedes, a orientação é para que as empresas antecipem o pagamento do valor para o dia útil que antecede a data limite prevista em lei. Já a primeira parcela do 13º deve ser depositada até 30 de novembro, até 30 de novembro do próximo mês. O valor a ser pago corresponde à metade da remuneração recebida pelo trabalhador no mês anterior ao pagamento e não tem desconto de imposto de renda nem de contribuição ao INSS. Esses descontos ocorrem só na segunda cota. E aqui uma última informação, falando ainda de eleições 2026, a campanha presidencial de Flávio Bolsonaro, PL, tem orientado o candidato a não participar dos debates que ocorrerão na disputa pelo segundo turno, de acordo com fontes do candidato. Com o resultado do primeiro turno, que terminou com Flávio à frente de Lula, aliados do Filho 01, do ex-presidente Jair Bolsonaro, não vêem razão para um possível desgaste em confronto cara a cara com o presidente Lula. Olha aqui os últimos recados desta segunda-feira, vamos lá. Galego, cante os parabéns para mim, Galego, estou de aniversário hoje, completando mais um ano de vida. É o Júnior Viana, cantor que é fã seu. É, Teresina, é isso? Seu fã. Aliás, quem manda a mensagem é o João de Deus de Teresina. E o aniversariante é o Júnior Viana, Galego.
3: Um abraço pra ele, rapaz. Um grande abraço pra ele. Muita saúde, viu?
1: Muita saúde para você, meu amigo. Parabéns para você, parabéns para você nesta data querida. Muita felicidade, muitos anos de vida. Aí, tá, valeu. Um abraço.
0: Olha, só confirmando, o nome do aniversariante é o João de Deus de Teresina, viu? Ele diz que é fã do Júnior Viana, queria na voz dele, mas na sua voz eu prefiro. Eu parabéns.
1: Vou cantar no parabéns. É a última vez que eu vou cantar, viu, meu amigo? Parabéns para você nesta data querida, muitas felicidades, muitos anos de vida, da TV Verdes Campos, 1, 2, 3.
0: Eita, galera! Olha, um alô para o povoado Lembrada, aqui é o Zé de Freitas, Piauí, José de Freitas deve ser, né? É Dima Mecânico, Zé Bravo, o Maribonda, Dona Elza, todo mundo ligado aqui na TV, acompanhando a gente. Olha, bom de abraço para a galera do povoado Vinagreira, município de Lagoa Alegre, Piauí, todo mundo ligado aqui na programação também. Tem um convite aí, é isso? Helenilda, convidamos todos para uma dança de São Gonçalo e Grande Leilão. Vai ter capão caipira vivo, capão assado, assado de leitão, o que mais? Bolo caseiro? Bolo caseiro! Não marque nada para esse dia. 7 de novembro, às 7 da noite, em Altos, bairro Bacurizeiro, você é o nosso convidado. Um abraço aqui a Alto Alegre do Maranhão, ouvindo a gente, viu, Galego? Mande um abraço aí para os meus familiares em Santo Antônio dos Milagres. Quem tá falando aqui é o nosso amigo Cícero Rufino, Alto Alegre do Maranhão.
1: Pessoal de Alto Alegre do Maranhão, alô Cícero Rufino, um grande abraço, muito obrigado pela audiência, meu amigo.
0: Gente, o nosso tempo não nos permite mais e por aqui finalizamos o seu Jornal Verdes Campos, segunda edição desta segunda-feira, hoje 5 de outubro. Boa tarde, Galego.
1: Boa tarde, Fábio, boa tarde a você que acompanhou o campeão de audiência. E se você votou na eleição, presta atenção, depois Inês é morto, tem que prestar atenção é antes. A corrupção política é apenas uma consequência das escolhas do povo. Um abraço.
0: Um abraço, Galego, até amanhã. Outras informações, acesse o portal verdescampos.com.br. Você quer ver ou rever o nosso jornal pela internet?
1: Consequência das escolhas do povo. Um abraço.
0: Um abraço, Galego. Até amanhã. Outras informações, acesse o portal verdescampos.com.br.

0: precisa ter fé. Se você não tiver fé, você não vai ter êxito. Saiba de uma coisa, que um dos melhores remédios, melhor antibiótico, é a fé. Você quer que dê certo sua fé? Se concentre, levante as mãos para cima, se encoste em qualquer, numa parede, em qualquer coisa, e peça a Deus aquilo que lhe interessa. E tenha fé. Se você fizer isso, vai dar certo, vai dar certo. Quem está falando aqui é Franli. Essa oração foi feita aqui na sede da Rede Rádio Verde Campos, com todos os funcionários daqui da rádio. Todos nós fizemos com fé, pedindo para que você tenha saúde, nossos ouvintes, nossos queridos amigos. Então, só quero lhe dizer para você, tenha fé e reze conosco esse Pai Nosso.
1: Pai Nosso que estás nos céus, santificado seja o vosso nome. Venha a nós o vosso reino, seja feita a vossa vontade, assim na terra como no céu. O pão nosso de cada dia nos dai hoje. Perdoai as nossas ofensas, assim como nós perdoamos a quem nos tem ofendido. E não nos deixeis cair em tentação, mas livrai-nos do mal. Amém. Ave Maria, cheia de graça, o Senhor é convosco. Bendita sois vós entre as mulheres. Bendito é o fruto do vosso ventre, Jesus. Santa Maria, Mãe de Deus, rogai por nós, pecadores, agora e na hora de nossa morte. Amém.
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Olá, muito boa tarde para você que tá ligado em Verdes Campos Sat, hoje ao vivo para toda a rede Verdes Campos Sat. Você que tá ligado com a gente aí na uma das nossas afiliadas. Muito prazer, Adilson Carlos, com você nessa tarde maravilhosa. Hoje, segunda-feira, dia 5 de outubro do ano de 2026. Pedindo licença aí para entrar na sua casa, no seu trabalho, no seu carro, onde quer que você esteja. Saudar você com muito carinho. Agradecer a sua audiência, pedir a benção ao vovô, à vovó nessa segundona, hein? Benção avô e que essa benção aí nos traga muita felicidade durante essa semana, durante todo esse mês de outubro. 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É o sucesso total que tá no ar, você que tá na cidade, no interior. Alô, povo do interior. A você, homem e mulher do campo. O que tá aí na capital, nas cidades aí do interior também, obrigado pela audiência. 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Estamos chegando, daqui a pouquinho o zap zap aí tá no ponto pra você mandar aí a sua mensagem, o seu recado, pedir a sua música. É o sucesso total, tarde maravilhosa, segundona, viu? Segundou, é o melhor dia da semana, né, produção? Eu sei que vocês gostam. Então vamos lá, 2h17 agora, tá só começando.

Agora 2:23, sucesso total. Finalzinho, você ouviu aí Tarek Mariola, né? Um dos grandes sucessos de Flávio José. Agora na voz aí do Bel Marx, né? É o sucesso total no ar. Estamos no ar levando aí muita música. Aquela companhia boa nas tardes aqui da Rede Verdes Campos SAT. Hoje ao vivo da nossa afiliada aqui em Barras, norte do Piauí. Muito prazer, Adilson Carlos, com você nessa segundona, dia 5 de outubro do ano de 2026. Depois aí de um domingão de eleições, né? Fica aqui os nossos parabéns a você que saiu aí de casa para exercer a sua cidadania. É, meus amigos, voltar a participar, a escolher e ajudar, claro, a decidir aí os caminhos do nosso país, viu? Claro, você vai participar, o WhatsApp já tá ok aqui. Manda o teu recado, a tua mensagem. Quem já tem o número da afiliada, beleza, você manda também, não tem problema não, viu? 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E vamos atender aqui os nossos queridos amigos ouvintes. Nossa amiga Josélia Raquel já mandou mensagem. Boa tarde, gostaria de ouvir José Augusto, Chuvas de Verão, para todos os ouvintes, meus familiares, amigos e vizinhos. Josélia Raquel, lá em Pau d'Arco, Campo Maior. Abraço, minha querida. Ótima tarde para você.

0: Deixa eu ver quem tá com a gente aqui também, rapaz. Essa aqui foi pro Eduardo. Minha amiga Maria Lopes, boa tarde para você, minha querida.
1: Alô. Boa tarde, Adilson Carlos.
0: Tudo bem?
1: Estou na sintonia aqui do...
0: Maravilha.
1: Sexto ataque na Itaperra, Teresina, Piauí.
0: Que bom.
1: Boa tarde a todos os ouvintes também que estão na sintonia do sucesso total. Adilson, eu gostaria que você colocasse a música pra mim, da Diana, porque brigamos e fez para mim. Todos os ouvintes que estão na sintonia do sucesso total. Boa tarde, tudo de bom, ótima segunda-feira, abençoada.
0: Tá ok, minha querida. Abração para você também. Ótima segunda-feira.

Vamos lá então, produção, retorno aí. É, exatamente. Tá alto. Vamos lá, 12h28, rapaz. Deixa eu mandar um abraço aqui pros nossos amigos também aqui da Cidade de Barra, já participando através do nosso número aqui da local. Pode mandar mensagem também, viu, pessoal? 994475082 é o número da rede, mas quem tem um número aqui da afiliada, sem problema, você pode mandar também, viu? 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Você que está ouvindo através do canal 365, estava zapeando aí nos canais, que eu sei. E aí encontrou aí o canal 365, que é da rede de rádios Verdes Campos Sat. Tá em todo o Brasil, viu? Você pode acessar agora mesmo aí através da sua parabólica e conferir a programação da rede de rádios Verdes Campos Sat, a rádio do vovô, a rádio da vovó.

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0: Aí a belíssima canção de Kid Abelha, Como Eu Quero, aqui na programação do Sucesso Total. Você que tá ligado com a gente, 2h45. Quem pediu aí a música aí, produção? Bota aí no ar.
1: Boa tarde, Adilson Carlos.
0: Opa.
1: Boa tarde, todo que faz a venda de cansaço. Quem fala aqui é o Manato, estou usando aqui o contato aqui da Dona Maria Lopes da Silva, aqui do bairro de Ferraz. Seguiria aí com Kid Abelha, Como Eu Quero, para mandar para ela, todos que estão em sintonia do programa, né? Que Deus abençoe aí, Adilson Carlos, todos vocês que fazem a venda de a mais popular de Terezinha. Mais, eu aqui falando na nossa Cintia Menezes, inclusive aqui da Nícia da Zona Leste.
0: Beleza, aí, meu amigão. Tá tranquilo, tocou já. Aqui de Abelha aí, Como Eu Quero. Tá ligado com a gente? Pode participar também. 86-99447-5082. De todo o Brasil, através do canal 365, através de uma das nossas afiliadas que estão conectadas com a gente nesse momento. 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Deixa eu mandar um abraço aqui para o nosso amigo Gentil Soares, mais conhecido aqui por Guimarães, ou Gui, né? Mora lá na cidade de Ipiaú, Bahia, bairro Novo, Rua Beira Rio, não é isso? Gosto muito da sua programação, Sucesso Total. Vê se toca pra mim aí a música Vem Me Socorrer, o cantor Carlos Alexandre. Beleza, meu amigo Gui? Povo da Bahia, né? Ligados com a gente, os soteropolitanos. Aos baianos, obrigado pela audiência. Vamos lá, minha amiga Antônia Lopes também tá ligada com a gente, é isso?
2: Boa tarde, Adilson.
0: Oi, tudo bem? Como é que você tá? Antônia tranquilo?
2: Antônia Lopes, Caraíbas, boa hora.
0: Olha aí, Caraíbas.
2: É, tô aqui na escuta, viu?
0: Maravilha.
2: É, quer dizer pra você que no Boqueirão tem outra vendedora da GF8.
0: Olha aí, rapaz, quem é?
2: GF8, é Maria Helena.
0: Maria Helena. Maria Helena Dias.
2: Eu também é vendedora, eu compro dela.
0: Tudo bem.
2: Eu gostaria de ouvir a música do Zezé de Camargo e Luciano. Pare. Eu ofereço para todos os ouvintes, para você e para todos.
0: Obrigado, minha querida. Um abração para você. Ótima segunda-feira. Boa tarde.
2: Ei, obrigado. Manda bem o seu número para mim salvar aqui.
0: Da afiliada. Manda agora, agorinha, já. Um abraço aí, nossa amiga também de Boqueirão, né? É a Maria Helena. Alô, Maria Helena, abraço pra você também. 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Um abraço para nossa amiga Maria Helena, também lá de Boqueirão, no Piauí. Também aí agente de vendas dos produtos GF8. 2h50 agora, sucesso total.
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Ótima tarde pra você, 2 horas e 57 minutos. Você tá ouvindo Sucesso Total ao vivo. Muito prazer, Adilson Carlos, pra Rede de Rádios Verdes Campos Sites. Você que tá ligado no canal 365, ótima segunda-feira pra você. Boa tarde. Oito 99447-5082. Fique ligadinho com a gente, obrigado demais, viu, pela audiência. Vou repassar uma oportunidade aqui, ó. Surgiu oportunidade pra você, ó. Vaga para pedreiro, servente, técnico de ar-condicionado. Você que é motorista também de caminhão, pra recepcionista de hotel, garçonete para restaurante, pode ser homem, pode ser mulher. Em Teresina, viu? Esses cargos aqui são para Teresina. Então, vaga para pedreiro e servente, técnico em ar-condicionado, motorista de caminhão, recepcionista de hotel, garçonete para restaurante, pode ser homem ou mulher, é em Teresina, na capital Teresina. Os interessados vão ligar para 86-3233-6300, no horário comercial. Atenção, 86-3233-6300. Vagas para pedreiro, servente, técnico de ar-condicionado, motorista de caminhão, recepcionista de hotel, garçonete para restaurante, pode ser homem ou mulher. Lembrando que é na capital Teresina, essas vagas são para a capital Teresina. Os interessados, ligue mais uma vez, vou repetir o número: 86-3233-6300, horário comercial. Aí, oportunidade para você, então. Vamos lá, 2h59, vou mandar um abraço pro meu amigo Gui, lá em Piauí, lá na Bahia. Obrigado, meu amigo, obrigado pela audiência, povo da Bahia, ligados aqui no canal 365, viu? Canal de rádios aí da sua rede Verdes Campos Sat, a mais popular do Brasil. Ele pediu Carlos Alexandre, foi isso? Então tá aí, ó, Carlos Alexandre, vem me socorrer. 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
1: Mênico e um restante.
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1: Agora 3 horas 11 minutos, você ouviu aí o hit Sopra o Vento. Fazendo aí boas recordações, né não, meu amigo Anaildo? É, canções que marcaram época e até hoje continua aí conquistando aí gerações e fazendo sucesso total. Essa daí foi a pedido de quem? Nossa amiga Anaildo? Fala, meu amigo Anaildo.
2: Bom dia, Deus, cara. Boa tarde.
1: Boa tarde, boa tarde. Boa tarde.
2: Me passe aí.
1: Diga lá.
2: É, com o Hit. Só para o vento. É. Beleza. Eu, Anaildo, teu ouvinte aqui de São Mateus, Maranhão.
1: Valeu.
2: Tô ligado no programa.
1: Grande Anaildo, rapaz. Gente fina. Tá sempre ligado aqui na nossa programação. Abraço aí o povo querido de São Mateus, no Maranhão. 3 horas 12 minutos. Muito prazer, Adilson Carlos, com você nessa tarde maravilhosa. Segundou, viu? É o melhor dia da semana. Hoje, dia 5 de outubro do ano de 2026. Você que tá ligado com a gente em todo o Brasil através da Rede Verdes Campos Sat. A rádio do vovô, a rádio da vovó, a mais popular do Brasil. Deixa eu ver aqui, meu amigo João Galdino.
3: Boa tarde, quem fala é João Galdino, aqui de Viçosa do Ceará.
1: Fala,
3: queria
1: irmão,
3: pedir música
1: tranquilo.
3: Hoje ao som do Franquito Lopes, Quero Dormir em Teus Braços. E okay. Queridos, dedicar o sucesso para minha esposa, Maria Olívia, também que está ligadona na programação da Verdes Campos Sat. Dizer que eu, todos os dias, também estou ligado na Verdes Campos Sat. Sempre que estou no trabalho, meu rádio fica ligado o dia todo. E também mando a música também pro Galdino, meu pai, também no Sítio Gitó, que é ouvinte cadeira cativa da Verdes Campos Sat. Boa tarde.
1: Seu Galdino, rapaz, um abraço para ele então. Tá ligado também na programação da nossa emissora. Deixa eu mandar um abraço aí, povo aí do Ceará, não é isso? Povo lá de Viçosa. Região inteira ligada com a gente aí. São várias cidades interligadas aí através do sinal da Rede Verdes Campos Sat para todo o Brasil. Temos a nossa afiliada também aí na região norte do Ceará.

Ok, ok, então. 2h14 agora, tá falando aqui com o nosso amigo, rapaz. Boa tarde aí para o nosso amigo. É o Portela, né? Portela e família lá em São Mateus também. Tá mandando um alô pra Net Campos também. Minha amiga Maria Lopes. Amiga Maria Lopes já mandou também mensagem. Nossa colega aqui tá pedindo aqui, a Eva, né? Obrigado, Eva, pela participação também.

0: 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Fala aí, meu amigo César.
1: Meu amigo Adilson Carlos.
0: Diga aí, César. Chegou.
1: Mande a música aí. Sentimental eu sou. Vai oferecer pra Suzana, que é meu ar, ele é meu amigo, minha amiga Deus, da Iachinho, meu amigo Neguinho da Boa Vivo, outro namoradorzão, Chico da Bicicleta, meu amigo do Cavacete, Mauá, Levi e de Axir, dois namoradorzão do Solidão,
0: esse
1: dois
0: bateirão.
1: Meu amigo Coxinha, Coxinha pegaram ele namorando, aí tá por causa de vassoura, viu,
0: rapaz,
1: da mulher.
0: Rapaz, o que é isso,
1: meu
0: Coxinha?
1: Meu amigo Cajueiro, um homem do espeto, viu, não te esquece, não. Meu amigo Zé Piranha, no bairro Santo, do bairro da Vila França, meu amigo Zé Meota, da Vila França, dois namoradorzão. É meu amigo Francisco, rapaz, maior açougueiro de bar, meu amigo Rogério dos Coco, é, meu amigo Dringal, comedor de tambaqui, meu amigo amansador de pitbull e pastor alemão, meu amigo Tibuça.
0: Essa
1: meu amigo Simplício aí da rua São Tontonho.
0: Nossa, amigo Simplício.
1: E meu amigo Jesus do bairro Chico Chico. Chico Anjo, o rei do cheiro verde, ele tá namorando demais lá no bairro Santinho. É outro namoradorzão, Zé Luiz, na rua do Aboba.
0: Uhum.
1: É, e deu tudo certo também, meu candidato Capote. E eu quero que o povo vote no presidente do Capote.
0: Rapaz, vou fazer isso aí depois, homem.
1: Não adianta
0: de Deus.
1: A pessoa ter um governador, um estado do Piauí também, voto no.
0: Essa daí pra depois, César. Eu já tinha parabenizado aqui todo mundo, viu, César? Sobre exercer a sua cidadania, né? Indo às urnas, colhendo aí os candidatos, não é verdade? Beleza, meu amigo César. Valeu, obrigado aí pela dica. Fala, meu amigo JJ, boa tarde.
2: Boa tarde, Edilson Carlos.
0: Tranquilo?
2: Edilson Carlos, aqui é o JJ, meu garoto da cidade de Barras. Hoje eu gostaria de ouvir a música de Nube Lafayette, Lamas. Okay. Essa vai sempre para aqueles meus amigos. É Antonino, é o Biro, lá de trás do NSS.
0: Certo.
2: É o Riba Belinha, Zé Luiz Chico Jorge e o Cabecinha, lá na oficina, Rua São Tonton.
0: Beleza.
2: Valeu, meu garoto. Edilson, é nóis. Valeu.
0: Tamo junto. Valeu, meu amigo. Ótima segunda-feira aí, começando a semana muito bem, nosso amigo JJ. Daqui a pouco tem mais participações aqui dentro do Sucesso Total. 3h19 agora, mais popular do Brasil, Rede Verdes Campos Sat, a rádio do vovô, a rádio da vovó. 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
1: 3 horas 26 minutos, você que tá ligado com a gente. Segundona, dia 5 de outubro do ano de 2026. Eu vi no finalzinho o Franquito Lopes, Quero Dormir em Teus Braços. Olha, você pode participar 86994475082. Participa com a gente, manda o teu recado, o teu áudio. Daqui a pouquinho mais participações. 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
8: Mais de 20 milhões de ouvintes sintonizados na mais popular do Brasil no sucesso total.
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8: De volta o sucesso total, 3 horas 34 minutos. sua participação no nosso WhatsApp 86994-475082. Alô, boa tarde.
9: Boa tarde, meu amigo aqui em São Carlos.
8: Tudo bem,
9: aqui
8: é meu amigão? Grande Josivan.
9: É, gostaria de pedir aqui uma música aqui que eu tô lembrado só o título da música. É Impressionando os Anjos. É, pra mim curtir aqui e oferecer para minha mãe, a dona Raimunda, lá na Vila França. Tá curtindo seu programa lá.
8: Ok. Valeu, meu amigão. Obrigado pela audiência. Se foi Impressionando os Anjos, é Gustavo Mioto, né? É, produção. Deve ser. Valeu, meu amigo Josivan, nosso amigo Garis. Obrigado aqui na programação do Sucesso Total. Quem mais?
10: Boa tarde, Adilson Carlos. Oi. Aqui quem fala é Irene, esposa do Raimundo Cunha, agente de venda dos produtos GF8, diretamente de Campo Maior. Quero mandar minha boa tarde para a dona Ana Roberta, que aqui na Cidade Nova, dona Rosa Bolota, seu Piau, seu Pelé, seu Antônio Cariri, dona Marlene, seu Edmar no Canto Alegre, dona Maria do Carmo na Baixinha, dona Deus Mazinha em Cabeceira, dona Rosa Lima, seu Zé Romão, seu Carneiro, dona Conceição no Alto do Meio, seu Francisco, dona Luzia e seu Domingo Mariano na Lagoa Seca, dona Francisco e Jolino Angelim, dona Ana Cristina e seu Zé Paulo São Domingo, dona Mariana e seu Daniel na Lagoa da Onça, seu Daniel Coro, seu Joaquim Bandeira e Família Lagoinha, seu José Oliveira, dona Isabel, dona Socorro, dona Graça, seu Zezé, seu Chicão Bar de Fátima, seu Antônio Dionísio e dona Tereza nos Olhos d'Água, seu Otacílio e dona Neide no São Paulo, Nossa Senhora Nazaré, Benção Roclete, Benção Valúcia, Benção Geraldina. 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Obrigado, uma boa tarde, meu trabalho.
8: Tá ok, minha querida, abração. Olha aí, pra você que tá ouvindo, eu vi a dona Irene aí, não tá no 2X não, viu? A dona Irene, ela fala rápido mesmo, viu? Vamos lá, quem vai estar com a gente? Minha amiga Maria de Socorro.
11: Oi, Adilson.
8: Tudo bem?
11: Boa tarde.
8: Boa tarde. Tudo bom?
11: Socorro de Capitão de Campo.
8: Como é que você tá, minha querida?
11: Tá bom. Aqui tá quintura mesmo.
8: Quintura demais. É, meus amigos, a região norte do Piauí tá sofrendo aí com essa onda de calor, né? O tal do El Niño. É, o sul tem chuva e pra cá, pro nordeste, tem muito calor. É isso aí, pra você que tá na capital Teresina, sabe como é que é, não é verdade? Esse período aí de BRO Bro, né? Dezembro, outubro, novembro. Já passamos o mês de setembro, então já vencemos pelo menos o mês de setembro, né? Temos mais dois aí pela frente, grande parte de outubro e também o mês de novembro. Meses bastante quentes aqui na região. Fala, minha amiga Suzana.
12: Boa tarde, meu amigo Adilson.
8: Tudo bem? Boa tarde pra você.
12: Gostaria de pedir a música de Leandro Leonardo, Temporal de Amor, para oferecer para meu esposo Sérgio Espetinho e toda a minha família em Barra Piauí.
8: Ok.
12: Paquete, Paquemily.
8: Kimmy Luara.
12: Também para o meu amigo Coxinha, lá no Canto Escuro, viu?
8: Tá bom.
12: E toda a galera que estiver ouvindo a Rede Verde Campo sabe.
8: Maravilha.
12: Obrigada, boa tarde.
8: Um abraço, minha querida, boa tarde, ótima segunda-feira para você. 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

Aí, belíssima canção, a voz aí do saudoso Rick e também da sua dupla aí, René. 3h46 é o sucesso total. Muito prazer, Adilson Carlos. Alô, você de Campo Maior que tá ouvindo a gente agora. Um abraço, obrigado pela audiência. Estamos juntos, é a Rede Verdes Campos Sat, é o sucesso total.

0: 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Vamos lá, tem muitas participações chegando aqui, deixa eu ver quem tá com a gente. Fala, meu amigo Laelson.
1: Alô, Alistar, boa tarde.
0: Tranquilo?
1: Tudo bom com você, meu amigo?
0: Tá por cima lá.
1: De Laelson, Barra Santa Rosa, Paraíba. Próximo a Capina Grande.
0: Ok.
1: Tô ligando essa maravilhosa da rádio Rede Capsat, com poder total, né?
2: A gente tem um kit.
1: A rádio do vovô, da vovó, de produto GS8, salva a minha vida e salva a sua vida, né? E eu quero mandar um abraço pra todos os locutores aí, viu? A Net Campo, pra Franny, pra Marcelo Macedo, pra todos que fazem a Rede Campo, sabe?
0: Ok.
1: E pedir uma música com o João Bandeira. Ele toca duas músicas, uma é Neg e outra é Lama. É todas as duas em seguida.
0: Vou tocar Neg.
1: Toca pra mim, por favor. Ofereço pra você que é outro locutor, viu? Ofereço pra todos os ouvintes, amigos, familiares. E um abraço, tudo de bom, viu?
0: Valeu, grande Laelson, rapaz. Lama eu já toquei, né, com a Nubia Lafayette, sucesso aí dela. Vou tocar Neg no caso aqui, né? Beleza, valeu, Laelson. 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
3: 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Essa música eu fiz pro Luca lá na Bela Vista, Kaique, vai filho do Luca, a esposa do Luca e mais gente lá. Antônio e Margarida, lá no Monte Fidel, Serrinha e Antônio Nieta, lá no Recanto.
0: Ok, seu Martins.
3: E o Francisco e a Filó, aqui em São Gonçalo. 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
0: 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Vamos lá, tem mais participações. Alô.
4: Boa tarde, meu amigo.
0: Boa tarde.
4: Carlos,
0: tudo bem?
4: Quem fala aqui é o Francisco Mendes, do Mucambião, da Zona Norte, da capital piauiense, Teresina, Piauí.
0: Capital dos 40.
4: Aí, se você puder botar, né? Giliá, amo amar você. Gosta de oferecer pra dona Maria Lopes, Raio do Sentido Mendes, lá na Anitta Ferragem, Zezão aqui no meio, Joaninha Altos Piauí, e pra todos os amigos e amigas que tá ligado na grande audiência da tarde, que é o sucesso total hoje no comando, minha amiga Adilson Carlos. Um abraço, fica com Deus e até amanhã.
0: Tá ok, meu amigo, obrigado pela audiência. Povo aí do Mucambinho, né? Zona Norte de Teresina, ligados aqui no sucesso total. 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
10: Já de volta o Sucesso Total, 4 horas e 5 minutos. É a sua Rede Verdes Campos Sat ao vivo via satélite para todo o Brasil através do canal 365, através do aplicativo GF Play e também através de uma das nossas afiliadas aí na sua região. Aos amigos que estavam ouvindo através da 102.9, tendo problema aí em relação ao fogo aí nas proximidades da nossa torre. Você não está nos ouvindo, né? Ou quem está ouvindo agora através da 104.1, estava ouvindo na 102.9, está ouvindo através da 104.1, as nossas afiliadas aqui na região norte. por conta disso, viu? Infelizmente aí em Campo Maior, um incêndio ali de grandes proporções ali na região provocou esse problema, tá bom? Mas você segue aqui, quem tá ligado com a gente ainda vai participando, 86994475082. Minha amiga Francisca Leite.
7: Tá, meu amigo, a dona Rosa convida todos para uma dança de São Gonçalo, okay. Um grandioso leilão, que será realizado no dia 24 de outubro, na sua residência, no Chatinho, Pau d'Arco do Piauí. Agradece a presença de todos.
10: Tá ok, minha querida, um abraço, tá aí, dado o recado. Quem mais está com a gente?
11: Buscar, boa tarde.
10: Boa tarde.
11: Beleza.
10: Tudo bem?
11: Na Belima Doce.
10: Olha aí, Belima Doce.
11: Gostaria de pedir a música do Adelino Nascimento. Vai, passarinho, vai, ela, vai, ela, passarinho. Na Belima Doce.
10: Olha aí, Belima Doce.
11: Gostaria de pedir a música do Adelino Nascimento. Vai, passarinho.

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1: Ok.
0: 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Uma boa tarde pra vocês.
1: Isso aí, minha querida. Bom. Ótima tarde pra você também. Ótima segunda-feira. Deixa eu ver aqui, boa tarde, mande um alô aí pra nós, aqui de Bom Princípio, é isso? É município de Barras, é o Machixe Família, é isso? Estamos ligados, um abraço aí pros nossos amigos de Bom Princípio, rapaz. Cadê meu amigo Antônio Lopes? Alô, meu amigo Antônio Lopes. Deixa eu ver quem tá com a gente aqui, boa tarde.
2: Boa tarde, meu amigo.
1: Tudo bom?
2: Boa tarde.
1: Tranquilo?
2: Aqui quem fala é o Francisco Teixeira, aqui do Dom Velar, Teresina Piauí.
1: Olha aí, do Dom Velar.
2: Eu lhe tô ligando pra lhe pedir uma música de Valdir Soriano.
1: Uhum.
2: Hoje que a noite está calma.
1: Viu? Ok.
2: É oferecida a todos os ouvintes desse programa, que é uma maravilha. Eu queria assistir na televisão, mas eu não sei como é que a gente bota na televisão.
1: Vou já falar.
2: Eu não entendo, não. Sou um caduco velho, né?
1: Nada,
2: mas sou apaixonado. Hoje que a noite está calma.
1: Olha aí.
2: Bota essa música aí pra mim.
1: Oferecida
2: a todos meus amigos que estão me ouvindo.
1: Tá
2: bom. Boa tarde.
1: Tá bom, meu amigo. Abração. Olha aí, rapaz. Vamos estar apaixonado mesmo, viu? Abraço aí pra todos aí no bairro do Avelar. Ouvindo aí, ó, o pessoal da capital, né? Ligados com a gente aqui no Sucesso Total. É, meus amigos, músicas aí que trazem boas lembranças, boas recordações, né? Marcaram época aí na vida de muitas pessoas que tocam, claro, aqui na programação da Rede Verdes Campos, site a mais popular do Brasil. 4:09 agora, deixa eu falar rapidinho de produto GF8. 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

0: sucesso do Adelino Nascimento, Traga Ela Passarinho, pra nossa amiga Neila, lá na Vila Irmã Dulce, ligada aqui na programação do Sucesso Total.
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0: Mandar essa música também pra minha amiga Solimar, né? Tá convidando aqui pro café. Café essa hora é bom, viu, produção? Um abraço, minha amiga Solimar, aí na região de Cabeceiras do Piauí. Não apareceu nenhum beijozinho de farinhada ainda não, minha amiga Solimar. É só o café mesmo? Mas tá bom, dá certo também, viu? Vamos lá, tem participações. Boa tarde. Tava ouvindo, ó. Tava ouvindo a programação aí. Quem será?
3: Boa tarde, meu amigo Adil.
0: Fala, meu amigo Dringal, rapaz. Amigo Dringal. Tranquilo?
3: Dringal, quer oferecer uma música para Rejane, para Priscila, para...
0: Rejane.
3: Guilherme.
0: Quem mais?
3: Para o Vitor, para o Bibiu. Para o Estevão.
0: Uhum.
3: E para o nosso amigo César, né? Tá de parabéns.
0: Grande César.
3: A música que eu vou querer é a música de...
0: Diga aí.
3: A música...
0: Uhum.
3: Música de Fábio Júnior. Qualquer uma música aí de Fábio Júnior.
0: Ótimo. Não.
3: Ô, Adilson.
0: Diga.
3: Eu quero que você diga aí, quanto é uma capa aí do celular aí que a mulher vende aí. Esse ela usou também.
0: Uhum.
3: Eu mando pro meu candidato eleito, Zé Fernandes. Um abração.
0: Beleza.
3: Estação de Dringal.
0: Valeu, grande Dringal, rapaz. Tá com rádio por cima lá, viu? Eu vi aqui. Dringal, a gente não tem mais capinhas aqui, né? Minha amiga Alda, né? Tem não, né, Alda? 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Vamos lá, 4h19 agora, apoio especial da Rede de Hotéis Cajuína, ó, Litoral Piauiense aguarda você, dia 12 de outubro, é feriadão, dia 12 é uma segunda-feira, então você vai pegar o sábado, domingo, a 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
1: Deixa eu mandar um abraço pro pessoal do Ceará. Alô, amigos lá de Itaporanga, né? Ah, Itaporanga é Paraíba, né? Meu amigo Araújo, rapaz. Um abraço pra você, Araújo. Itaporanga no Ceará, né? Isso aí, exatamente. Deve ser outra também. Um abraço, nossa amiga Benedita Ribeiro também. Os nossos amigos ouvintes sintonizados na rede Verdes Campos Sat em todo o Brasil. Olha, você pode acessar, agora há pouco a gente estava falando, né, como é que nosso amigo ouvia a rádio através da parabólica no canal 365, viu? Acesse aí o canal 365, você vai ouvir a nossa programação da rádio. Agora, a programação da TV no canal 123. É isso mesmo, já temos aí a TV Verdes Campos que tá no ar. Você vai conferir, claro, a programação através do canal 123. Canal 365 da nossa rede de rádios. Agora, nesse momento, ao vivo aí para todo o Brasil. Hoje, 5 de outubro do ano de 2026. Muito prazer, Adilson Carlos. A gente tá junto nessa tarde maravilhosa. Segundou, viu? Mandar um abraço para os nossos amigos caminhoneiros, né? Você que tá no trecho nesse momento aí, obrigado pela audiência. Aos nossos amigos frentistas, você que tá no trabalho, tá no carro, tá ouvindo Verdes Campos Sat, é a mais popular do Brasil.

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Já voltamos. O seu sucesso total. 4 horas agora, já 4h37. Você que tá ligado com a gente, obrigado pela audiência. É a Rede Verdes Campos SAT para todo o Brasil. Você que tá ouvindo através de uma das nossas afiliadas aí na sua região, muito obrigado pela audiência. Você pode participar 86994475082. Vou dar um abraço aqui pro nosso amigo, rapaz, seu Chico Rita, lá na localidade Currais. Ao seu Chico Novo ali na Espingarda também. Meu amigo Manuel Gomes, lá em Jaboatão dos Guararapes, no Pernambuco. Ao nosso amigo Leandro, aqui no bairro Piquezeiro. Ao seu Luiz Calaça, no bairro Boa Vista. Nosso amigo José Wilson, né? Tá na rota aí, tá na correria. Pra vocês ligados com a gente, ó. Um abraço. Pode mandar a sua mensagem. Fica à vontade, participa. Programação feita por você e pra você. 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

Agora 4:45. É a rádio que é a sua cara. Você que tá ligado com a gente em todo o Brasil e também através de uma das nossas afiliadas aí na sua região. Ó, canal 365 é na Parabólica. E claro, a frequência aí de uma das nossas afiliadas na sua região. 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Valeu, meu amigo Vando. Deixa eu colocar o áudio dele aqui, rapaz. Acho que tá no meu pessoal aqui, né?

0: Pronto, vamos colocar o áudio aqui do nosso amigo Vando. Fala, Vando.
1: Boa tarde, Adilson. E aqui aí, é o Vando. Bora pra frente. Bora acelerar, partiu Parnaíba.
0: Bora, tamo junto, olha. 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Não, Wander?
1: Pois é, pô, eu tô ligado aí no seu programa. Eu perdi seu nome, você não me tá me dando atenção. Manda aí, manda aí.
0: Ah, rapaz, o que é? Vou te mandar de novo aí o número aí, Wander. Rapaz, você perdeu o celular, homem. Que foi que houve? Um abraço pra minha amiga Sandra, né? Tô falando de praia, ela lembrou da música do Carlito Gomes, né? Praias de Salvador. Tão bonitas também, não é verdade? E minha amiga Sandra, as praias do litoral piauiense também são belíssimas, além, claro, das de Salvador, né? 4h48, seguimos em frente, é o sucesso total.

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1: Agora 4:55, daqui a pouquinho às 5:30 tem para você o Rádio Notícias, a informação na tarde da rede de rádios Verdes Campos SAT. Se você quer se manter bem informado, acesse também portalverdescampos.com.br. Pois é, acesse aí, ó, para ter mais informações também, portalverdescampos.com.br. Olha só as informações aqui. Anvisa, veja a lista de cosméticos que podem ter fabricação artesanal. A norma que define 7 categorias e regras de rotulagem. Mais informações, Prefeitura orienta beneficiários do Log Fraldas a atualizar endereços e telefone para agilizar atendimento. TSE vai trabalhar para diminuir a abstenção no segundo turno. Mais informações, segunda parcela do 13º salário antecipada. Saiba a data, acesse portalverdescampos.com.br e fique bem informado. Daqui a pouquinho, às 5:30, tem para você aí o Rádio Notícias, a informação na tarde da rede de rádios Verdes Campos SAT, com apoio especial dos produtos GF8, saúde, qualidade de vida para você. 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

Deixa eu mandar um abraço para os nossos amigos ali do bairro Pedrinhas. Alô, meu amigo Zé Mundico. Como é que tá o povo aí da região aí do bairro Pedrinhas? Nosso amigo Zé Bebé, a dona Maria José, o Diaxi. Grande Raimundo Tibúcio ali no bairro Boa Vista. O Zé Machado também na Vila Esperança. Um abraço para todos vocês. Meu amigo Carlos Marques, rapaz. Ligado com a gente também aqui no Sucesso Total.

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0: 5:13. Pra você ligado na rede de rádios Verdes Campos, SAT é o sucesso total. Daqui a pouquinho tem o Rádio Notícias. Estamos aí às 5:14, 17:14, horário de Brasília. Deixa eu mandar um abraço aqui pro nosso amigo Milton, aqui da rua Leônidas Melo, tá ligado com a gente, obrigado pela audiência. Um abraço também pra você aí, lá em Jaboatão dos Guararapes, rapaz, o pessoal lá de Jaboatão dos Guararapes, quem tá com a gente lá? Nosso amigo Manuel Gomes.
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0: Olha aí,
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0: Cantou.
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0: Rapaz.
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0: Olha aí,
2: segura,
0: rapaz.
2: Segura,
0: Adilson. Manuel Gomes, rapaz.
2: Boa tarde, Adilson Carlos e produção. E aí, gostou dessa palhinha, Adilson?
0: Rapaz, Francis
2: Andrade, quero
0: aí.
2: Outra vez sonhar.
0: Quem canta?
2: A antiguinha, mas é bonita, viu, velho?
0: Quem canta essa música?
2: Ah, eu, só pra adiantar aqui, eu, quando começou o programa, eu fiquei escutando assim, as meia hora, né? Tava fazendo negócio aqui. Houve gente entrando de Salvador.
0: De longe.
2: Outro de Viçosa, no Ceará. Aí você falou nas afiliadas.
0: Isso.
2: Foi isso?
0: Foi.
2: É isso aí, meu amigo. Vou adiantar muito ou não, porque tem uns caboclos aí, né? E como é que se diz? Fica demorando muito, né? E demora assim, né? O programa já tá esticadinho.
0: Tá avançado.
2: Obrigado pela oportunidade. Quero só oferecer aos seus ouvintes, viu?
0: Tranquilo.
2: Todos esses de perto, de longe, do Piauí, daqui de Pernambuco.
0: Uhum.
2: Obrigado pela oportunidade, Adilson Manuel Gomes.
0: Valeu, Manuel. Pois é, Manuel. Hoje a gente tá aí para as afiliadas que não tem programação local e também através do canal 365 no aplicativo GF Play e também no Radiosnet, viu? Manuel Gomes ouve através do Radiosnet. Valeu, Manuel, abraço aí pra todos em Jaboatão dos Guararapes, ligados aqui no Sucesso Total, o apoio especial dos produtos GF8, os produtos que salvam vidas.

belíssima canção do AGP aqui na programação do Sucesso, finalizando esse dia 5 de outubro do ano de 2026. Estamos chegando ao final de mais um Sucesso Total. Olha, bom demais ter a sua audiência, viu? Você de todo o Brasil, sintonizados através do canal 365. A você e uma de nossas afiliadas, obrigado demais pela audiência, viu? Amanhã tem mais um dos nossos colegas. Quem tá amanhã, produção?

pronto. Amanhã, na terça-feira, dia 6 de outubro, nosso amigo Milton Vieira, né, vai estar aí ao vivo para toda a rede Verdes Campos SAT em todo o Brasil, através do canal 365, no aplicativo GF Play também, através das nossas afiliadas. E não tem programação local, não é? A gente vai estar aqui na 104.1, que é a afiliada em Barras, para toda a região. E amanhã, nosso amigo Milton Vieira, para as demais afiliadas aí. Um abraço para você, obrigado pela audiência. Tá chegando o Rádio Notícias. 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Estamos indo, né? Eu não gosto muito de dizer adeus. Vou dar só um até logo para vocês, então. Tá chegando o Rádio Notícias para você. Beijo no coração e até a próxima oportunidade.

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1: Olá, eu sou Fábio Brito e estamos chegando pelo sistema de comunicação Verdes Campos Sat com o seu Rádio Notícia de hoje, a notícia que você precisa no seu dia a dia. E começamos com o destaque nacional. Olha, o programa voltado a trabalhadores informais com dívidas em dia e com atraso inferior a 90 dias, o Desenrola de Plentes do governo federal foi estendido por mais 30 dias. As renegociações poderão ser feitas até 26 de outubro, data em que também termina a vigência da medida provisória que criou a iniciativa. O Desenrola Adimplentes permite renegociar até R$15 mil em dívidas sem garantia contratada por trabalhadores informais e operações de crédito pessoal. As condições prevêem juros de até 1,99% ao mês. Segundo os dados apresentados pelo governo, a taxa média dessas operações atualmente gira em torno de 7% ao mês. E agora, falando de eleições 2026, o presidente do Tribunal Superior Eleitoral, Cássio Nunes Marques, afirmou que a Justiça Eleitoral pretende reforçar as ações para reduzir a abstenção no segundo turno das eleições. No primeiro turno, 21,8% dos eleitores não compareceram às urnas, equivalente a 33,4 milhões de pessoas, segundo dados oficiais do TSE. Não é o ideal uma abstenção de 20%. A ideia é intensificar e aperfeiçoar todos os mecanismos disponíveis para que a gente consiga diminuir esse percentual no segundo turno. Palavras do ministro Nunes Marques. E ainda falando de eleições, os candidatos que disputarão o segundo turno das eleições gerais à presidência da República e aos governos estaduais e do Distrito Federal poderão retomar as campanhas eleitorais já a partir das 17 horas desse dia 5 de outubro, segunda-feira, 24 horas depois do encerramento das urnas. A propaganda eleitoral gratuita no rádio e na TV para o segundo turno começa na próxima sexta-feira, dia 9, e vai até o dia 23 de outubro. No rádio, a propaganda política será veiculada às 7 horas da manhã e ao meio-dia. Na TV, o horário eleitoral vai ao ar às 13 horas e às 20h30. As emissoras também reservam 25 minutos diários para inserções de 30 ou 60 segundos distribuídas de forma igualitária, conforme as regras previstas na legislação eleitoral. 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E segue o seu Rádio Notícia, agora chamando as informações de Teresina no Piauí com o Vanilson Brito. É com você, Vanilson.
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2: Olá, Fábio Brito, obrigado pelas informações. E agora você segue o seu Rádio Notícias, direto de nossa central de jornalismo, Rede Verdes Campos Sat, em Teresina, no estado do Piauí. O Piauí registrou índice de abstenção inferior à média nacional no primeiro turno dessas eleições 2026, realizado neste último domingo, dia 4 de outubro. Segundo os dados da Justiça Eleitoral, 17,15% dos eleitores piauienses aptos a votar não compareceram às urnas. É um percentual menor que o observado em todo o país, que chegou a 21,08%. Em Teresina, a participação dos eleitores foi ainda maior. A capital registrou 14,95% de abstenção, o que representa 88.646 eleitores faltosos neste primeiro turno. Mais de 33,4 milhões de eleitores deixaram de ir às urnas neste domingo em todo o país, o que representou a maior abstenção registrada em um primeiro turno de eleições gerais no país desde o ano de 1998. Com o segundo turno confirmado para 25 de outubro, esse percentual pode mudar. Em Teresina, a defesa do vereador Valdemir Virgino prepara um pedido de soltura ao TRE. A defesa do vereador vai ingressar com habeas corpus no Tribunal Regional Eleitoral, pedindo a soltura do vereador teresinense. Ele foi preso na véspera da eleição, acusado dos crimes de associação criminosa e compra de votos. O vereador passou por audiência de custódia neste domingo, quando a justiça converteu a prisão em flagrante em prisão preventiva. Valdemir Virgino e mais 17 pessoas foram presas dentro de uma clínica no centro de Teresina. A Polícia Federal apreendeu com o grupo cerca de R$40 mil em espécie. 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E vamos com mais essa informação. Uma mulher faleceu na manhã desta segunda-feira após um acidente envolvendo um automóvel e um veículo de carga na BR-316, na altura do município de Barro Duro, sul do estado do Piauí. Outras três pessoas que ocupavam o carro ficaram feridas e foram socorridas. Segundo a Polícia Rodoviária Federal, a vítima morreu ainda no local da colisão e as circunstâncias do acidente estão sendo apuradas. O carro chegou a capotar e saiu da pista. Segundo a Polícia Militar, a vítima foi arremessada para fora do veículo e faleceu ainda no local. E agora você segue o seu Rádio Notícias com mais informações direto de nossa central de jornalismo, Rede Verdes Campos Sat, com Adilson Carlos.
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3: Ivanilson, obrigado pelas informações, trazendo agora os destaques da central de jornalismo Verdes Campos Sat, aqui na cidade de Barras, norte do Piauí. A eleição em Barras, no norte do Piauí, foi marcada pela tranquilidade e pela participação dos eleitores. Durante o dia de votação, a população compareceu aos locais definidos pela Justiça Eleitoral para exercer o direito ao voto e participar do processo democrático. O município também contou com um esquema de segurança reforçado com a atuação da Polícia Militar e o apoio do Exército. A presença das forças de segurança teve como objetivo garantir a ordem, orientar as atividades e proporcionar maior segurança aos eleitores durante o pleito. Apesar do movimento registrado nos pontos de votação, não houve incidentes que alterassem o andamento da eleição no município. As atividades ocorreram dentro da normalidade, desde a abertura das sessões até o encerramento da votação. Com isso, Barras concluiu o processo eleitoral de forma pacífica e organizada. A participação da população e o trabalho das equipes envolvidas contribuíram para que os eleitores pudessem cumprir o seu papel no processo democrático com segurança e tranquilidade durante todo o período de votação. 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E o norte do Piauí passa a contar com a representação ampliada na Assembleia Legislativa do Estado a partir da próxima legislatura. Wilson Capote, do PSB, foi eleito deputado estadual com forte ligação política com Barras, enquanto Zé Fernando, do Progressistas, conquistou uma cadeira tendo Nossa Senhora dos Remédios como uma de suas principais bases eleitorais. A chegada dos dois parlamentares fortalece a participação política dos municípios da região dos Cocais no cenário estadual e cria novas expectativas em torno da defesa de investimentos para o norte do Piauí. Com a atuação ligada diretamente às comunidades de suas regiões, os deputados deverão levar para o plenário da ALEP pautas relacionadas à infraestrutura, saúde, educação, segurança, geração de emprego e desenvolvimento regional. A eleição também representa uma oportunidade para que demandas históricas dos municípios do Norte ganhem maior espaço nas discussões do Legislativo Estadual. A partir da posse, Capote e Zé Fernando terão o desafio de transformar a confiança recebida nas urnas em articulação política e ações concretas para as cidades que representam.
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4: No Maranhão, a deputada federal Rosiana Sarney, do MDB, agradeceu aos eleitores e aos integrantes da sua campanha após não conseguir uma das duas vagas do Maranhão no Senado Federal. Com a apuração concluída, André Fufuca, do PP, e Laércio Bonfim, do Novo, foram os eleitos. Rosiana terminou a disputa em terceiro lugar, com 1.171.634 votos, o equivalente a 16,41%. Em mensagem divulgada nas redes sociais, a deputada classificou a campanha como uma experiência positiva e desejou sucesso aos eleitos. Rosiana afirmou esperar que os novos senadores representem o Maranhão em Brasília e contribuam para melhorar a qualidade de vida da população. 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E a Polícia Civil do Maranhão investiga a morte de uma mulher encontrada com marcas de facadas dentro de um condomínio localizado na estrada de Ribamar, em São José de Ribamar, na região metropolitana de São Luís. O caso aconteceu no último sábado. Segundo a Polícia Militar, o 22º Batalhão foi acionado depois que a vítima passou um período sem dar notícias. Os policiais encontraram a mulher morta no banheiro do imóvel. Não havia outras pessoas no local. Informações iniciais indicam que a vítima teria ido ao condomínio para cobrar o aluguel de um casal. A circunstância ainda está sendo apurada e não há confirmação sobre a autoria ou a motivação do crime. A Superintendência Estadual de Homicídios e de Proteção à Pessoa instaurou inquérito. A Polícia Civil realiza diligências para esclarecer o caso e identificar os responsáveis. E agora o nosso giro de notícias segue para São João dos Patos, também no Maranhão, de onde o nosso colega Messias GF8 tem informações da sua região.
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5: Ok, seu Milton, muito obrigado pela sua participação e agora vamos com informações aqui da Central de Jornalismo de São João dos Patos, dentro do Rádio Notícia. O festejo de São Francisco de Assis, copadroeiro de São João dos Patos, terminou com um balanço considerado positivo, com números expressivos de arrecadação. O padre João Paulo destacou a importância dos fiéis e revelou que somente algumas das principais atividades do festejo já ultrapassaram os R$200 mil em arrecadação. Embora o levantamento financeiro completo ainda não tenha sido concluído, os números apresentados pelo sacerdote mostram a dimensão da festa. O bingo vendeu mais de 5 mil cartelas e arrecadou mais de 100 mil. Já o leilão de bicho vivo ultrapassou 42 mil, enquanto que a venda de comidas na praça ao longo das noites do festejo alcançou aproximadamente 58 mil. Olha, somados esses três resultados, a arrecadação já ultrapassa R$200 mil, sem considerar outras atividades e contribuições realizadas durante a programação. O padre João Paulo também ressaltou a grande participação popular durante os dias de festa. Segundo ele, uma média de mais de 2 mil pessoas esteve diariamente na praça da igreja de São Francisco. Para o sacerdote, a participação dos fiéis foi o resultado da fé e da devoção a São Francisco de Assis, reunindo moradores de São João dos Patos e romeiros de outras localidades. João Paulo também destacou a procissão de encerramento como um dos momentos mais marcantes da festa. Para ele, a caminhada reuniu pessoas de diferentes grupos e mostrou a capacidade de São Francisco de unir a comunidade em torno

0: sede aguarda análise das autoridades da Igreja Católica. O pároco afirmou esperar que o processo avance e que a criação da nova diocese possa representar aí uma grande conquista para São João dos Patos e região. 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E agora, aqui dentro do Rádio Notícia, o esporte é destaque com você, Manuel Lucas.
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2: Obrigado, Messias, trazendo as informações diretas da nossa central de jornalismo, aí de São João dos Patos, no estado do Maranhão, trazendo agora as informações do esporte, sendo no oferecimento do óleo Santa Helena. 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Falando aí dos jogos, né? Porque na sexta-feira tivemos aí um jogo atrasado da 21ª rodada e o São Paulo perdeu, né? Perdeu aí de virada pro Santos pelo placar de 2-1. Isso aí foi já na reta final aí da data FIFA. O Santos ganhou com 2 gols aí de Gabigol. São Paulo abriu o placar com o Luciano. Já na Série B, tivemos o São Bernardo ganhando o CRB por 3-1. O Criciúma vencendo fora de casa o Londrina por 2-0. O Juventude batendo o Operário por 3-0. E o Fortaleza ficando em empate com o Náutico em 1-1. Falando dos jogos aí que movimentaram o sabadão, né? Porque tivemos aí grito de campeão, né? Tivemos aí o Brasileirão Feminino. São Paulo, que havia vencido o primeiro jogo por 2-1, ficou no empate com o Corinthians em casa em 1-1, com direito até pênalti defendido aí da goleira Carlinha da equipe do São Paulo. São Paulo segurou o empate e se sagrou aí campeão inédito do atual formato do Campeonato Brasileiro Feminino. Só que São Paulo já tem um título conquistado em 1997, né? Na primeira versão aí do Campeonato Brasileiro Feminino. Então, São Paulo vai tentar aí buscar nessa outorga aí desse campeonato de 97 para se tornar aí bicampeã da competição. Falando aí também da Série A, tivemos aí jogo também atrasado da 21ª rodada. O Atlético Mineiro venceu aí o Bragantino pelo placar de 1-0. Pela Série B,

aí a proeza de ter o rebaixamento mais precoce da história da Série B em pontos corridos, né? O time da Ponte Preta cai aí com 7 rodadas de antecedência. E o Botafogo de Ribeirão perdeu em casa para o Vila Nova pelo placar de 1-0. E pela Série C, já temos aí uma equipe já com acesso garantido para a segunda divisão no ano que vem. E esse time é o Santa Cruz, que ficou no empate com o Maringá em 1-1. Portanto, aí o Santa Cruz de volta à Série B do Campeonato Brasileiro. Então, por enquanto, somente o Santa Cruz se garantiu, né? Porque a gente poderia ter aí as 4 equipes já definidas aí para...

47 do segundo tempo, quando o Brusque foi lá e empatou o jogo. E o Paysandu ganhou da Ferroviária pelo placar de 1-0. O Paysandu esboçando aí uma reação, né, deixando aí tudo embolado para a última rodada aí da Série C do Campeonato Brasileiro, tá certo? E também nesse final de semana a gente teve aí o último jogo da seleção, né, nessa data FIFA, o Brasil que goleou a seleção da Índia pelo placar de 4-0, mas para muitos é um amistoso para ser, digamos assim, apagado dos livros de história da seleção brasileira, porque foi um jogo de nível muito baixo, em que o Brasil praticamente se acomodou jogando contra a equipe da Índia. A Índia praticamente não teve totais condições de ter uma seleção, né, de futebol, sendo que o esporte mais popular do país é o cricket, né? E o Brasil não conseguiu fazer aquele jogo seguro, né? Um jogo pra golear, né? Ganhou por 4-0, mas poderia ter sido mais se não fosse a displicência e também a fragilidade técnica aí da equipe indiana, tá certo? O jogo ficou aí destacado, né, pela vitória do Brasil, com 2 gols aí de Samuel Lino e também aí o Brasil marcando com Endrick e Pedro, né, fechando aí essa goleada da seleção brasileira. Agora o Brasil volta aí para o solo pátrio, né, onde vai se preparar para a próxima data FIFA, que será em novembro. Trazendo agora mais informações aí do mundo

treinador da seleção portuguesa, comentou aí esse imbróglio, né? Esse entreveiro entre ele e Cristiano Ronaldo. Isso porque o Portugal ganhou da seleção da Noruega pelo placar de 2-1. Liderando

0: treino, né? E então, tanto é que o Cristiano Ronaldo pegou suas coisas e foi embora, né? Nem treinou com os companheiros, foi embora, voltou para o seu clube, que é o Al Nassr. Então aí segue esse entreveiro aí entre Jorge Jesus e CR7, né? Que parecia tudo ser as mil maravilhas, mas Jorge Jesus aí impondo aí o seu nome, né, em cima da seleção, não dando nenhum privilégio para o craque CR7, né, que tá aí meio magoado com o seu treinador. Portanto, meus amigos, essas são as informações do esporte aqui dentro do seu Rádio Notícias. Eu prometo voltar amanhã trazendo muito mais informações para você. Você segue agora com a sequência da programação normal da sua rede de rádios Verdes Camposate.
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Mais um terreirão da fazenda. Olha que maravilha. Como é que tá a vossa MC? Já chegou da roça, já tá tomando um cafezinho, já tá acompanhando a nossa programação. Mas isso é maravilhoso, não é? Por que, Irlândio? Porque ter você aqui é tudo de bom. Mas antes da gente começar, eu só quero aqui pedir licença para entrar na sua casa e saudar com carinho. Benção, vovô, benção, vovó. Que essa benção me traga felicidade e que traga também para você. 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Eu sou Irlândio Farias e chego com alegria, paz de espírito e muita energia boa para abençoar sua noite. Falo direto da rede de rádios Verdes Campos Sat para todo o Brasil e para o mundo via internet. Está no ar o Terreiro da Fazenda, na rádio do vovô, da vovó, na rádio do amigo caminhoneiro e de todos os meus irmãos camponês, que é o lavrador, o homem da roça, que sempre nos dá essa audiência maravilhosa e que faz essa festa com a gente, no oferecimento dos produtos de F8, da rede de hotéis Cajuína. Também vamos falar do nosso espaço, que é o Centro de Convenções Maranhense em Timon. Olha aí que coisa boa, não é? É muito bom. Tá no ar o Terreirão.

0: Terreirão da Fazenda. Olha que maravilha. Você pode mandar o seu áudio, pode mandar o seu vídeo, que a gente vai colocar na nossa TV. A gente vai colocar aqui também no Terreiro da Fazenda. Onde você tá? Tá no interior? Já chegou aí do trabalho? Já chegou da roça? Tá fazendo o que lá, hein? Aí é. Já tá preparando a roça, não é? Se inverno for bom esse ano, vai dar um arrozinho. Oh, rapaz, dá um milho. Olha, seja bem-vindo. Esse é o canal certo para você ouvir aquele forró das antigas, aquele forró pé de serra. Aqui você tem vez. 86994-475082. 86994-475082. Aqui você participa, pede aquele forrózinho bom, aquele forró que você gosta, manda seu vídeo. Não esqueça de falar qual é a cidade que você está falando, não é? Pra gente saber aqui de onde é que você está, tá bem? Então vem pra cá, vem fazer companhia do compadre Irlândio Farias, que pra mim é um prazer receber cada um de vocês aqui no Terreirão da Fazenda. Tá bem, compadre? Então já tá no ar, já vai começar mais um Terreirão da Fazenda.
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Olha aí, compadre, esse aí é os três do Nordeste. Vamos balançar e vamos botar pra balançar com muito forró no terreiro da fazenda. 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

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No terreirão da fazenda, aqui a gente faz aquela festa ficar bonita. E você também, mandando a sua mensagem, mandando o seu oi, mandando o seu vídeo. Olha, daqui a pouquinho a gente vai botar no ar. Saber quem é que vai estar com a gente, não é? O povão acompanhando em qualquer lugar do Brasil, no interior, nas cidades. Quero abraçar Minas Gerais, um brigadão aí pelo carinho, Minas, também o Rio Grande do Norte, Paraíba, o pessoal também que está ligado com a gente lá na cidade de Sergipe. Ah, Sergipe tá ligado com a gente, não é? Sergipe lá é muito bacana. Sergipe, um abraço para vocês em Sergipe. Estado maravilhoso, não é? Aracaju, obrigado pelo carinho, tudo de bom. Olha também o pessoal no Ceará, pessoal no Maranhão, pessoal lá em Tocantins, Palmas, um abraço para Palmas, pessoal também no Pará, Sergipe, Belém, Castanhal, não é? Mãe do Rio, aquela região toda, muito obrigado pelo carinho. Amazonas, continue com a gente aqui, numa boa. Amazonas, estão ligados com a gente também. Olha que coisa boa, não é? É ter a companhia desse povo querido que sempre estão ligadinho no terreiro da fazenda, ouvindo o melhor do forró, aquele forrozinho bom. Aqui a gente toca, hein? Vamos lá, compadre, arrocha o forrozinho aí, deixa eu ver aí como é que é. Eita, mas é uma beleza. Como é que é? É o forró no escuro. Luiz Gonzaga, o rei do Baião.

0: compadre, esse é Jacques do Pandeiro. Rapaz, Jacques do Pandeiro sempre, né, cantando e tocando aquele pandeirinho dele aqui no terreiro da fazenda. Isso é maravilhoso. Jacques do Pandeiro sempre vai ser para nós o Jacques do Pandeiro. 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Eu vou voltar depois do intervalo comercial com muito mais sucesso para você. Segura aí que é rapidinho, a gente volta no Terreirão da Fazenda.
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0: compadre! Oi, oi, oi, oi! Toca do Vale. Olha, vamos falar com o nosso povão que está aqui no terreiro da fazenda. Bota aí, Irlande, vamos lá.
1: 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E o compadre queria lhe pedir que você colocasse aquele forró com Clara Nunes, Filha de Magaio. 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Também para o meu amigo Zé do Fumo, no povoado Guariba, meu amigo Nato, Dona Nilzete e meu amigo Zé Viríssimo, povoado Bela Vista. Boa noite, compadre, um abraço.
0: Olha, obrigado, compadre, pelo carinho da audiência, tá ligado com a gente, hein? Um abração todo especial para esse povão querido que ouve sempre o nosso Terreirão da Fazenda. Continue fazendo essa festa maravilhosa, que é assim, não é? Hein? Aqui, compadre, a gente toca aqueles forrozinhos bons. Eita, mas é uma maravilha, é bom demais. Brigadão aí e continue sempre com a gente dentro do nosso terreirão da fazenda, fazendo essa festa maravilhosa com o compadre Irlândio Farias. Aqui é assim, né? O povo pede e a gente atende com carinho. É o quê, produção? Ah, e tá ligado com a gente também, tá? Pois um abração pra ele. É o Wellington, rapaz. É o compadre Wellington. Compadre Wellington, um abraço pra você. Muito obrigado aí pela sintonia, viu? Gente boa. Tá lá, ligadinho com a gente. Acompanhando o nosso terreirão da fazenda. Hein? Ah, não perde não. Esse aí não perde não, viu? Obrigado. Olha, vamos lá. Sabe quem é que tá aí? Bota aí o povo pra falar. Bota o povo pra falar. Solta o áudio.
2: Boa noite, compadre Irlande.
0: Boa noite.
2: Gostaria de curtir as músicas do programa com Ari, Cruzinha, Sofia. Ah. Feliz noite para todos, que Deus abençoe a Jesus em altos. Tchau.
0: Oh, rapaz, olha aí, tá ligado com a gente, né? A comadre tá acompanhando o nosso terreiro da fazenda. Pois um abraço, comadre, tudo de bom pra senhora, continue aqui no nosso terreiro da fazenda. Olha, vamos lá, bota o povo pra falar. Bota aí, quem é, compadre? Ah, então solta o áudio aí, vamos lá, é o povão.
3: Irlande Farias, é o César de Guadalupe. Boa noite, meu amigo Irlande Farias, aqui é o César de Guadalupe. Tô passando essa mensagem para pedir todas as músicas do programa oferecido a meu amigo Valdir Peixe Peixe, na beira da represa. Morador da Breda Represa, bem próximo do terreno do Fubá.
0: Oh,
3: Fubá é o dono dos terrenos lá. Tá, todas as músicas oferecidas, vou passando pro Valdir. Farias, é o Cesário de Guadalupe.
0: Cesário, um abraço, Cesário.
3: Essas músicas
0: para
3: o amigo dele, Valdir Peixe Peixe.
0: Eita, gente boa que tá ligado com a gente. Ligado com o nosso terreiro da fazenda. Obrigado aí pelo carinho também, o compadre Chaga, rapaz. Compadre Chaguinha, deve estar na vigilância ou na borracharia. Um abraço para ele, a dona Francisca lá na Prata, ligado com a gente. Compadre Francisca, obrigado. Compadre Chaguinha, um abraço para você, compadre. Tudo de bom. Continue com a gente no terreirão da fazenda. Olha, é o povão ligado com a gente, vamos lá. Boa noite, meu amigo, tudo bem? É o Diocrísio Fontinelli. Tá ligado com a gente, né? É Caçapoeira, em Granja, no Ceará. Tamo junto, obrigado pelo carinho. Tem mais ouvinte aí, compadre?
4: Boa noite, compadre Erlande. É, coloca aí uma música de Luiz Gonzaga pra mim ouvir aqui. Aí eu mando um alô aí pro Diramar Moura, em Altos Piauí.
0: Opa!
4: Gosto de ouvir também seu programa.
0: Ô, compadre, obrigado pelo carinho, tá bom? Tá lá ligadinha com a gente, um abraço todo especial para esse povão querido que acompanha todos os dias, rapaz, isso é bom demais, um abraço, comadre. Olha aí, que coisa boa, não é, produção, hein? Tá ligado lá com a gente. Bota o povão para falar, quem é que tá aqui com a gente?
5: Boa noite, Irlande Faria, dona Maria Lopes, já está aqui na sintonia do terreiro da fazenda junto com Raimundo Vicente de Menezes. Boa noite também para todos os ouvintes que estão na sintonia do terreiro da fazenda. Oi, Islândia, eu gostaria que você colocasse A música do Pinduca, Coco Sem Azeite. Eu disse, pai. Todo o risco que está na sintonia do terreiro da fazenda. Boa noite, tudo de bom.
0: Olha aí, será que todo coco tem que ter azeite, né? Hein? Se não tiver azeite, não é o coco. Oh, rapaz. Coco com azeite. Obrigado, comadre. Um abraço. Hein? Coco sem azeite não é... Né? Aí não dá, né, produção? Não é? Aí não dá. Olha, um abraço. Obrigado pelo carinho. Daqui a pouco a gente bota o Pinduca. Coco sem azeite, não é? Olha, tem mais ouvinte aí? Bota o ouvinte aí pra falar com a gente. Vamos lá.
6: Boa noite, compadre Slane. Boa noite, hoje comadre. Eu quero pedir a música da Boneca de Pano para me oferecer para minhas amigas, para Candinha, para o Luiz e pro Flávio do Timon, lá no Recanto do Sossego, para meu neto João Miguel, lá no Prejinho, pro Bruno e para seu Diacis, e uma boa noite e um abraço.
0: Olha aí, tá ligada com a gente, não é? Hein? Tá ligado no Terreirão da Fazenda. Um abraço, comadre. Tudo de bom pra senhora. E continue aqui com a gente no Terreirão da Fazenda, fazendo essa festa maravilhosa. É o quê, produção? Ah, você tá aqui, tá bem, não é? Olha que coisa boa. Pois um abraço pra cada um aí. Boneca. Tem aí já, produção? É o quê? Não entendi. Ah, é? Yeah. Ah, muito bem. Pô, daqui a pouco a gente toca, viu? Ah, bacana. Pois um abraço. Vamos lá. Tem mais ouvinte aí, produção? Tem mais ouvinte aí? Vamos falar com o povão. Aqui é assim. O povão é que manda aqui no Terreiro da Fazenda. Solta o áudio aí, vamos lá.
7: Bom dia, meu compadre Leone Faria.
0: Boa noite.
7: Rapaz, você falou... Você, aqui é o Manel da Sinuca, do Porto Alegre, Teresina. Escutei você falar lá da minha cidade natal, Castanhal, no Pará. Sou de lá.
0: Ah, você é de Castanhal, rapaz, não é?
7: Valeu, toca lá pra nós aí do Flávio José. Ofereço a todos os ouvintes do programa.
0: Obrigado, compadre!
8: Alô, boa noite, compadre Islândio.
0: Boa
8: aqui
0: noite,
8: é o Zé dos Anjos da cidade de Altos. Rapaz, gostaria de pedir uma música aí no Terreiro da Fazenda aí.
0: Ah.
8: É, Genival Lacerda. Qualquer um dele aí, tudo, viu? Gostei aqui, bacana e tudo. Aqui eu tô aqui só assistindo aqui ouvindo. O terreiro da fazenda aqui.
0: Só assuntando!
8: Deitado aqui no sofá aqui, eita, só curtindo mesmo pai. O terreiro da fazenda aqui, ó. Descansando um pouco aqui, graças a Deus, né? Pra amanhã pegar na rotina de novo aí tudo, ó.
0: Olha aí, viu? Isso é bom. Obrigado,
8: pegar no trampo de novo e tudo, ó. Ele mandou um alôzão todos os dias pra mim, pai de Irlândia.
0: Olha aí, tá. É, o nome dele, falou o nome dele.
8: Alô, boa noite, compadre Islândio. Aqui é o Zé dos Anjos da cidade de Altos.
0: Ah, eu
8: gostaria de pedir uma música aí no Terreiro da Fazenda aí.
0: Zé dos Anjos.
8: É, cara. Genival Lacerda.
0: Um abraço pra ele, tudo de bom. Obrigado, compadre. Tudo de bom pra você aí. Continue com a gente aqui no Terreirão da Fazenda. Cadê a Inês? Tá aí?
9: Islândio Faria, boa noite. Eu sou a Inês Leite, de Campo Maior, a mãe do Dedé Leite. 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Obrigada, Silêncio Faria, pelo espaço. Opa! Boa noite.
0: Obrigado, comadre. Um abraço. Vamos lá, bota o povão.
10: Gerlando Faria, bom noite. Como é que tá? Aqui é o Pedro Raqueiro aqui em Benedetino. Manda um alô pra nós aí, bate uma música pra nós aí, meu patrão. Pedro Raqueiro aqui em Benedetino.
0: Tá ligado com a gente lá, não é? Tá acompanhando o nosso programa.
11: Boa noite, Alan. Boa noite. Passa aí, Raimundo Paulino. Saudade mata. Pra mim que o nome dela é assim, né?
0: É.
11: Saudade mata, mas tu já sabe aí como é que é. Raimundo Paulino, saudade mata.
0: Obrigado, compadre, pelo carinho da audiência. Saudade mata, hein? Se não tiver controle, saudade mata. Olha, quem é que tá aí, produção? Quem é que tá aí? Aí é, tá ligado com a gente? Tá acompanhando? Pois um abraço, é a Ronice, né? Ô, Ronice, um abraço pra você, muito obrigado. Ela tá onde? Hein? Ah, tá em Dom Expedito Lopes. Ô, rapaz. Um abração pra ela, né, produção? Tem aí já? Então vamos lá. Vamos botar o povão pra falar aqui no Terreirão da Fazenda. É, deixa eu ver aqui, produção. Ah, tá ligado. Beleza. Vamos lá, bota aí o povão pra falar.
12: Aqui no nosso texto. Boa noite, compadre José Faria, aqui em Roda Branca, cidade de Alto. Era por reitar essa noite maravilhosa, junto com esse programa. E esse nosso companheiro aí, José Faria, gente fina, você é nota mil, viu?
0: Obrigado, compadre.
12: Quero aproveitar, quero mandar aqui uma boa noite, um abraço, meus colegas, e uma música especial, viu? Eu quero que você bote aquela música real, antiga do tempo que era menino. Eu vou pra Maracagaia, eu vou com chacá de paia, eu vou, sadara eu quiser, eu vou só. Coloca essa música, por favor. Vai pra minha cunhada que tá aqui, que tá do Pará, tá passando aqui comigo. E minha esposa Dona Vila ali, também vai lá. A comadre Sabaceno, São Pedro, município de Alto, seu domingo, uns quatro bonitinhos. E meu boa noite, tá ligado com a gente, Maria.
0: Olha aí, rapaz. Olha aí, tá ligado com a gente, não é? Hein? Tá acompanhando o nosso Terreirão da Fazenda? Se tiver ela aí, compadre, eu acho que se tiver ela aqui, eu toco, né? Aí é. Ah, se tiver ela aí, a gente toca. Tivesse na voz da Elba Ramalho, não é? Aí era bom, compadre. É o quê, produção? Ah, tá. Tá certo, pois... Aí, cadê? Pois tá certo. Se tiver ela, a gente toca. Se não tiver, a gente toca outra aí. Não tem problema nenhum, não. Vamos lá. Bota o povo pra falar. Quem é que tá aí?
13: O pai Hernando é pai Francisco aí, que é o moço em Ceará. Alôzinho pra nós aqui, cara. Cadê o teu programa aí? Cadê o teu programa? Copia por pé, ok? Cadê o aqui do programa aí, Paris? Cadê o aqui do programa aí? Esses pescadores logo com aí. Barco pesqueiro logo com mar. Pablo Lua Rocha, copia.
0: Olha aí, rapaz. Tá ligado com a gente, é? Hein? Tá acompanhando o nosso programa? Olha, rapaz. Deixa eu ver aqui quem é que tá aqui, produção. Deixa eu ver aqui. Eu tenho o prazer de atender esse povão querido que acompanha a gente, não é? Olha, produção, deixa eu ver. Bota bem aí, produção. Primeiro bota ela aqui, depois bota ele, né? Vamos lá.
14: Boa noite, compadre Lândio Faria. Aqui é a Reginalda, do interior de Beneditinho. Gostaria de ouvir todas as músicas do programa. Oferecer parabéns, esposo Cleito Vaqueiro e todos meus filhos que estão todos ligados no terreiro da fazenda aqui no terreiro, no interior de Beneditinho.
0: Opa, rapaz, olha que maravilha. Deixa eu ver aqui, mandar aqui um oi pra ele. Cadê, produção? Já botou aí? Bota aí, é um vídeo que mandaram pra mim aqui, rapaz. Manda um alô aí pra ele, Irlande. Deixa eu ver quem é. É vídeo, é, produção?
15: O senhor gosta de quem?
16: Da Rádio Verdes Campos
15: Ali, ó, Rádio 1, Irlande. Parque sua, farmácia.
16: Da Lucas.
15: Lucas.
0: Olha que maravilha, né? É o Lucas o nome dele? Mais um abração pra ele. Bota o vídeo de novo aí, deixa eu ver aí. Como é
15: que é? O senhor gosta de quem?
16: Da Rádio Verdes Campos
15: Ali, ó, Rádio.
0: Ó, o Rádio lá.
15: Parque sua, farmácia.
16: Droga, é Lucas.
0: Olha, Lucas. Os farmacêuticos ouvem, as drogarias ouvem também. O Rádio tá lá pendurado. Compadre, muito obrigado pelo carinho, tá bom? Isso é motivo de alegria, não é? Pra gente, é tudo de bom. Isso aí é... Não tem dinheiro no mundo que pague. Um abraço, compadre. Tudo de bom pra você. Obrigadão aí pelo carinho.
17: Meu compadre Islândio Faria, tá falando, é o César do Espetinho da cidade de Barra. Mande a música aí do... da... Quero me trepar no pé de coco para oferecer para Suzana, que é milhar, é lanche para esse caminho. É, meu amigo Chico Anjo, do bairro Santinho. É, meu amigo Simplíssimo, lá do, da rua Santo Antônio. Meu amigo Jesus, do Chico Chico, Zé Piranga, Vila França. Meu amigo Zé Luiz, aí do, da rua do Abóbora, no bairro Santinho. Meu amigo Chico da Arbiscã, minha mãe, minha mãe, para você.
0: Obrigado, compadre. Olha, sou Diana de Viçosa, no Ceará. Gostaria de ouvir uma música da Tropicália. Eu ofereço para Claudete, não é? A, o Francivan, Francivan, o Genelda, Helenita e também Antônio Filho, estão ligados aí no Terreiro da Fazenda. Obrigado pelo carinho. Donatinho Fialho, fala aí dos pilotos do F8.
18: Boa noite, Lando Faria, rapaz, muita gente ligada aqui na Vez Campsite, no Terreiro da Fazenda, rapaz, nossos clientes. Opa. Aqui é seu José Sérgio, rapaz. Boa noite, seu José Sérgio, boa noite, dona Loura, ali no bairro Betanha, em Alto Piauí, rapaz. É, tá ligado aqui no Terreiro da Fazenda, Lando Faria, tô bem aqui, é o seu Domingo Avelino, rapaz. Boa noite, seu Domingo Avelino, rapaz. A Ems também, rapaz, a Ems... Também tá ligado no Terreiro da Fazenda, ali na Boca da Mata, depois da Serra dos Baetas, meu amigo, ligado aqui no Terreiro da Fazenda. Aqui é seu Antônio Viana, rapaz. Boa noite, seu Antônio Viana. Isso que é primo, eu tô em Silvo. É seu Antônio Viana. É o Antônio Souza, rapaz. Filho do seu Antônio Viana, ali no bairro Tranqueira. Ligadão aqui no Terreiro da Fazenda, na Vez Campsite, com o nosso amigo Lando Faria.
0: Obrigado, dona Latinho. Um abraço. Quem é que tá aqui?
19: Boa noite, meu compadre Lando Faria, rapaz. Aqui quem fala é o Pedro Gomes, diretamente de Guadalupe, em Piauí. Queria que você mandasse um alô especial para toda a turma de operador aqui da Fazenda Sonhos Verdes.
0: Oh, que ficam
19: sintonizados a noite toda aqui na Verde Campsite, e principalmente o seu programa aqui na Boquinha da Noite, no início de turno. É, queria que você colocasse a música aí de Dom Miguinhos, Lamento Sertanejo, por favor, cara. É uma música bonita que eu acho. Um abração aí, viu, pra você. A gente aqui é ligadinho na Vez Campsite, principalmente seu programa, viu?
0: Obrigado, coração, compadre. Olha que maravilha, não é? Lamento Sertanejo. Já tem aí, produção? Lamento Sertanejo. Dominguinho, parece que é. Vê se encontra aí. Um abraço aí pra todos os nossos compadres ligados com a gente no Terreiro da Fazenda. Rapaz, essa daí, produção. Lamento Sertanejo, daqui a pouco a gente toca, não é? Hein? É assim. Bota mais um ouvinte aí pra gente ir pro... Tem mais aí, produção? Bote aí. Quem é que tá aí com a gente? Solta o áudio aí.
20: Boa noite, Hilda. Aqui é a mãe do Marcão do Povo.
0: É, dona Hilda, vida. Rapaz.
20: Eu vou pra Lua, para o mar. Daniela, Manuel, pra minha mãe, Zenete, Irene. Minha prima, Tamarinha. Pra Despedido Lopes. Pra Inês Leite, lá em Campo Maior. E pra todos daqui do Jacaré.
0: Obrigado, comadre, um abraço. Eu vou pra Lua, eu vou morar lá. Bota forró pra nós aí. Bota o forrozinho aí pra gente, não é? Hein? Quem é, produção? Aí é? Então bota o forrozinho pra nós aí. Deixa eu ver o forrozinho. Eita, então arrocha aí com a Luzilene.

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1: Vamos lá, agora são 7 horas, horário de Brasília.
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já estamos de volta no Terreirão da Fazenda, fazendo essa festa maravilhosa. É aqui que a gente leva aquele forrozinho bom, a sua participação, manda vídeo, que pra gente é um prazer ter você aqui sempre, não é? E a gente faz aí essa companhia junto com você, aí você do outro lado, ligadinho, no 86994475082. 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

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E a gente continua aqui levando muito forró.

0: Olha, eu já disse
1: que
2: coco sem azeite dá certo? Não dá. Tem que ser com azeite, não é não, hein? Rapaz, eita, Pinduca. É o Pinduca no terreirão da fazenda com o compadre Irlândio Farias. Olha, deixa eu ver quem é que tá aqui pra falar com a gente, não é? Bota aí, produção.
3: Irlândio Faria, que é a Vânia Medeiros, Manuela Leite. Boa noite, Irlândio Faria, que é a Vânia Medeiros, Manuela Leite. Ficamos um bom tempo sem ouvir vocês.
2: Ah, mas tá ligadinho agora com a gente, não é? Um abraço.
4: Boa noite, compadre. Estamos aqui na Cara Ferro de Leusa, aqui em Alson. A Renata ganhou a Maria Isabel pra nós, depois é cozinhar os milho e manda
2: um oi pra Ferro
4: de Leusa e a Marli em Alson.
2: A Marli. Olha aí, Marli, obrigado, Marli, pelo carinho. Rapaz, estão lá. Cozinhar um milhozinho lá, eu vi as espigas de milho, né? Hein? Vai tirar as cascas ainda. Ô, oh, rapaz! As cascas, o que, Irlande? A palha. Que casca, não é coco, não. Olha, é a palha! Vai tirar a palha lá daqui a pouquinho, cozinhar o milho. Eita, será que é ruim? É muito é bom, compadre. Quem é esse daqui? Mandou um surubim aqui. Isso daqui é surubim, compadre. Olha aí, ó. Ó, acolá tem piranha pra danar, viu? Piau. Eita, mas não mandou áudio. É, só faltou o áudio dele aqui, né, produção? Não mandou áudio, não. Quem é? Eu tivesse falado aqui, mandado. Mande um áudio aí, compadre, tá bom? Um abraço, obrigado pelo carinho. É o povo ligado no terreirão. Ele vai mandar um áudio aí? Não mandou o áudio, só mandou um surubim. Surubinzão pintado aí, olha aí, rapaz. Isso é maravilhoso, né? Isso é bom demais. Ele mandou o vídeo, produção? Deixa eu ver aqui.
5: Fala, meu amigo Alan de Farias. Estamos na pescaria aqui, ó. Tanto de peixe que a gente pegou, tá no freezer. Já nós vamos olhar os enganches de novo. Comendo peixe frito, peixe assado,
2: eita,
5: peixe cozinhado.
2: Eita, é bom
5: já
2: demais,
5: já panelada de peixe.
2: Rapaz, aí tá bom.
5: Manda
2: demais.
5: Manda um alô aí pra nós aí. O povo de São José. Meu amigo Júnior Teles. Grupo Maitá. Todo mundo aqui ouvindo o Terreirão da Fazenda todo dia.
2: Oh, obrigado. Que maravilha. Obrigado, compadre. Rapaz, você já botou na geladeira, não foi? Hein? Olha aí que coisa boa. Um abraço, compadre. Tudo de bom pra você. E obrigado pelo carinho, tá bom? Continue nessa festa maravilhosa do Terreirão da Fazenda. É o povo ligado com a gente.

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8: Olha aí, já estamos de volta no terreirão da fazenda. Olha, agora são 7h38. Brigadão pelo carinho, hein? Oh, mas é tão bom ter a sua companhia. É bom demais ter você aqui na rádio do vovô, da vovó. Não somos melhores que ninguém, somos apenas diferente. Onde você estiver, estamos coladinho com você. É, tá no interior, tá na cidade, tá viajando, tá no trabalho, a gente tá aí, ó, bem coladinho com você. Muito obrigado pelo carinho, tá bom? 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

0: compadre! Essa música do Forrozão Tropicália é maravilhosa. Quem é que tá aí, hein, produção? Deixa eu ver quem é que tá aqui com a gente. Bota o áudio aí, vamos lá.
1: Oi, Hernando Farias, tudo bem? Sou a Maria Batista. Boa noite, Hernando Farias, tudo bem? Sou a Maria Batista de Guaíra, estado do Paraná.
0: Opa!
1: Fiquei um dia sem ligar a televisão, mas agora voltei a ligar de novo. Beleza? Tô na escuta.
0: Opa!
1: Eu quero que toque a música do trio Nordestino na emenda. Pra oferecer para todos os ouvintes que estão na escuta, beleza? E para você aí da rádio também. Um abraço para todos. Fica todo
0: obrigado pelo carinho. Que coisa boa, não é? Olha, tudo de bom para você e continue aqui na mais popular do Brasil. É isso, é o Terreirão da Fazenda sempre com você. Deixa eu ver quem é que tá aqui ligado com a gente, né, produção? Vamos lá, manda um vídeo.
2: Um dia quer fazer aquela atividade.
3: É meu compadre de Lândio, rapaz.
2: Essa é a criatura.
3: Aí é gente, meu amigo. Aí é meu parceiro. Tamo ligado no homem, tamo ligado no homem. Ei, ei, ei. Mostra aqui eu, pra ver se ele conheceu. E aí, meu parceiro Lândio.
0: Tá escuro, rapaz.
3: Você sabe quem é eu. O
4: Bruninho Teclas.
0: Olha aí, porque tá escuro demais, não deu pra ver. Mais um abraço, muito obrigado pelo carinho, tá bom? A cada um de vocês, ligadinho aqui no Terreirão da Fazenda, continue fazendo essa festa maravilhosa. Olha, só deu boa noite minha comadre aqui, não é? Ah, tá, é a Fran, é a comadre Fran, rapaz. Mas não falou nada, não gravou, ela vai gravar um áudio, não é? Hein? Obrigado, comadre, pelo carinho. Tudo de bom. Vamos que vamos, porque o Terreirão da Fazenda não para.

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1: Vamos lá, agora são 8:01, horário de Brasília.
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compadre! Eu vou pra lua, eu vou morar lá! Bom demais, hein? Olha, vamos falar, produção, vamos falar aqui. Ah, tá ligado com a gente. Ô, rapaz, não perde o nosso programa, rapaz. Tá lá ligado, não é? Hein? Ele tá acompanhando o nosso Terreirão da Fazenda. Um abraço aqui pra todo esse povão que acompanha o nosso programa lá em Coivaras, no Piauí. Coivaras, um grande abraço. Obrigado pelo carinho. Eita! Olha, lá, meu amigo velho, pessoal na localidade, não perde o Terreirão, que é um forrozinho, a gente toca o nosso programa lá em Coivaras, no Piauí. Coivaras, um grande abraço, obrigado pelo carinho. Eita! Olha, lá, meu amigo velho, pessoal na localidade,

Pedro! Ô, compadre Pedro, rapaz, eu tô sabendo que você tá ligado com a gente aí, não é? Tá acompanhando o nosso programa. Um abraço para vocês em Alto Lugar, pessoal em Beneditinos, pessoal lá em Campo Maior, Piripiri, Alto Lugar, continue com a gente. 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Obrigado aí pelo carinho, o meu compadre João Luiz Nogueira tá lá na Bahia ligadinho com a gente também. Olha, só gente boa, rapaz, só gente da gente. 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Compadre Fernando Veras, um abraço para você, compadre, tudo de bom e continue com a gente aqui no terreirão da fazenda. 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Olha, aí é gente da gente, não é? Não perde o nosso terreirão da fazenda, tá sempre ligado com a gente. 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

0: É o quê, produção? Já tá pronto aí, então? Então bota aí o forrozinho pra nós. Quem é que tá aí? Aí tá. Acompanhando o terreirão da fazenda. Ô, rapaz, uma maravilha, né? Deixa eu mandar um alôzinho pra ele aqui. Ah, beleza. Tá ótimo, então. Olha. Ah, em bar não dá, não é, compadre? Não dá pra falar. For na residência, dá, mas em bar não dá pra nós falar aqui. Tá bom? Mandar aqui continuação do leilão da Maria de Fátima. Em bar não dá, tem que ser em residência, viu, comadre? Olha, deixa eu ver quem é que tá aqui.
1: Boa noite, compadre Leandro Faria. Aqui é Dom Bilinho de Paraibano, Maranhão.
0: Ô,
1: Tô ligado no terreiro
0: compadre!
1: da fazenda. Gostaria de ouvir a música do Marinês, qualquer música. Pode botar qualquer um aqui. Todas são boas.
0: Opa, rapaz! 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Então vamos lá, deixa eu mandar um alôzão para ele aqui também. Olha, boa noite, compadre Irlande Farias, é o Luiz Pereiras e os meninos ligados aqui no Terreirão da Fazenda. Compadre, toca aí, Luiz Gonzaga. É o tic-tac para nós ouvir. Olha aí, vou dar uma busca nela aqui, viu, compadre? Um abração para você, tudo de bom e continue com a gente aqui. Quem é, produção? Ah, rapaz, tá ligado com a gente? A Marinha? Um abraço para ela, né? Ah, tá ligado com a gente, acompanhando nosso terreiro da fazenda. Olha aí, um abração, compadre, tudo de bom. Olha, vamos lá, já tá pronto aí, produção? Dá para tocar? Hein? Ah, dá pra tocar, não dá? Então daqui a pouquinho a gente toca essa danadinha aí. Não é pra gente? Oh, mas é bom, rapaz. É o povo ligado no terreirão da fazenda. Cadê? Deixa eu ver como é que ela é curtinho, mas daqui a pouco, não é? Vamos lá, bote aí, bote forró, compadre. Se tem forró, a gente toca.

0: Olha, esse daí você já sabe quem é, não sabe? É o Pedro Sertanejo. Ô, Pedrão! É no Terreirão da Fazenda. Compadre, vamos mandar um abração também aqui para os nossos amigos que estão acompanhando o nosso programa. Não é? Tão ligadinho com a gente. Quem era a produção, hein? Ah, é a comadre Rosa Maria, não é? É a comadre Rosa Maria, um abraço para ela, tudo de bom. Irlande Farias, estou lhe ouvindo aqui, compadre, de Campo Maior, é o Deusdete. Mande um alusão para mim. Obrigado, Deusdete, pelo carinho da audiência, tudo de bom. Continue fazendo essa festa maravilhosa. A Maria e seu esposo Raimundinho, município Zé de Freitas, não é? Tá ligado com a gente também. Um abraço todo especial e continue aqui no Terreirão da Fazenda, também nessa festa maravilhosa com o compadre Irlândio Farias. É o povo ligado com a gente. Um abraço para você no Rio de Janeiro, São Paulo, você que está no Espírito Santo, Rio Grande do Sul, Canoas, Porto Alegre, capital. Obrigado pelo carinho. O povão que está em Brasília, também o povão que está acompanhando a gente lá em Palmas, no Tocantins. Muito obrigado pelo carinho a cada um de vocês em Palmas, no Tocantins, acompanhando o nosso Terreiro da Fazenda. Olha, também quem está ligado com a gente é a Rosário. Ela está ligadinha lá na cidade, não é? No Rio Grande do Norte. Um abraço para você. Olha aí, está acompanhando. Ela não falou a cidade, falou que é Rio Grande do Norte. Rio Grande do Norte é o estado. Tem Natal, não falou se é Natal da capital. Não é? Um abração. Olha, boa noite. Ouvindo aqui em Altos é o Jarbas Vaz. Ô Jarbas, um abraço para você também, meu compadre. Tudo de bom. Obrigadão aí pela sintonia. Eu vou pro intervalo comercial e já já a gente volta com muito mais. Segura aí.
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Eita, compadre, esse daí! Essa daí é o Ramalho Forró do Poeirão, dentro do nosso terreirão da fazenda. 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Vamos lá, agora são 8:38. Mandar um abração todo especial também para Dona Val, que tá ligada com a gente. Dona Val, obrigado pelo carinho. Ela mora no Bela Vista e não perde o nosso programa. Também um abraço aqui para o João do Peixe, que tá ligado com a gente. João, obrigado, hein, João, pelo carinho que você sempre nos dá. Olha, todo mundo acompanhando aí o nosso Terreirão da Fazenda. Também eu quero abraçar aqui o Antônio da Vagem, tá lá em Timon, no Maranhão, acompanhando o nosso Terreirão da Fazenda. Muito obrigado pela sintonia e continue fazendo essa festa maravilhosa no Terreirão.

forró, não é, produção? A rainha do forró, sempre rainha do forró. Bom demais, hein? Olha, agora são já 8 horas e 52 minutos no terreiro. Dá pra tocar mais uma música aí, produção? Dá? Ah, então toque aí. O tic-tac você nem encontrou não, né, do Luiz Gonzaga? Ah, tá bom então. Então bota o forrozinho aí com o Estrela do Nordeste, tá aí? Ô, rapaz. Bota aí, vamos lá.

0: Rapaz, é bom, hein? É, meu compadre, é assim que a gente segue. Olha, brigadão pelo carinho da audiência, a cada um de vocês que ficaram comigo até agora, não é? A gente só tem a agradecer. Oh, mas é uma beleza, não é, produção? É bom demais quando a gente tem esse povão com a gente, levando aquele forrozinho. Quem gosta de um forrozinho bom? É só ouvir aqui o Terreirão da Fazenda, que a gente tem todo prazer de receber você com carinho. Você em qualquer lugar do Brasil, muito obrigado pela sintonia. Continue aqui, porque aqui é o seu lugar certo de ouvir uma música daquele jeito que você gosta. Oh, mas é bom demais. 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Benção vovô, benção vovó, benção papai, benção mamãe. Aqui eu agradeço e só peço saúde a Deus, que o resto a gente corre atrás. Em nome do Pai, do Filho e do Espírito Santo. Amém. Que Deus nos abençoe. Vem aí a oração do Pai Nosso, em seguida a voz do Brasil. Valeu, Brasil!
1: Olá, amigos. Quem fala aqui é Franley. Quero dizer o seguinte: para você ter êxito na fé, você precisa ter fé. Se você não tiver fé, você não vai ter êxito. Saiba de uma coisa, que um dos melhores remédios, melhor antibiótico, é a fé. Você quer que dê certo sua fé? Se concentre, levante as mãos para cima, se encoste em qualquer, numa parede, em qualquer coisa, e peça a Deus aquilo que lhe interessa. E tenha fé. Se você fizer isso, vai dar certo, vai dar certo. Quem está falando aqui é Franley. Essa oração foi feita aqui na sede da Rede Rádio Verde Campos, com todos os funcionários daqui da rádio. Todos nós fizemos com fé, pedindo para que você tenha saúde, nossos ouvintes, nossos queridos amigos. Então, só quero lhe dizer para você, tenha fé. E reze conosco esse Pai Nosso.
2: Pai Nosso que estais nos céus, santificado seja o vosso nome. Venha a nós o vosso reino, seja feita a vossa vontade, assim na terra como no céu. O pão nosso de cada dia nos dai hoje. Perdoai as nossas ofensas, assim como nós perdoamos a quem nos tem ofendido. E não nos deixeis cair em tentação, mas livrai-nos do mal. Amém. Amém.

0: Deus. Rogai por nós, pecadores, agora e na hora de nossa morte. Amém.
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3: Olá, boa noite.
4: Boa noite para você que nos acompanha em todo o país.
3: Segunda-feira, 5 de outubro de 2026.
4: Vamos aos destaques do dia.
3: Mais de 125 milhões de brasileiros foram às urnas neste domingo para o primeiro turno das eleições.
4: E forças de segurança pública fazem balanço das operações para combater crimes eleitorais. Gabriela Noronha.
5: De acordo com a Polícia Federal, foram apreendidos 2.850.000 reais durante a atuação no primeiro turno das eleições.
3: Fim das bets.
4: Sites e aplicativos de apostas deixam de operar no país nesta terça-feira.
3: E prazo para resgatar saldo em plataformas termina hoje. Graziela Mendonça.
5: São mais de 1.300.000.000 de reais que ainda aguardam resgate nos sites e aplicativos de bets.
4: Outubro Rosa.
3: Mês de falar sobre cuidados com a saúde da mulher e prevenção ao câncer de mama.
4: Saiba como identificar sinais de alerta e onde começar, onde encontrar assistência especializada pelo SUS. Cleide Lopes.
6: O INCA estima 78 mil novos casos de câncer de mama no ano até 2029.
3: Hoje na apresentação da Voz do Brasil, Luciano Seixas e Mariana Jungmann.
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3: As eleições no Brasil transcorreram com tranquilidade, segundo o balanço das forças de segurança que atuaram em todo o país.
4: As principais ocorrências registradas se referem à propaganda eleitoral irregular e tentativa de compra de votos.
3: E os eleitores não tiveram dificuldades para chegar aos locais de votação.
5: Mais de 321 mil profissionais foram mobilizados em todo o país para garantir a segurança das eleições de 2026. O ministro da Justiça e Segurança Pública, Wellington César Lima, destacou o trabalho conjunto do efetivo, que reúne agentes de forças estaduais, Polícia Federal, Tropa de Contingência, Polícia Rodoviária Federal e Força Nacional.
7: Demonstra muita integração, muita coordenação das forças de segurança e os números de fato são muito irrisórios no que diz respeito às ocorrências de maior relevo.
5: De acordo com a Polícia Federal, foram apreendidos 2.850.000 reais em bens e valores durante a atuação no primeiro turno das eleições. Até o fim do domingo de votação, foram instaurados 49 inquéritos policiais e 204 pessoas foram conduzidas para as delegacias. O delegado Henrique Oliveira Santos, chefe da Divisão de Repressão a Crimes Eleitorais, falou sobre as principais infrações cometidas.
8: O crime que, por exemplo, mais aconteceu, né, o crime de propaganda irregular no dia das eleições, que já era algo esperado. O segundo crime que mais ocorreu no Brasil inteiro foi o crime de compra de votos.
5: A Polícia Rodoviária Federal também divulgou o balanço. O chefe da comunicação social da PRF, Alexandre Castilho, destaca que além do patrulhamento de rodovias, os agentes atuaram na prevenção e no combate a crimes associados ao processo eleitoral.
9: A PRF registrou quase R$1 milhão em dinheiro vivo e cheques bancários. Ainda houve duas interceptações de ônibus que transportavam eleitores irregularmente.
5: A PRF também restringiu no domingo de eleição o tráfego de veículos de grande comprimento e de cargas superdimensionadas. Segundo a corporação, a medida contribuiu para evitar congestionamentos. Reportagem Gabriela Noronha.
4: E termina hoje o prazo para retirar o saldo em sites ou aplicativos de bets.
3: Com a proibição dos jogos, as plataformas de apostas deixam de operar em todo o país a partir de amanhã.
4: Caso o apostador não retire o saldo a tempo, o valor será devolvido pelos bancos a partir do próximo final de semana.
5: São mais de 1,3 bilhões de reais que ainda aguardam resgate nos sites e aplicativos de bets. O prazo termina às 23h59 desta segunda-feira. A partir desta terça-feira, os sites e aplicativos deixam de operar, conforme o cronograma de implementação da medida provisória que proibiu as bets no Brasil. A orientação para os usuários é acessar as plataformas em que tem cadastro e solicitar a retirada, ainda que o valor seja pequeno. É a situação da maioria das contas. 96% delas tem saldo abaixo de R$25. E quem possui contas em mais de uma empresa deve conferir em cada uma delas. Os valores que não forem retirados voluntariamente dentro do prazo serão devolvidos pelos bancos entre 9 e 14 de outubro. Caso haja algum impedimento para restituição, a partir de 14 de outubro, os recursos serão transferidos à Caixa Econômica Federal, que ficará responsável.